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2: Temos a indicação de uma música linda do Zezé de Camargo e Luciano, ou pelo menos na voz, nas vozes deles, bastante legal. Vivendo por Viver, você lembra do Zezé de Camargo e Luciano? A gente aproveita, manda de presente a nossa ouvinte do Valina. É Maria Oquitéria, a mamãe dela. Eu só sei dizer que é ouvinte do nosso programa. Duvalina, sua mamãe, o Duvalino também, todo o pessoal da família.

0: Zezé de Camargo e Luciano, Vivendo por Viver, saudade. Em nosso programa da noite, daqui mandamos o nosso boa noite especial ao José Augusto, a Zefinha, lá da Governador Paulo Guerra. Sempre nossos ouvintes, antenados e ouvintes de todas as noites. Zefinha, José Augusto, nosso boa noite. Felicidades, tudo de bom. Valendo o carinho da sintonia. Chegando mais pedidos para nós. Alô, você do outro lado, nosso boa noite.
1: Boa noite, Josiel. Sou eu, Júnior Ligeirinho do Trevo de Panela. Não perco, sou um programa seu.
0: Muito
1: da
0: bem.
1: Da segunda-feira à sexta-feira. Quero que você coloque a música aí de Eduardo Costa, Você Não Cuidou de Mim.
0: Certo.
1: Eu vou oferecer para você e toda a sua família, para nossa amiga Ana e toda a família dela, para meu pai, Daniel do Milho, para minha irmã José Ana, Tatiana, Neide, Jadiel, Daniela e Maria, para meu irmão Leonardo, para Jefferson, está lá em São Paulo, São Paulo, para minha princesinha Aurora Beatriz do Santo, para a mãe dela, Rayane Piscila, para o sacristão Roberto da Paróquia de Cruz, Mazé de Cruz de Família, para Terezinha da Guaravita, as três irmãs da Coab, Graça Paula, Tia Laide, Roda Madoá, Lenilda, Lênio Valdo, Javadões da Vestina, Sidoca de Caruaru, o Seguinho de Valejo de Garaúns, para a Lira do Cruzeiro, para a Zeza, para a Vandete, para a Dona Silene, na Terra Prefeitura de Mils, para todos meus amigos e amigas. Boa noite, meu amigo José Leal. Até amanhã, José.
0: É o Juninho, sempre com a gente. Boa noite, você
2: boa noite,
0: também.
2: Boa noite, meu amigo José Leal.
0: Opa.
2: É Adalto de Barreiro, meu irmão.
0: É o Adalto
2: em casa,
0: agora.
2: Ligadinho na programação.
0: Certo,
2: Adalto. Ouvindo essa rádio maravilhosa. Quero deixar um alô pra você e pra toda a sua família.
0: Uhum.
2: Esse pessoal que faz essa rádio maravilhosa. Tô ligado em todos os dias, meu irmão. A rádio é topada.
0: Muito obrigado.
2: Meu irmão, quero ouvir a música de Henrique Juliano, Amor dos Outros. Pode ser, meu irmão?
0: Pode sim.
2: E deixar um alô pra minha cunhada... De Chito Saquinho ainda, minha esposa se encontra em Agrestina, meu irmão. Manda um alô, o pessoal tá ligadinho aí, viu?
0: Abraço aí pra todos.
2: Agrestina. Valeu, minha potência. Tamo junto, valeu.
0: É o Adalto lá de Barreiros, na sintonia do nosso programa da noite. Pediu Henrique e Juliano, Amor dos Outros, música linda, viu? Por sinal, é uma regravação que eles fizeram aí, dos meninos, lançamentos, que infelizmente o destino aí... Interrompeu aí a carreira deles, né? E aí eles regravaram, ficou bastante legal. Amor dos Outros. Henrique e Juliano, o Adalto pediu. Tá no ar. Com o nosso Boa Noite.

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1: 9:20, mais pedidos. Sequenciando aqui as indicações dos nossos ouvintes. Está chegando mais indicações. Alô, você, boa noite.
2: Boa noite, querido Josias. Por favor, boa gostaria noite. De ouvir com Coronel Lambreta e Marquinho, Cupira, minha terra querida. Oferecer para você, sua linda e abençoada família, para toda a equipe top da Agreste, e Alaída é. É Dilce Kipapá, Alexandre Atacarejo, Padre Cícero e toda a equipe, seu Martins, Laércio de Altinho, Lila do Cruzeiro, China no Rio de Janeiro, José do Sintemanduá e família, Jeová Dionísio, Aldemir, Lenildo e Helenivaldo, Graça Paula, Zezinho Moriná, Edilson Moriná, Desta Funerária Carvalho, Germano de Jurema, Paulo da Igreja, Neide, Marinês, Claudio Cito Cocão, Tião do Chalé, o Seguinho do Vialejo em Garanhuns, Poeta Vera, Rosa do Bar, Nato Zezé, Júlio Ingerinho, Zé da Novinha, Edmilson Gim Panelas, Naldo da Goma, Hélio de Laje Grande, Padre em Águas Pretas, seu Luiz Batista de Catende, Orlando Segurança, para minha irmã Socorro lá em Sampa, e toda a minha família e para todos os ouvintes. Que o Altíssimo nos abençoe.
1: Bom, com Marquinhos nos trabalhos de composição, Marquinhos de Altinho, é isso? Cupira, minha terra querida.

0: então vem com a gente, vai se ligando, participa, pede música, se manda para quem você gosta, daí indica a tua música preferida para quem você está afim. Alô, você, boa noite.
1: Boa noite, Rádio Agreste, boa noite, meu grande amigo José Leal.
0: Boa noite.
1: Aqui quem fala é o ex-cantor Ronaldo Aduílio. Eu quero curtir essa noite, Helena Julião, o título da música, Meu Cofinho de Amor, para mandar para Cílio Cantor Mutirão, a sua esposa Nina, Zito Sofoneiro, meu pai, para a Vã de família, para seu Elia, para meu amigo Theo, Zé de Pedro no Pé da Serra, Maciota, o Homem da Barreira, para Jessimar, um abraço, até lá.
0: Meu cofrinho de amor? Ele pediu nessa saudade do Heleno Julião.

0: Conferindo a hora certa, 9h33, dá tempo para você pedir a sua música ainda, dá espaço, tem espaço de sobra. Então vamos sequenciar aqui mais um bloco de indicações. Alô, você, boa noite.
1: Boa noite, meu amigo Jardim Léo, sou Gessimar de Bonito, Pernambuco.
0: O Gessimar.
1: Vou botar sua música de Denis e Dino, nos anos 60. Conheci meus amigos daquele Bonito, Ronaldo do Breca, Ronaldo Segurança, Anísio do Morenar, Marco Cabeção, João Zilado, Frei Damião da Rua 5, Zito Safoneiro, tudo que está curtindo aqui em Bonito e toda a região. Uma boa noite para você, que Deus te abençoe.
0: Boa noite, Gessimar, valendo o carinho da sintonia, tá chegando mais pedidos.
2: Boa noite, Josia, a tia Laíde, põe Guarani da Saudade com Carlos André, vai para você e família, para Terezinha, para Saúba de Reação de Dentro, para Lica Lelis, para Lenivaldo, Lenildo, Zezinho do Morenar, Ronaldo do Brega, Laércio de Altinho, Jeová Dionísio e todos que te escutam. Um abraço, Josia.
0: Outro para você também, valendo o carinho da sintonia. Titia Laíde, sempre na audiência com a gente. Tá chegando mais?
3: Boa noite, meu
0: boa
3: querido
0: noite.
3: Josias Leal, tudo bem com você, Josias?
0: É tudo ótimo.
3: De Santana de Parnaíba, São Paulo.
0: Grande,
3: tô ligadinho na escuta, Josias.
0: Opa.
3: Gostaria de ouvir uma música aí de Roberto Carlos, Nossa Senhora. Quero oferecer aí para todos os ouvintes da Agreste FM, que tanto amo de coração, Josias.
0: Obrigado.
3: Estou sempre na escuta.
0: Tá valendo, meu querido Edinho, de Santana do Parnaíba, ouvindo nossa programação, ele pediu. Nossa Senhora do Rei, Roberto Carlos.

A nossa ouvinte branca de São Joaquim do Monte, terra da Romaria, ela diz que é fã número um do programa. Toca aí, Padre Alessandro Campos, troque o ódio pelo amor. Ofereço a minha irmã, a Maria, a para Kelly Mendes e Roseni. Desejo uma boa noite. Epa, ela botou aqui gato da voz linda. Muito obrigado pelo carinho, rapaz. Que legal. Ela pediu essa música aqui do Padre Alessandro Campos, que a gente já aproveita e manda de presente nesse mesmo embalo a Zilma Jundiá, em Alagoas, ouvinte nossa. Abraço grande, tudo de bom. E a todos que fazem parte desse ciclo de ouvintes especiais, ouvintes de carteirinha.

0: Padre Alessandro Campos, troque o ódio pelo amor. Está chegando aqui as últimas indicações do programa. Tudo certinho, deixa só verificar. Boa noite, Josias. Aqui é Elza Acapulco, da cidade de Altinho, Pernambuco, na sintonia. Elza, nosso abraço, felicidades. Tudo de melhor, valendo o carinho da sintonia.
1: Olá, Josias, boa noite, tudo bem com você, seu Marreitão?
0: Deixa eu preparar aqui a nossa ouvinte, tudo certinho aqui, chegando mais, boa noite.
1: Olá, Josias, boa noite, tudo bem com você, seu Marreitão?
0: Tudo ótimo, Marreitão.
1: Escuta, hoje eu quero ouvir Pablo, agora, para me curtir. Um abraço especial para você, para sua abençoada da família, para todos os ouvintes. Vou ficar até o final da programação. Até amanhã, com a graça de Deus, meu amigo. Que Deus abençoe.
0: Você também é Marleide? Ela pediu um pouco de sofrência para a nossa noite, aqui para o nosso programa, que é feito para você com todo carinho. 9:49. Boa noite.

0: Então, já vamos preparar o último bloco do programa de hoje, seguindo com as indicações que estão chegando para nós. Tudo certinho aqui. Alô, você do outro lado, nosso boa noite. Está valendo o carinho da sintonia. Alô, você do outro lado.
1: Oi, Josias, que é Jânio. Josias, gostaria de ouvir uma música de Roberto Miranda. Uhum. Vai com Deus, para oferecer para Aldeão, para João Batista, para Galego de Pauvé, em Laje, para Vando também, de Laje, para Odenildo de Odié e todos que estiver ouvindo. Josias, grava aí para mim, por favor, gentileza. Tchau, uma boa noite.
0: Vamos seguindo com você, nossos programadores musicais. Boa noite, meu nome é Sérgio, mais conhecido como Branco. Faço 24 anos hoje, olha só. Manda aí um alô para mim, para minha mamãe, Marinalva, e meu pai, Zé Vaqueiro. Sou de Cupira, Pernambuco, Brasil, aqui de nossa cidade. O Sérgio hoje completando mais ano de vida, 24 aninhos, felicidades, que Deus abençoe, que essa data se renove por muitos e muitos anos. O nosso ouvinte Sérgio, conhecido como Branco. Parabéns, que essa data se renove por muitos e muitos anos, com muita saúde e muita proteção do nosso bom Deus. Olha, chegando esse outro pedido.
2: Boa noite, amigo José Boa Leal. Noite. Aqui é seu amigo, só que chama querida paróquia de Cruz. Só que chama original.
0: O autêntico.
2: Apreçamos de Padre Alessandro Campo, que eu sou sim Jesus.
0: Já tocamos.
2: Apreço, amigo José Leal, a Giovanni Jagachina, a Mazé daqui de Cruz, a Júnior Gerindo Trevo Panela e todos que estão vendo a nossa deixa firma aqui em Cruz, a mais querida do estado de Pernambuco, a rádio do ano inteiro. Uma noite abençoada, José.
0: Para você também é o sacristão Roberto Neres.
3: Boa noite, José Real. Que é Ivânia Sitingal, José. Passamos velho Maurício Matar para ficar contigo.
0: Maurício Matar, para nossa ouvinte, a gente manda em instantes. Boa noite para você.
4: Boa noite, Josias Leal. Eu quero que toque Ao Sabor do Vento na voz de Pablo. Eu ofereço a Terezinha da Guaravita. Que Deus, aqui é Martins de Agrestina, que Deus ajude a todos vocês aí da líder, a Agreste FM, a líder de audiência.
0: Opa, tá valendo aí o nosso boa noite. Só chegando aqui com mais indicações. O nosso boa noite.
5: Boa noite, Josias. Sou eu, Denis. Bota um aí de Gesso Rufino, qualquer okay. Uma.
0: Tá bom.
5: Eu ofereço pra você e sua família. Ofereço pra minha esposa Ana. Ofereço pra Joãozinho de Laje Grande. Ofereço pra Rafael de Laje de São José. E para todos que estão ouvindo.
0: Ok, boa noite para você.
6: Leão, aqui sou eu, Leão Bonito, José.
0: O Leão do Bonito.
6: Toca aí, Roberto Carlos. De saudade, eu chorei.
0: Tá bom, a gente manda para o Leão, que saudade. De saudade, eu chorei. Ah, deixa eu ver mais aqui. Lindalva, é de Belém de Maria, tá ouvindo a gente. Gostaria de ouvir Eduardo Costa. Imagina eu. Vai para todos que estão ouvindo o seu programa. Grande abraço, tudo de bom. Eduardo Costa, Imagina Eu, ela pediu a Lindalva. Tá no ar.

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10h31, Joana morrendo de amor aqui na programação da noite. Agora em ritmo de saudade, a gente já manda Dalto, muito estranho, você lembra?

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1: 10h42, você está ouvindo as canções que falam direto para os nossos corações, elas são as canções de amor.
0: Momento Saudade.
1: Geraldo Azevedo.

sem girar. Ele continua sendo o maior avião de passageiros já construído. Se você quer ver o avião mais pesado já construído, o gigante de 6 motores que levou o ônibus espacial soviético nas costas, esse vídeo está na sua tela agora. Te vejo lá.

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1: Quem não lembra da Fafá de Belém, Eu Daria a Minha Vida, ainda Paulo Diniz, Pingos de Amor, Geraldo Azevedo, Moça Bonita. O fino do MPB aqui para as canções de amor que está chegando ao final. Então o convite fica para amanhã a partir das 8, mais uma edição do nosso programa feito com a marca do coração para as pessoas especiais, assim feito você. Boa noite, valeu o encontro e até amanhã, se Deus quiser. Mais uma do Paulo Diniz, o título dessa, De Saudade, seria bom. Boa noite, grande abraço e até lá.

preciso pensar um pouco nas pessoas que ainda vêm, nas crianças. A gente tem que arrumar um jeito de deixar para eles um lugar melhor, para os nossos filhos e para os filhos dos nossos filhos. Pense bem.

5:02 aqui no Agreste. Bom dia! Olha nós aqui de novo. Como dizem os Gonzaga, olha eu aqui de novo. É rapidinho, né, minha gente? É rapidinho, como o tempo passa rápido. Isso é marcante, esse momento assim, quando eu estou no ar aqui, ele é marcante e outros momentos também são marcantes. Na sua vida também tem momentos marcantes. Aquela hora do café da manhã, o almoço, né, a janta, onde está a família, onde horários, tem horários que são marcantes. A gente tem eles, a gente cumpre mais esses horários, né? E ou eventos, momentos diários que eu estou falando, de rotina mesmo. Então, aqui no rádio, esse horário de amanhecer, o amanhecer aqui no rádio, ele é marcante. E como acontece rápido, né? Como acontece rápido. Hoje que dia é? Hoje é quinta-feira. Tá vendo aí, ó? Quinta-feira, 8 de outubro, já. 8 de outubro, hoje é o dia do nordestino. Todo dia nosso. Mas pela data, hoje é o dia do nordestino, 8 de outubro. Um abraço, minha gente. Bom dia. Sabe quantos graus aqui em Cupira? Rapaz, 18 graus. Tem lugar que tá dando 17, viu? Desse jeito. Tem lugar que tá dando 17 graus. Rapaz, frio de cachorro da risada. Pra nós aqui, né? Frio de cachorro da risada pra nós aqui. 5:03, hoje é dia de feira livre em Cachoeirinha, pessoal de Cachoeirinha, um abraço. São Joaquim do Monte também, quinta-feira, né? Feira de São Joaquim do Monte. Muito obrigado pela audiência, todo mundo mesmo, agradecendo a Deus, mais um dia de vida, mais um dia de trabalho. Dia do Nordestino e Valmir Silva canta a parceria com quem aqui? Eita, rapaz, agora fugiu. Mas aqui é Vida do Nordestino, ó. Marcel Melo, né? Que é com Marcelo.

Esse aí é Antônio da Mutuca. Antônio da Mutuca, né? É um forrozinho pé de serra aí, bem tocado, né? Bem natural, bem regional mesmo. 5 horas, 10 minutos aqui no Agreste.

0: 5:15 aqui no Agreste, 5:15. Mandar um abraço aí para os amigos, né, que acordam cedo, tem compromisso. Muito obrigado aí pela audiência. Para Naldo, praticamente meu vizinho, né? Mora no bairro Novo Horizonte, mas tem suas ligações, né, com a sua base, a zona rural aqui de Cupira, Bananeirinha, Tabuleira, a região ali da Laje, aquela região ali. Então, um abraço, Naldo. Naldo do Fia tá aí. Um abraço, Naldo. Muito obrigado. Me escuta cedinho todos os dias, hein? Muito obrigado aí pela audiência. Agora 5:16.
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Com saúde e paz, hein? Aí, Tom Lira, também mandar um abraço aqui para Paulo Fidelis, está lá em São Paulo, como sempre, curtindo aqui a nossa rádio. Bom dia, Paulo. Muito obrigado aí pela audiência, viu? Sabe que eu não esqueço de você, lembro sempre, né? Não tem como não esquecer, não tem como esquecer, não, né, Paulo? Não tem como esquecer, né? Abraço, meu amigo. 5:19 aqui no Agreste. Rapaz, é um incêndio. É um incêndio de grandes proporções, deixa eu localizar aqui, né, a informação mais precisa. É, ontem, na Universidade Federal de Pernambuco, o reitor da Universidade Federal de Pernambuco, Alfredo Gomes, ele afirmou que não houve vítimas no incêndio, que atingiu a Diretoria de Inovação e Empreendedorismo, ontem à noite. Segundo o reitor, os prejuízos são estimados em cerca de 100 milhões de reais, considerando equipamentos, laboratórios, grandes freezers e estrutura de informática. Olha, acabou tudo, né? Corpo de bombeiro atuando no local ontem à noite, né? Eu creio que ainda deve estar agora, ainda deve ter trabalho para controlar o incêndio. O Alfredo Gomes afirmou ainda, que ele é o reitor da universidade, que uma equipe interna da universidade, junto à segurança do trabalho e ao corpo de bombeiros, atuando também na apuração das causas do incêndio. E quero aproveitar a oportunidade para prestar minha solidariedade também a todos os professores, professoras, pesquisadores, as pesquisadoras que tinham pesquisas realizadas, ou estavam em andamento e realizadas, os coordenadores, estudantes de doutorado, de mestrado e de iniciação científica. O reitor também disse que a universidade pretende buscar apoio junto ao Ministério da Educação, o MEC, e ao Ministério da Ciência, Tecnologia e Inovação, para lidar com os impactos provocados pelo incêndio. A causa do incêndio até agora, ninguém sabe, né? Mas, olhe, acabou tudo lá na Universidade Federal de Pernambuco. E o setor de laboratório, né? De pesquisas. Rapaz, negócio sério, né? Negócio sério. E a causa do incêndio ainda vai ser divulgada hoje. Talvez, eu creio que talvez não saia nem hoje ainda essa informação, né? Talvez nem saia ainda hoje. Só que destruiu o prédio, né? Partes ali caíram lá e pensa no desmantelho. Eu acompanhei ontem à noite um pouco essa informação. Aí já era tarde, eu fui dormir, não deu para acompanhar mais, mas é lamentável, né? Lamentável. Olha, 5:22, 5:22. Graças a Deus que não teve vítima, né? Graças a Deus. 5:22. Zezinho de Garanhuns, na época da dupla aí com o Rivaldo, o amor vai vencer.

0: Agreste Pernambucano, 5 horas 29 minutos. Aquela friezinha básica vai aquecer mais tarde. Ontem já fez calor, né? Ontem já deu uma aquecida boa, já se até a noite. Início da noite estava quente, né? Início da noite estava quente. E aqui a rádio era no ponto mais alto de Cupira, para quem é de longe, não conhece, claro. Então é um dos pontos mais altos. Fica aqui os estúdios, o prédio da rádio Agreste FM. Ontem à noite eu estava aqui por volta de 8 e pouca da noite. E eu estava sentindo, estava quente até aqui. Aí eu digo, rapaz, até aqui está quente. E quando eu cheguei em casa, a minha casa também é no ponto mais alto, mas eu ainda senti que estava quente. Agora já a madrugada começou esfriando e há pouco estava 18 graus quando eu levantei. Já está dando uma aquecida, né? Deixa eu ver agora como é que está o tempo. Perguntar aqui a quem sabe. A menina sabida. Bom dia, moça. Me diga aí, o tempo. O tempo agora aqui em Cupira.
1: Faz 19 graus com o céu ensolarado em Cupira.
0: Faz 19 graus agora, tá vendo? Ó? E o sol já tá chegando, brilhando pra valer, já tá forte. E 19 graus ainda. Tá bom pra fazer aquela caminhada, né? Eita, rapaz, é gostoso demais. Cedinho aí, ó, uma hora dessa você caminhando, agora leva o radinho, me deixa sozinho falando lá. Fecha as portas, vai-se embora não, deixa o rádio ligado. Não, eu tô ouvindo a Ayrton Lira. Tá não, eu fiquei falando sozinho lá dentro de casa e a pessoa foi caminhar. Leva um radinho, fonezinho de ouvido, coloca no bolso. Desse jeito, muita gente faz assim. 5h31.
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Agora, 5h34 no Alegre Despertar, o seu programa de forró de todas as manhãs no rádio pernambucano, no rádio brasileiro. É desse jeito, né? 5h34, Alegre Despertar, 37 anos, sem mudar de nome nem de lugar. É desse jeito ou não é? É assim mesmo. Olha, já dá uma pausa aqui. Eu não comento sobre assunto de política, eu falo pouquíssimo, né? Muito pouco eu falo. Mas o que está tendo agora de mentiras, a chamada fake news, né? Mentiras. Eu não sei como tem pessoas que são preparadas, que estudam, têm conhecimento e têm o seu lado realmente inventar mentiras e sair divulgando contra um candidato, contra outro candidato. Rapaz, é por isso que o rádio ele não perde a credibilidade. Quer dizer, o rádio, vamos dizer, 100%, mas o rádio em si, falando do rádio sério, né? O rádio sério, o rádio que tem direção, que tem, né, coordenação com as coisas, não é de forma que eu acho que eu devo fazer, pelo exemplo, aqui. Eu estou livre para falar o que eu quiser falar, mas se eu falar algo que não deve ser falado, então vai ter uma correção, né? Vai ter, eu chamar para uma reunião. Então nós temos que, o rádio tem essa responsabilidade, por isso que o rádio tem essa credibilidade, permanece. Agora, tem gente que vai, grava um vídeo, e diz o que não tem condições de assumir, de provar contra um candidato, contra outro candidato, que tem de mentiras aí, né? Acontecendo contra os candidatos agora para o segundo turno, Lula e Bolsonaro. Tem muitas. Agora cabe a nós também, né? O discernimento, saber o que é verdade, porque hoje, com muitas montagens que tem, né? Tem IA, tem tudo isso. Na tela do celular você faz muita coisa que quiser fazer. Imagens, áudios, até áudios, né? A voz parecida. Então você vai lá e dá uma olhada, consulta alguém próximo que você confia, ó, isso aqui é verdade não, né? E a gente vai, né, tomando cada vez mais o discernimento da coisa, quer dizer, entendendo o que é verdade e o que não é. Agora eu me refiro a pessoas que fazem isso, né? Tentando desconstruir, e eu entendo, eu vejo da seguinte maneira: quem tem sua formação de escolha, vai manter sua formação. Eu, pelo menos, eu tenho, né, eu votei nas eleições agora, primeiro turno, e sei em que eu votei. Se fosse para votar novo, votaria nos mesmos que eu votei, eu não mudaria. E assim, eu sei que tem muita gente. Você acha que tem gente que vai mudar? A gente pode até pensar que a gente vai mudar de opinião, mas eu creio que não muda não, viu? Quem votou, votou, é aquilo mesmo. E é meio complicado, muito complicado, como tem pessoas que têm a cara de pau de chegar e mentir, dizer que não, tal candidato diz isso, que vai fazer aquilo, que vai fazer isso, que vai prejudicar não sei o que, rapaz. E a gente sabe que um presidente da República não faz as coisas só, né? Tem um congresso, ele não pode resolver as coisas sozinho, não. Então, cada um acredita de uma forma, né? Vê de uma maneira e... Não, mas agora chega gente, pessoas perto demais. Mas você viu, foi que... Fulano, eu digo, cadê? Onde é que tem essa... Você viu isso aonde? Não, porque eu digo, você sabe a fonte. Sabe quem? Não, mas eu digo, rapaz, não fique teimando a coisa que você... É uma mentira isso aí. Isso aí é mentira. Agora, quando você vê um veículo de comunicação, a começar aqui por nós, da Rádio Agreste FM, divulgar, é porque tem fundos de verdade. Não é porque é uma coisa criada, não. A começar aqui pela nossa rádio, né? A gente fala o que a gente sabe. Ninguém vai pegar, ler uma postagem aqui de um grupo que veio de WhatsApp, de alguém que postou. Não, porque está dizendo isso e isso. Não. Tem quantas informações chegam aqui no meu celular, na tela do computador, eu olho e digo, não vou divulgar isso aqui. Eu não posso falar isso aqui. A nossa rádio trabalha desse jeito, e outras emissoras também. Então, se você escuta algo que é dito dentro de uma emissora que você sabe que tem credibilidade, então aquilo ali é verdade, né? Mas se não, descarte. Ah, mas fulano disse que é verdade. Não é.
Temos que ter muito cuidado com isso, porque isso depende muito dos próximos governantes, do que nós estamos, né, entendendo e acreditando. E tomando posicionamento. 5:40. Olha o Luiz Gonzaga, ali na Gus Gato.

costuma ter umas graças sem graça. Ele disse pra mim: Gonzaga, bota o bucho pra fora. Eu botei, ele me deu um murro. Aí me chamou de velho e acabado. É, tu tá. Olha, vamos pra fazenda que eu tenho em Lagoa dos Gatos? Que eu não te dou 4 dias que tu fica novinho em folha. Eu besta fui. Perdi a viagem, não. Gato de Santa Gertrude como diabo. Me ofereceu até um touro de presente. Um juízo bom danado, jantar. Aquela base. Depois disse pra mulher assim: arma uma rede pra Luiz aqui no arpente. Pronto, Luiz, aqui tu vai puxar o teu ronco à vontade. Eu me espichei na rede. Quando eu passei que ia puxar o maior ronco, não consegui dormir porque não tinha jeito, não.

é o maior criador de holandês do Brasil. Fazenda Bela Vista é a maior fazenda de São Paulo, não tem maior não. Amigo velho do peito me mandou recado dizendo que tinha lá um P.O. pra me oferecer. Eu fui, mostrou o gadão, aí disse: escolha. Eu disse: bom, é pra escolher? Escolhi lá um garrote lindo, lindo de morrer. Eu digo: Fernando, e o que é o P.O.? Você não disse que era um P.O.? Gonzaga, P.O. é esse aí mesmo, homem. É puro de origem, é holandês puro sangue. Vamos comemorar, bora. Chegamos na sede da fazenda, o uísque como diabo, eita, até champanhe ele abriu pra nós. Cantei, toquei, chachei. Aí eu disse: ô Fernando, esse uísque aqui também é P.O.? É, Gonzaga, esse é P.O.N., puro nacional, tu já tá é bebo. Vamos dormir. Me botou num apartamento bonito como o diabo, mas não pude dormir, sabe por quê? Pelo seguinte, tinha jeito não.

Silva de Caruaru me falou lá em São Paulo. Gonzaga, aqui na cidade americana, bem pertinho de São Paulo, tem o fazendeirão danado que é teu fã. Ele tem lá um presente pra tu, diz que é só tu ir buscar. Eu digo, vamos lá? Bora! Tocamos pra Americana. Fazenda Angélica. Eita, seu Guilherme. Guilherme, o nome dele é completo, é Guilherme de Campos Salles. A esposa dele é Dona Zita. Casal maravilhoso. Muito bem, seu Gonzaga, nós somos seus admiradores. Eu tenho aqui um garrote para lhe oferecer. Tá vendo esse lindo novilho aqui? É seu, pro senhor levar para seu Exu. É filho do fabuloso, famosíssimo Pepino, o maior touro da raça de Santa Gertrude, campeão dos campeões na exposição de Água Branca em São Paulo. Leve para sua terra. É bom de corte, bom de peso e é gado bom de leite. É, cruza com qualquer raça. Muito obrigado, seu Guilherme. Não, não agradeça a mim. Agradeça a José, que é o nosso grande capataz. Agora eu quero ver a sua asa branca nessa sua sofona. Aí eu desembaiei o fole e cantei pra ele. Quando foi na hora de dormir, eu disse pra Elpido: Elpido, olha na janela. Eu vi, tava lá, rapaz, aquela tela contra a muriçoca. Aí Elpido disse: é, Gonzaga, mas aqui, aqui na fazenda do seu Guilherme não tem muriçoca, não. Eu digo, é, mas dá pra cantar musguinho, não dá? Lá vai, mandei brasa.

0: Alegre, despertar 5:45 aqui no Agreste. Manda um abraço a Nenê Peixe, a Lagos Gás. Bom dia, né? Vereador Nenê Peixe, um abraço, muito obrigado aí pela audiência, curtindo sempre aqui a nossa rádio. Valeu, né? Muito obrigado mesmo, curtindo a nossa programação todos os dias, né? Manda um abraço também pra Sandra. Um abraço, Sandra. Aonde, Sandra? Aqui em Cupira? Não, né? Sandra Valéria, é lá de Cruzes, não? Acho que é de Cruzes, Sandra de Cruzes. Então, muito obrigado aí pela audiência também, deixou aqui um bom dia, né? Tem mais aqui, meu amigo. Sou Quitéria, Sítio Areia de Panelas, estou ligadinha no seu programa todos os dias. Muito obrigado, Quitéria, um abraço para você e toda a família, Sítio Areia de Panelas, curtindo aqui a nossa rádio também, né? Rosália, lá de Jundiá de Panelas, também bom dia. Muita gente aqui curtindo a nossa programação. A Sandra Valéria de Cupira. A Sandra, agora eu sei quem é. Tá certo, Sandra. Muito obrigado, viu, pela audiência. Sandra Valéria aqui de Cupira, Avenida Miguel Pereira Neto. Olha, 5:46.
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10 minutos para as 6 da manhã, 10 para as 6 e o sol chegando bem animado. É desse jeito, tá bem animado, viu? É, mas... O dia já raiou, deixou besteira. 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Bom dia, Damares, Aragos Gatos, também curtindo aqui a nossa rádio, toda a família. Muito obrigado aí pela audiência. É, Ayrton, quero, quem é que tá aqui? Bom dia. Ayrton, quero agradecer a Deus por completar 32 anos de casados. É de Jane e Josa, sítio bonita de Altinho, 32 anos de casados, ó. Parabéns aí, né? 32 anos de casados. Eu já tenho 38, né? 38, é 38. Já tenho 38, tá vendo aí, ó? Abraço, Edjane, Josa, pessoal no sítio, bonita de Altinho, muito obrigado aí pela audiência. 5h51 aqui no Agreste, Josa e Vânia, sítio Brejo Velho, parabenizando o pai. É, cala a boca, mas eu não posso respirar aqui não. É, parabenizando o pai José Porfírio, né? Daqui do sítio Brejo Velho, que está fazendo 76 anos de vida. Então, muitos anos de vida, com saúde e paz. É, vida longa aí, ela está dizendo aqui, Josivânia, parabéns aí, seu José, felicidades, viu? Muitos anos de vida, com saúde e paz, Deus continue abençoando, né? 5h52, aqui no Alegre Despertar, 5h52. Estudante denuncia importunação sexual enquanto acompanhava a avó em tratamento de câncer, rapaz. Negócio interessante, né? Preocupante. Segundo vítima, profissional de saúde passou a mão no corpo dela em sessão de radioterapia. Polícia Civil abriu inquérito para investigar o caso. Mas físico médico não foi autuado em flagrante. Isso aqui é lá em Recife, né? Lá no hospital em Recife. Mas tudo está sendo apurado, né? Tudo está sendo apurado. Motociclista morre, criança fica ferida em acidente no Recife. Aqui tem muitas notícias de... Galo da Madrugada homenageia Caboclo de Lança do Maracatu Rural no Carnaval 2027. Já está sendo tudo programado aí, né? As homenagens também. 5h53. Vamos de músicas? Vamos lá.

0: Alegre despertar pontualmente 6 horas, Severino Bel. Valeu, Severino, tu és uma figura. Severino disse, bom dia, meu amigo. 38 anos de casado, foi com o pastor, estou aqui kkkk, que é a linguagem da internet. Foi não, foi com minha esposa. Eita, Severino, tu és uma figura. Abraço, meu amigo. Muito obrigado aí pela audiência, Severino do Mel. A conversa que eu tive com o Severino lá no nosso podcast. Severino do Mel, falando sobre abelha, rapaz. Ele é avicultor, né? Meu amigo, interessante. Eu comentava com ele lá no canal. Eu mesmo assistindo, eu achei interessante os meus comentários. Eu tenho que admirar eu mesmo, né? A abelha tem um... Ela é saradinha, né, rapaz? Em termos de corpo. Você não vê uma abelha deformada, não. É um padrão ali de peso. Ô, Severino, tem como pesar uma abelha? Pesar várias para ver se elas têm o mesmo peso ou não. Pesar a abelha. Pesar cada uma para ver se ela... Mas tinha que pesar a bichinha já sem vida, né? Porque não tem como pesar ela viva. Tem? Não tem. Tem. Você pega um... não tem como pesar ela viva, não. Mas a abelha deve ter, todas devem ter o mesmo peso, porque é um padrão. Elas passam por uma academia que deixa todas um padrão só, né? Você não vê uma abelha mais gorda ou mais magra. É feito tanajura, você já observou? Tanajura tem umas mais magrinhas, mas é quase tudo no padrão e o corpo desenvolvido, né? A parte traseira. Tanajura é um bicho bem, bem trabalhado também. Você vê outros animais, não, são mais gordo, mais magro. Assim, agora... Tem uns animais, uns insetos, que eles têm um padrão, né? Um padrão assim no físico, que é bem interessante. É feito cachorro. Você observou que o cachorro não anda? Cachorro, ele vai num shot ali, né? Cachorro praticamente não anda. E cachorro anda meio de lado, já observou isso? Cachorro, ele anda cortando o vento assim. É uma onda, né? Cachorro, eu admiro muito os animais. Não entendi aqui esse menino disse. Vivia não. Traz uma figura, Severino. Um abraço, meu amigo. Olha, 6:02 aqui no Alegre Despertar, 6:02. 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

Agora, 6:08 aqui no Agreste, 6:08. Severino Mel, aquela história que eu estava falando agora há pouco, quem estava acompanhando aí, né? Que eu falei o peso da abelha. Eu digo, a abelha é tudo um padrão, né? Elas pesam, será que uma pesa mais do que a outra? Tem uma mais fortezinha, outra mais magra. Aí Severino diz, eu digo, aí para pesar, dá trabalho. Pesar ela viva, dá trabalho. Pegar algumas que estiverem mortas, né? No acidente que tiver, aí já pode pesar. Ele disse, é viva, não dá para pesar, não. Severino Mel disse, não pesa nenhuma porque a bicha é ligeira. A abelha é ligeira, não tem como pesar viva, não. Eita, é muita onda. É muita onda. Eita, Joedson Silva, o que é que tu quer, Joedson? Ô, Jair. Olha, deixa eu lembrar aqui, ó, duas irmãs foram atropeladas por um carro desgovernado no município de Orobó, no Agreste, aqui de Pernambuco. O acidente ocorreu no fim da tarde de terça-feira, era 5:23 da tarde, na rodovia PE-88, quando as vítimas caminhavam na lateral da rodovia. E foram imagens fortes, a gente acompanhou aí, né? O SAMU compareceu ao local, elas foram para o hospital, uma foi liberada, segundo as informações, e a outra continua no hospital por conta desse acidente. Caminhando na rodovia, é muito perigoso, né? Muito perigoso, porque tem aqueles motoristas que não estão nem aí, né? E às vezes o carro perde o controle mesmo, e causou atropelamento. Duas irmãs, que elas se recuperem logo, né? Uma já está em casa e a outra está no hospital ainda, segundo as informações até essa postagem aqui, dessa reportagem. 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

0: Pernambuco, 6 horas, 18 minutos. Daqui a pouquinho tem o Rádio Patrulha com Joelson Silva. 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

6:21. 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Vamos lá. Ainda dá tempo de tocar Santana, canta aí, Santana.

0: 6:25 aqui no Agreste. Ontem é o aniversário do Edson Silva. Você é aniversário ontem, colega? Eu não sabia. Mas, rapaz, ninguém me avisou nada.
1: Era pra ter avisado.
0: É. Não teve feriado no estado de Pernambuco, nem nada ontem. Não teve feriado nem em Agrestina. Não foi feriado. Funcionou tudo normalmente. E eu vi tudo normal, normal. Depois, aí eu soube. Aniversário de João Edson Silva. Aí eu digo, como assim? Como? Se tá tudo funcionando, tá tudo normal. Foi tudo normal ontem. E foi seu aniversário. Eu fiquei sem entender. Passei o resto do dia sem entender. Aniversário ontem e não parou nada de funcionar. Tudo funcionou normalmente. Igual no dia do meu aniversário. Não foi assim também? Foi do mesmo jeito. É um negócio interessante, né, rapaz? Parabéns, viu, colega? Parabéns. João Edson Silva, aniversário ontem. Eu fiquei sabendo depois que terminei o programa aqui. Mas parabéns. É? Não, mas não tem presente não. Já passou o dia. Já passou o dia. Já passou o dia. O dia da presente era ontem. Hoje não, passou o dia. Agora espere um ano. Tô indo embora, não dá mais tempo pra nada.
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0: Bom dia! Olá, minha gente querida! Está no ar a edição desta quinta-feira, programa Rádio Patrulha. Hoje é dia 8 de outubro, ano 2026. Graças a Deus, mais um dia e que seja abençoado para todos nós, com certeza, nosso Senhor Jesus Cristo, sempre nos livrando dos males. E aqui estou, minha gente, Joedson Silva com você, no Rádio Patrulha, uma hora com as principais informações do mundo policial. Que alegria, viu? Estar com você mais um dia no rádio, na TV Agreste Mais, através do aplicativo da emissora, em todas as plataformas digitais. Boa quinta! E hoje é o dia do nordestino, meu povo querido, nordestino, batalhador. Um beijo no coração, minha amiga, meu amigo. Hoje é seu dia, viu? Somos nordestinos com muito orgulho. Então, vamos comemorar este dia mais que especial. Olha, falou em nordestino é falar em cuscuz. Eu amo cuscuz de todo jeito, viu? Cuscuz é uma delícia, com um cafezinho. Eita, gente, tem que falar em cuscuz quando fala do nordestino. Amamos, viu? É dia do direito à vida, dia do asfaltador, é dia de Santa Pelágia Penitente. Estação do ano é a primavera e é dia que a notícia verdade chega primeiro na Rádio Agreste FM. Você que está na live, vai compartilhando aí, interagindo também. 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A hora certa, 6 horas 34 minutos.
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0: Vamos iniciar o giro policial agora, com as principais ocorrências da região. Aconteceu na cidade de Petrolina um assassinato. A vítima, um homem de 50 anos, teve a vida ceifada no centro de Petrolina, na rua Ilha Solteira. A vítima, Antônio Ricardo de Souza, ele foi encontrado sem sinais vitais. A polícia tomou conhecimento de que o autor do homicídio seria um indivíduo conhecido lá na localidade. Após o crime, o assassino fugiu. Polícia no local isolou a área até a chegada da perícia. O corpo do homem foi encaminhado ao Instituto de Medicina Legal, lá da cidade de Petrolina. E tem também em Petrolina, aqui, essa bronca de dois homens que foram assassinados e outro ficou ferido em uma chácara. Aconteceu essa bronca lá no município de Petrolina, no sertão aqui de Pernambuco, violência. E de acordo com as informações da polícia, esse duplo homicídio aconteceu em uma chácara, uma pessoa baleada. As vítimas fatais foram identificadas como Yuri Matheus Freire Galdino, 28 anos, e Ítalo Denilson Estevão Nunes, 27 anos. Foram atingidos com disparos de arma de fogo. Algumas pessoas estavam nesta chácara, bebendo. Quando chegaram os atiradores, eles entraram pela parte dos fundos da residência e começaram a atirar. Após o ataque, os suspeitos fugiram e tomaram destino ignorado. Polícia, quando chegou ao local, encontrou o portão da chácara aberto e os dois homens caídos no interior da propriedade. Já estavam mortos. Durante o isolamento da área, populares informaram aos policiais que havia outra pessoa pedindo socorro em uma roça em frente à chácara. A equipe foi até o local e verificou que o homem estava bastante debilitado, com a perfuração na região do pescoço. SAMU foi acionado e socorreu ele para o hospital de traumas lá de Petrolina. A Polícia Civil está investigando a bronca. Os corpos foram levados para o Instituto de Medicina Legal. Lá na favela do Plástico, no Recife, um maconheiro foi assassinado. Era usuário de drogas esse sujeito. É o Saulo José de Andrade, de 23 anos. Ele foi morto lá na rua Farias Neves, na favela do Plástico, bairro de Campo Grande, no Recife. O Saulo estava sentado em um sofá ao lado do barraco onde morava e cinco elementos foram lá para matá-lo. Dispararam e o Saulo foi atingido, morreu no local. Ele cumpria pena por envolvimento em crime de furto. Era usuário de drogas. A motivação do crime pode ser essa, né? Droga. A linha de investigação da polícia, a principal linha de investigação. O corpo foi encaminhado para o Instituto de Medicina Legal.
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0: 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Funcionário do Hospital Regional do Agreste, ele morreu afogado lá em São Joaquim do Monte. Adielson Galvão, detalha.
2: Um funcionário do Hospital Regional do Agreste aqui em Caruaru morreu afogado em São Joaquim do Monte. Esse caso lamentável se deu durante a tarde desta terça-feira. A vítima, o José Carlos da Silva, tinha 40 anos de idade. Ele morava no distrito de Monte Azul, que fica na área rural de São Joaquim do Monte. Foi até o Sem Terra para brincar, para tomar banho com alguns amigos e lá acabou se afogando no açude. Ele trabalhava na cozinha do Hospital Regional do Agreste, aqui em Caruaru. Tô aqui com o seu Zezinho, que é tio da vítima, né? Veio para cá, para o IML de Caruaru, para aguardar a liberação do corpo do sobrinho. Ô, seu Zezinho, uma tragédia realmente, isso que aconteceu, amigo?
3: É uma tragédia, hein? Era um trabalhador, gostava de trabalhar bastante. Infelizmente aconteceu isso, né?
2: Ô, mestre, eu soube que ele estava de plantão no hospital regional, né? Trabalhando lá na cozinha da unidade hospitalar. E aí, quando saiu, ele foi lá para esse açude. Ele ia sempre para lá?
3: Sempre que ele tem uma parcelazinha lá, mal pai dele.
2: É pra tu bem entender o que é parcela. Ele tinha um pedaço de terra lá, é, junto com o pai, né? Então, quando tinha um tempinho extra, um tempinho de sobra, ele corria pra lá.
3: Era pra pescar. Aí foi pescar e não voltou mais um.
2: Essa parcela de terra, ela fica na beira desse açude, é?
3: Fica, na beirinha do açude. Aí entrou num barreiro e eu acho que deve enganchar, deu alguma coisa e que não voltou mais não, voltou porque tiraram o menino, tiraram ele.
2: É, não precisou do, não precisaram chamar o corpo de bombeiros, não, os próprios colegas retiraram ele da área.
3: Tiraram, puxaram, é verdade, e conseguiram tirar ele, né?
2: Ô mestre, e ele sabia nadar, né?
3: Sabia nadar, O problema é que tem muito capim no lugar que ele mergulhou, né?
2: Sei.
3: Aí eu acho que ele deve ter enganchado e morreu.
2: Pois é. E ele trabalhava no Hospital Regional do Agreste aqui em Caruaru. Havia quanto tempo, seu Zezinho?
3: Eu acho que fazia um bocado de tempo. Uns 10 anos para frente. Trabalha muito tempo.
2: Muito querido?
3: Muito querido, de todo mundo lá.
2: E ele... eu há pouco conversava com a esposa dele, né? Que tá aqui. Deixou filhos?
3: Deixou... 3 filhos.
2: Mas, 3 filhos. Todos já criados?
3: Não, tem uma de braço. Novinha, 4 meses.
2: A bebezinha.
3: É.
2: E os outros já estão grandes?
3: Já estão grandes. Infelizmente, uma já vai casar esses dias aí.
2: É, e ficaram todos órfãos de pai, né?
3: É verdade.
2: Ô, seu Zezinho, ele tinha bebido?
3: Eu não sei lhe dizer não, meu amigo.
2: Mas ele bebia?
3: Bebia, mas eu não sei dizer não.
2: Pois é,
3: no momento, se ele tinha bebido, né?
2: A pena, né? O rapaz que estava pescando, né? José Carlos da Silva, 40 anos de idade, como o seu Zezinho mesmo falou, foi dar um mergulho lá nesse açude e acabou perdendo a vida, caso que aconteceu lá no Sem Terra, na cidade de São Joaquim do Monte. A vítima, José Carlos da Silva, 40 anos de idade, que residia no distrito de Monte Azul, que fica na área rural da cidade. Trabalhava na cozinha do Hospital Regional do Agreste aqui em Caruaru, e infelizmente acabou tendo esse fim inesperado.
0: 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Bom dia para toda a audiência, bom dia para você, meu amigo, minha amiga, na melhor sintonia. Beijo no seu coração, ótima quinta. E aqui a gente vai atualizando com as principais informações do mundo policial no Rádio Patrulha. 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
0: Programa Rádio Patrulha, nesta edição de quinta-feira, o giro policial. Aconteceu em Timbaúba um assassinato na estrada de Catucá. Lá em Timbaúba, um homem foi executado às margens da estrada, na zona rural, zona da Mata Norte. A cidade de Timbaúba fica na zona da Mata Norte, aqui de Pernambuco. Marcelo José da Silva, 28 anos, foi alvejado com vários tiros. O corpo foi localizado na estrada. Polícia acionada, isolou a área. A equipe de perícia esteve na cena do crime e foi levado para o IML, o corpo do Marcelo. A polícia está investigando este assassinato. 6:46. 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E a violência não para aqui em Pernambuco. Mais um assassinato aconteceu lá no município de Olinda. Um homem foi assassinado a tiros. A vítima, sem identificação, foi executada na noite de ontem em uma praça da cidade de Olinda. Moradores da localidade informaram que não conhecem este indivíduo. Foi atingido com vários disparos de arma de fogo e o corpo foi encaminhado para o Instituto de Medicina Legal. Vamos trazer agora a reportagem de Adielson Galvão. Uma mulher, ela teve a casa parcialmente destruída, 3 gatos morreram durante um incêndio que foi provocado por um curto-circuito. Poderia ter acontecido uma tragédia bem maior, né? Se, enfim, tivesse pessoas na residência. Vamos ouvir a reportagem, os detalhes de Adielson Galvão para o Rádio Patrulha.
2: Olha, no final da manhã da última segunda-feira, essa casa que fica aqui na rua Boa Vista, aqui no bairro do Salgado, em Caruaru, foi alvo de um incêndio, né? Que destruiu praticamente todos os móveis e eletrodomésticos e 3 gatinhos acabaram morrendo neste incêndio. A proprietária deste imóvel, que tá aqui comigo, é a Vânia, ela é cuidadora de animais, né? Ela tem 10 gatinhos, pelo menos tinha, né? Sobraram 7 e você tá revoltada porque você acredita que esse incêndio foi devido a um curto-circuito, ou seja, um problema da instalação aqui, da iluminação pública, ou seja, problema da CEP, minha amiga?
4: Sim, que estava indo e voltando a energia.
2: Ou seja, constantes quedas de energia elétrica e aí daqui a pouco a rede elétrica da casa, né? Ela não suportou.
4: Não suportou e pegou fogo no quarto do meu filho e saiu se alastrando pela cozinha, perdi tudo, as minhas coisas, meu marido tá queimado, perdi meus 3 gatinhos, eu tô com 2 que tá no hospital, tá internado, que tá na UTI.
2: Ô, Vânia, e o seu marido, ele tava dormindo, era?
4: Foi, meu marido tava, que ele tinha, ele foi pra SEACA, que ele faz batatinha, aí ele veio da SEACA e pegou e tomou café e descansou um pouquinho. Naquele descanso que deu aquele curto-circuito dentro de casa.
2: Aí você percebeu que a casa estava pegando fogo.
4: Ele,
2: você
4: estava
2: em casa? Não, você não estava em casa.
4: Eu e meu filho, a gente tinha ido para o trabalho, aí só ficou ele. Porque quando eu saí não tinha energia ainda.
2: O que foi? Eu tô vendo é que a gente, inclusive, tá aqui na frente da tua casa. Aqui foi o que sobrou dessa mesa, né? E o que sobrou também do forro de PVC. Você teve que. Vai ter um custo danado, né? E você chegou a procurar a CELPA, eles dizem o quê?
4: Que eu tenho que procurar a justiça e botar na justiça para eles pagar o que aconteceu dentro da minha casa, né?
2: Então, a responsabilidade é da CELP, que não atendeu. Você chegou a procurar a empresa justamente diante das quedas constantes de energia elétrica?
4: Sim, eu fui lá. Eu fui lá e eles disseram que eu tinha que botar isso na justiça, viu?
2: Isso antes de acontecer o incêndio?
4: Isso. Não, quando aconteceu o incêndio, aí quando foi na segunda-feira, já eram umas 5 horas. Aí eu fui lá no shopping, que é a CELP, e eu falei que tinha acontecido. Eles viram tudinho, mandei vídeo, tudinho, tudo que tinha acontecido.
2: É, os seus gatinhos que morreram, eles estavam em algum cômodo?
4: Foi porque eu tenho um gato, porque ele não enxergava ele. Aí ele correu pro quarto, aí quando ele correu pro quarto, aí os dois foram junto, aí fechou a porta com o povo jogando água, porque os bombeiros veio, mas o fogo já tinha apagado quando chegou aqui.
2: E os outros 7 gatinhos, como é que eles estão?
4: Eu só tô com 2 dentro de casa, os 3 foram-se embora e eu tô com 2 que tá hospitalizado.
2: Ou seja, de 7, algum fugiu, assustado?
4: Fugiu, os 3 fugiu.
2: 3 fugiram, os 3 morreram e dos 4, 2 estão hospitalizados e apenas 2 estão na tua casa.
4: Dois que tá dentro de casa. Não tem para onde ir agora, tô na casa dos outros, que é a casa da minha sogra.
5: Você já fez um levantamento do tamanho do prejuízo?
4: Não, ainda no momento não, porque eu tô tirando tudo que foi queimado. Tudo que eu perdi. Minha casa era bem arrumadinha.
5: Vamos lá, pra gente enumerar. Forro queimou tudo?
4: Instalação, forro, meus móveis dentro de casa, roupa, documento do meu filho, que ele não tem mais documento. Sapato, roupa dele, a cama dele, queimou tudo.
5: Pois é, gente, a Vera tá aqui conosco também. Vera ajudou naquele momento de desespero, né, Vera? Você correu pra cá e, na verdade, não foi só você, mas todos os vizinhos se mobilizaram naquele momento, justamente pra tentar salvar o máximo de coisas, mas infelizmente os três gatinhos acabaram morrendo.
6: Eu corri mais por causa dos gatos, porque eu cuido de animal de rua, faz muitos anos, faz mais ou menos 3 anos. E eu, como eu sou muito carente com animal, eu tive muita pena quando eu vi ela terrível aí no meio da rua, gritando com a mão na cabeça, meus gatos. Eu só fui mesmo correr atrás dos gatos, porque o fogo estava pegando, eu não podia entrar. Mas o que eu pude fazer por ela, eu fiz.
5: Poderia, inclusive, ter se ferido, né?
6: Mas se fosse pra entrar e subir, resolver alguma coisa, eu ia. Mas eu não pude, porque eu já tô com 65 anos. Vai que eu escorregava, caía, perdia lá mesmo, né?
5: Pois é.
6: Mas levei os gatinhos dela pra AME, da AME, né? Levaram pra uma clínica que mandaram, tudo por conta de lá, da clínica lá, da AME Animal. Eu fiquei com muita pena dela, fiquei com muita pena. E ainda tô, porque não é pra menos você trabalhar em casa de família, lutar e vir uma destruição dessa de uma vez.
5: Pois é, rapaz.
6: Eu senti muito.
5: Ô Vânia, há quanto tempo tu tava sofrendo com quedas constantes de energia elétrica?
4: Isso aí tava, sabe o quê? Uns três dias, não foi, Vera?
7: De três pra quatro dias
4: que
5: o
4: tava.
5: O alerta foi dado, né? Você foi lá no escritório da CELP, procurou a empresa comunicou o caso.
4: Não, eu comuniquei a CELP que tinha acontecido isso.
5: Depois do incêndio?
4: Do incêndio, que eu não sabia que ia acontecer isso.
5: Essa casa é tua?
4: É do meu sogro, ele deu pra gente morar, porque a gente pagava aluguel, aí ele pegou e deu pra gente, e a gente sempre sonhou de ter nosso cantinho, aí comecei ajeitando, aí depois só faltou esse lado aqui, ó, pra terminar.
5: Infelizmente teus gatinhos se foram, mas pelo menos que a CELP repare o prejuízo financeiro, né?
4: Com certeza, porque eu sei que a vida dos meus bichinhos não vai voltar mais. Eu quero minhas coisinhas de volta, porque não foi roubado não, foi tudo suado, porque eu trabalho. Eu saio de manhã, só chego de noite, só Deus sabe.
5: Ô Sônia, pra quem puder te ajudar, tem algum telefone para contato?
4: 92432704.
5: Lembrando que o DDD daqui de Caruaru, gente, é 81. Bom, mas vamos lá, tem alguma chave Pix para quem puder também te ajudar? De repente, telefone também?
4: Pode
5: 81
4: ser.
5: É o DDD?
4: É 81992432704.
5: Qualquer ajuda, ela será de grande valia.
4: Ah, com certeza, para ajeitar meu cantinho para mim voltar, porque hoje nem sei não onde eu vou dormir. Só Deus é quem sabe.
5: Pois é, gente, é lamentável, né?
0: 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Agora, 6h58. 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
0: Operação policial em Altinho e Barra de Guabiraba. Adielson Galvão vai trazer os detalhes.
2: Durante a manhã desta quarta-feira, a Polícia Civil de Pernambuco deflagrou a Operação Cumulação, que foi realizada nas cidades de Barra de Guabiraba e também a cidade de Altinho. O delegado titular das delegacias dessas duas cidades, doutor Bruno Gabriel, está aqui comigo, doutor. A operação foi para dar cumprimento a 2 mandados de prisões, como também 2 mandados de apreensões de menores infratores e ainda 1 mandado de busca e apreensão domiciliar. Operação bastante exitosa. Delegado, bom dia.
8: Bom dia, pois bem, tivemos a felicidade no dia de hoje de flagrar mais essa operação, né? Vinculada aí às nossas delegacias de Altinho e Barra de Guabiraba, ocasião que tivemos aí decretado pela justiça, né? Pela comarca tanto de Bonito quanto de Altinho, de 2 mandados de internação, 2 de prisão e 1 de busca domiciliar. Tivemos 100% de êxito, né? Nas prisões, trata-se aí de um crime de tentativa de homicídio, um ato infracional relacionado análogo ao crime de tentativa de homicídio, outro de posse, porte de arma de fogo e também tráfico de drogas, um outro ato infracional. Na cidade de Altinho tivemos aí um crime de ameaça e em que houve a decretação, né? Em razão da violação da tornozeleira eletrônica e ao final tivemos também um cumprimento de mandado de prisão pelo crime de estupro de vulnerável ocorrido na zona rural de Altinho.
2: Doutor, esse indivíduo preso por força desse mandado de prisão, né, de estupro de vulnerável, é o Luiz João da Silva, 49 anos de idade. Esse elemento é acusado de ter estuprado uma adolescente.
8: Perfeito. Na verdade, é uma menor de 14 anos, né? E ela, num primeiro momento, teria denunciado o fato, depois que apareceu na nossa delegacia para poder retirar, né, dizer que era mentira, e após uma conversa com ela ali, uma entrevista com a mãe dela, a gente percebeu que na verdade ela estava sendo coagida a fazer a retirada dessa queixa, né, tentar desmentir tudo o que ocorreu com ela, tendo aí essa sensibilidade, a gente acabou representando pela competente expedição do mandado de prisão e no dia de hoje tivemos a felicidade de dar cumprimento a esse mandado de prisão, reforçando aí o nosso compromisso com, não só com o combate à violência doméstica contra a mulher, mas também crimes de estupro de vulnerável, que tem de forma injusta, de forma muito equivocada, muito errada, né, assolado nossos municípios, mas a gente mais uma vez reforça o nosso compromisso de dar números finais aí, entendeu? E mostrar nosso trabalho de polícia judiciária para a população que merece todo o nosso esforço.
2: Operação Cumulação seria uma alusão justamente ao fato do senhor acumular as 2 delegacias?
8: Perfeito, exatamente, em razão da acumulação da delegacia de Barra, A gente está hoje, estamos como titular da delegacia de Altinho, mas a gente acumula Barra e a gente tem empreendido inúmeros esforços. Agradecer as minhas duas equipes, tanto de Barra de Guabiraba quanto de Altinho, né, que mais uma vez se mostraram extremamente inteligentes e dessa forma a gente tenta mostrar eficiência aí e dar resposta à sociedade.
5: Doutor, no mês de setembro vocês conseguiram dar cumprimento a 10 mandados de prisões e foi a delegacia destaque aqui da AIS-14, a área integrada de segurança da 14ª DESEC.
8: Perfeito. A gente até se apega mais ao resultado ao resultado no sentido de dar resposta para a sociedade do que o número propriamente dito, né? Então, se a gente tiver a oportunidade de cumprir só o mandado, a gente vai cumprir. Se tiver 20, 30, a gente vai seguir cumprindo aí, né? E tentando instruir da melhor forma possível os nossos inquéritos policiais, visando aí proporcionar um processo penal aí de qualidade com a condenação dos investigados.
5: Quantos policiais participaram da ação?
8: Foram 4 delegados, cerca de 16 policiais civis, equipes do Biesp e do 4º Batalhão de Polícia Militar de Caruaru.
5: Ok, obrigado. Então, delegado doutor Bruno Gabriel, tá aí, portanto, né? Operação deflagrada na manhã desta quarta, para dar cumprimento a todos esses mandados judiciais. Foram 2 mandados de prisões, e tendo um dos alvos sendo o Luiz João da Silva, de 49 anos de idade, acusado de ter estuprado uma adolescente de 14 anos de idade. Ainda, 2 mandados de buscas e apreensões de menores infratores, como também mandado de busca e apreensão domiciliar cumpridos em Altinho e também na cidade de Barra de Guabiraba.
0: Agora 7h03 na Rádio Agreste, a TV Agreste Mais. Aqui você interage, participa, os nossos ouvintes sempre comentando, participando ao vivo. Bom dia, meu povo! Olha a hora, 7h03. Daqui a pouco tem o Visão Política. Toda a equipe já preparada para mais uma edição do programa que fala de política na sua rádio. E o bom dia para os nossos ouvintes em outros estados, países, acompanhando através do aplicativo oficial da Rádio Agreste. Aconteceu, minha gente, um crime de morte lá na cidade de Agrestina, na noite de ontem. Um homem que ainda não teve a identidade revelada, este homem foi executado com vários disparos de arma de fogo. A polícia esteve lá no local. Esse crime aconteceu ali próximo ao sítio Variante, fica na área rural da cidade de Agrestina. Foram vários disparos efetuados contra esse cara. É um rapaz que tem tatuagens no corpo, né, nas costas, e a polícia isolou a área do crime. Corpo encaminhado para o Instituto de Medicina Legal. Informações também é que os atiradores, em um veículo, em um carro, se aproximaram dessa vítima que estava no veículo e o executaram. É bronca. A polícia já está investigando. Agora ainda não há informações da identificação deste homem que foi assassinado. Deve surgir informações em breve, claro, né, a respeito da identificação lá no IML da cidade de Caruaru. E o repórter Adielson Galvão está apurando. Agora 7h05, programa Rádio Patrulha. Aconteceu uma ocorrência policial na cidade de Jaboatão dos Guararapes, lá na região metropolitana do Recife. Um elemento, ele suspeito de participar de um roubo a um estabelecimento comercial, esse indivíduo foi preso pela PM no distrito de Santo Aleixo, em Jaboatão. Polícia foi acionada e conseguiu recuperar 11 aparelhos celulares que foram roubados. Tinha um segundo indivíduo que seria alvo da polícia, mas esse conseguiu fugir pulando em um rio. E O elemento preso, juntamente com o material apreendido, foram levados para a delegacia de plantão e para o indivíduo não deu outra. É cadeia nele! Agora, 7:06.
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0: 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Aconteceu um assassinato lá na cidade de Santa Cruz do Capibaribe. E um vídeo, a polícia já está com esse vídeo, mostra o momento da execução. Cerca de 12 disparos de pistola nessa vítima. Foram dois indivíduos em uma motocicleta que praticaram esta execução. Anderson Mardoqueu, conta os detalhes.
9: A execução foi registrada no loteamento Alabama. Anos de idade, natural da cidade de Palmares, mas teria também parentes na cidade de Joaquim Nabuco, Mata Sul do estado de Pernambuco. Ele estaria no portão dessa residência de número 11, no momento que pelo menos dois indivíduos se aproximaram em uma motocicleta, efetuando assim vários disparos de arma de fogo. Provavelmente, 12 disparos. Aqui no local, a nossa equipe de reportagem conversa com um dos policiais civis que nos repassa as primeiras informações sobre este ocorrido.
10: Boa noite, Hanson. Boa noite, telespectadores. Hoje, por volta das 6 horas da noite, a equipe da Polícia Civil teria recebido a notícia de que teria ocorrido um homicídio aqui no residencial Alabama, né? E de pronto, a equipe se deslocou até o local. Quando chegamos aqui, nos deparamos com um indivíduo, né, de nome Everton. Ele estava deitado com o corpo, uma parte fora de sua residência e outra dentro. E de pronto conseguimos identificar diversos projéteis de arma de fogo já na calçada. Inclusive tem uma marca na parede da residência dele. Dentro da residência, ainda no terraço, existem mais outras cápsulas de munições. Então percebemos de primeira análise que trata-se de realmente uma execução. Não tiveram pena em gastar as munições. E de início, as informações que a gente pôde apurar é isso.
9: O guerreiro, aparentemente, pelo que dá para a gente visualizar e até mesmo a cena do crime falar, possivelmente ele estaria saindo da residência ou até mesmo esperando alguém.
10: Ele tem um horário de 5h30, 5h40 mais ou menos, que é quando aconteceu o fato, de que ele normalmente é o horário que ele sai para buscar a esposa no trabalho. Então acredito que ele já vinha sendo monitorado, né? Já era uma rotina dele e que possivelmente os indivíduos executores já sabiam disso. Então só acredito que tenham esperado o melhor momento para que o serviço fosse feito.
9: Inclusive vários disparos de arma de fogo, aproximadamente 12 tiros?
10: É, Hanson, pelo vídeo que a gente teve acesso, pôde-se contar um total de 12 disparos a queima-roupa. Então foi realmente um crime a sangue frio, né? Digo que quem fez isso não é iniciante, e sim, muito provavelmente já tem passagem, já fez isso algumas vezes, já vive dentro do cenário do crime.
9: Na coleta de informações iniciais, a companheira, que seria justamente a única pessoa de companhia dessa vítima aqui no local, chega a repassar algum tipo de ameaça ou algo do tipo?
10: Não, ela relatou apenas que estão juntos há pouco tempo, né? Cerca de 3 meses. E nesse tempo ela não tem nenhum tipo de informação a ser dada, se ele traficava, se ele fazia parte de algum, se tinha rixa com alguém, parte de algum grupo. Isso ela não sabia informar. Mas as informações mais a fundo ficaram a cargo da, da Delegacia de Homicídio de Santa Cruz de Capibaribe, da DPH, que vão conseguir investigar e apurar os fatos e chegar de fato nos executores desse crime.
9: É claro, Guerreiro, um loteamento novo, loteamento Alabama, mas bastante movimentado, até porque a gente está aqui às margens da estrada que dá acesso ao sítio Algodão. Qualquer tipo de informação é válido para a Polícia Civil.
10: Isso. Eu peço que, para aqueles que tiverem algum tipo de informação, possam entrar em contato com a Delegacia de Homicídios. Nós, daqui da Delegacia, garantimos o sigilo das informações. Então, tudo que vocês tiverem para nos ajudar, para que a gente possa realmente correr atrás de quem tenha feito isso, eu peço encarecidamente.
9: Alguma informação sobre a arma utilizada, calibre ou algo do tipo?
10: Por enquanto ainda não, Hudson. Eu preferi não mexer de início nos projetos para não atrapalhar a perícia criminal, mas posteriormente essa informação vai chegar.
9: Algo mais a acrescentar? Fique à vontade.
10: Não, Hudson, só pedir realmente reforçar para que aqueles que têm algum tipo de informação, né, possam repassar para as autoridades policiais, e o sigilo é garantido. Então não se preocupem. Nós aqui da polícia não vamos lhe expor, não vamos dizer quem foi que nos passou a informação, mas toda ajuda é bem-vinda. E a polícia depende também da ajuda da população para poder fazer seu trabalho.
9: Com imagens de R12, a reportagem é do Randerson Mardoqueu.
0: Obrigado, Randerson Mardoqueu. Agora no Rádio Patrulha, 7:13, Agreste FM, a nossa rádio, é você sabendo de tudo aqui na melhor programação. Bom dia. Bom dia para você que está ligando o rádio agora na frequência 89,5.
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0: 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Agora são 7:14 na Agreste FM, a nossa rádio, o giro policial desta manhã.
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0: Vamos acompanhar a reportagem agora. Policiais da Delegacia da Mulher prenderam 4 elementos. Um deles estava nervoso, viu? Preso, algemado. Ele agrediu um repórter na chegada lá no plantão policial. Vamos ouvir.
11: Durante a tarde desta quarta-feira, policiais aqui da 4ª DEAN, Delegacia Especializada de Atendimento à Mulher, aqui de Caruaru, prenderam 4 indivíduos envolvidos com violência doméstica aqui na capital do Agreste. Na ação, foi apreendida uma pistola contendo 10 munições intactas. Os presos na operação são Gleidson Matheus Melo dos Santos, de 25 anos de idade, que mora no bairro da Boa Vista, e Iago Carlos da Silva, de 34 anos de idade, que mora no bairro Rendeiras, Fábio Henrique da Silva, de 49 anos, que foi preso no bairro Maurício de Nassau, e o Marcos Antônio Paz Barreto, de 47 anos de idade. Estou aqui com a delegada doutora Érica Feitosa. Doutora, 4 prisões que vocês conseguiram realizar, foram mandados de prisões, inclusive, dentre as prisões, uma delas foi convertida em autuação em flagrante, delegada.
12: Então, foi o seguinte, a gente fez 3 prisões de cumprimento de mandado de prisão e outra, uma prisão em flagrante. A conversão a gente espera que ocorra amanhã na audiência de custódia. Eu representei para tanto e vai depender da análise do judiciário.
5: O doutor, e são crimes distintos, né? São quatro indivíduos que estavam cometendo delitos, inclusive um deles até tem uma bronca aí de um estupro de vulnerável.
12: Isso, um dos mandados de prisão é de estupro de vulnerável por sentença condenatória de um crime ocorrido em 2015 e os demais são descumprimento de medida protetiva de urgência. Dois mandados de prisão e uma prisão em flagrante.
5: Vocês passaram ali um período sem poder realizar prisões. Então, logo terminou este período, né? Já voltaram com gosto de gás, prendendo quatro indivíduos numa tacada só.
12: É, essa vedação nos prejudica, né? Prejudica a polícia para dar esses cumprimentos e passa essa sensação de impunidade para a população. Então, nosso trabalho aqui, ao retomar, retome realmente com força, para que essas pessoas não achem que estão impunes, né?
5: Ô, doutora, e um desses indivíduos, ele foi preso na estrada que dá acesso ao distrito de Maniçoba, ali já na divisa entre Caruaru e São Caetano, conhecida ali a Estrada Velha, né? Ou seja, na zona rural, mostrando aí que a equipe, né, aqui da 4 DEAN é muito empenhada.
12: Isso, a gente tenta ir para todos os locais que temos informação. Infelizmente, não conseguimos, às vezes, estar presente, porque nós temos muita demanda interna, mas é prioridade aqui, 01, cumprimento de mandado de prisão e prender pessoas. Então, assim, isso aí é uma característica minha, né, que eu tentei trazer para cá. E aí, sempre que pode, sempre que a gente consegue, a gente tá prendendo gente.
5: Ou seja, a equipe de polícia judiciária, mas não fica apenas nos gabinetes, né? Vocês agem também com ostensividade na realização dessas operações.
12: Sem dúvida.
5: Ok, delegada, obrigado. Então, os quatro indivíduos, né, vão ser apresentados na audiência de custódia: o Gleidson Matheus Melo dos Santos, 25 anos de idade, o Iago Carlos da Silva, de 34 anos de idade, Fábio Henrique da Silva, de 49 anos, ainda o Marcos Antônio Paes Barreto, de 47 anos de idade.
0: São 7h17, Rádio Patrulha na TV Agreste Mais, e durante essa ocorrência, gente, um repórter acabou sendo agredido, foi o Adeildo Silva, né? Foi agredido por um destes elementos ali na delegacia, né? No plantão policial de Caruaru. Ele partiu para cima de um policial também, chegou a agredir um policial, tá? Um sujeito que estava muito alterado e precisou ser feito ali o trabalho de contenção para esse indivíduo ficar mais calmo, né? Mais tranquilo. Rolo danado, viu? Agora 7h19, é o programa Rádio Patrulha, na TV Agreste Mais, você acompanhando a nossa rádio, a emissora do povo. Um homem morreu, minha gente, há uma semana, lá na cidade de Caruaru, e os familiares ainda não foram buscar o corpo no Instituto de Medicina Legal, lá no complexo de polícia científica. Vamos ouvir o Adielson Galvão, de volta ao Rádio Patrulha.
13: Olha, permanece no IML aqui de Caruaru o corpo do idoso Jorge Alves da Silva, que foi levado para o IML pelo Rabecão, justamente o veículo que faz o transporte de cadáveres. Ele estava bebendo em um bar na quarta-feira da semana passada, dia 30 de setembro, ali na Avenida Vera Cruz, no bairro São Francisco, bem próximo ali do estádio Antônio Inácio de Souza, no bairro São Francisco. Ele passou mal, por conta disso acabou falecendo. Então, a perícia foi acionada, foi para o local e o corpo dele foi periciado e encaminhado, né, para o IML de Caruaru, justamente pelo Rabecão, o veículo que faz o transporte de cadáveres. E aí, desde então, nenhum parente compareceu ao IML, tampouco nenhum agente funerário, e os funcionários do IML estão aguardando familiares para justamente irem até. Tampouco nenhum agente funerário e os funcionários do IML estão aguardando familiares para justamente

0: no bairro Universitário, aqui em Caruaru. As imagens são de Luiz Henrique, repórter Adielson Galvão.
1: Que situação, minha gente. Agora 7:21 na Agreste FM TV Agreste Mais. 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
1: Notícia com credibilidade é aqui, na sua rádio Agreste FM. Claro, você acompanhando a melhor programação do seu rádio. Visão Política, toda a equipe já pronta para comentar de política para você, viu? Muitas notícias da política local, do Brasil e do mundo, já já aqui na sua rádio. Agora são 7:24, minha gente, chegamos ao final do programa. Um beijo no coração de todo mundo, bom dia. Vem aí o Edgar Fênix com as manchetes desta edição do Visão Política, que vai ao ar em breve. E o mundo da política não para diariamente. Tem notícias, Edgar. E continua, né? Nesse segundo turno que está se aproximando. Já tem pesquisa, Edgar, ou não? Pesquisa a nível nacional para a presidência da República. Já tem novidades, tem uma data, esses debates também, né? Você comenta bastante aqui. Vai acontecer os debates, isso já está certo, né, Edgar? Bom dia.
3: Muito bom dia. Bom dia para você, João Edson. Bom dia para todo mundo acompanhando o Rádio Patrulha. João Edson, pelo menos a data para o debate está marcada. Se teremos ou não, vai depender dos candidatos, né? A gente sabe que cada um tem uma estratégia. No primeiro turno, o presidente Lula, por exemplo, fez a opção em não comparecer a nenhum debate. Nesse segundo turno, o Flávio Bolsonaro saiu à frente, né? E é possível que ele também tenha a opção de não comparecer aos debates, mas enfim, o povo brasileiro queria mesmo era debate, né? Acompanhar as propostas, o que pensa os candidatos à presidência da República, mas vamos acompanhar. E quando você fala em pesquisa, nós estamos na expectativa, né, Jair? Expectativa, nós temos inclusive indicativo, né, de que hoje o Datafolha deve divulgar o seu primeiro levantamento, né? Primeira pesquisa de intenção de voto para a presidência da República, expectativa para que esse levantamento seja divulgado nesta quinta-feira. Temos pesquisa Atlas também, vamos com certeza acompanhar os nossos radares atentos a esses levantamentos primeiros, né, que devem sair com a intenção de voto para a presidência da República, né, o Palácio do Planalto. E aí, Joelson, no programa de hoje, muito assunto para a gente detalhar, para a gente destacar. O Mendonça Filho vai coordenar a campanha de Flávio Bolsonaro aqui em Pernambuco no segundo turno. Republicanos oficializa apoio a Flávio Bolsonaro no segundo turno. Nova Alep, nova Assembleia Legislativa de Pernambuco, fortalece Raquel Lira e abre disputa pela presidência da casa. Justiça condena ex-vereadora de Caruaru, Cátia das Rendeiras, por prática de rachadinha.

0: Silvio contraria republicanos e anuncia apoio a Lula. Estamos falando do deputado federal reeleito Silvio Costa Filho. Estes são apenas alguns dos destaques do programa Visão Política, que está chegando com os comentários do Alexandre Kennedy, o Abelardo Ribeiro Godói, Naldo Ferreira, já com tudo pronto para você acompanhar o programa também através das nossas plataformas digitais. Forte abraço, Edson. Uma ótima quinta-feira, Visão Política chegando.
1: Abração, Edgar. Agora 7:26 e na hora do ouvinte, abraçando a nossa audiência. Pedro Florencio, lá na cidade de Agrestina, está acompanhando a programação. Valeu, Pedro. Também está aqui o Zé Belo, na sintonia com o Rádio Patrulha. Bom dia, Zé Belo. Abraço, amigo. Está sempre acompanhando. O Cícero Livino também está aqui. Bom dia, sanfoneiro, testado. Dona Bibia está na audiência também com Rádio Patrulha, minha amiga querida, Dona Bibia. Patrícia de Panelas, oi Patrícia, bom dia, tá na sintonia também lá na cidade de Panelas, abraçando toda a nossa audiência. Nadielma também acompanhando lá em Ibiruçu, valeu Nadielma, bom dia. Marcos Antônio dos Santos também tá aqui, a nossa ouvinte, cadê você? Pronto, a Valquíria está interagindo através do WhatsApp da Rádio Agreste. São muitas participações dos nossos ouvintes, sempre interagindo com a Rádio do Povo. Bom dia, Jéssica. Jéssica de Cruzes está também acompanhando a nossa rádio. Valeu, Jéssica. Um abração, viu, querida? Bom dia mesmo. Está sintonizada na Rádio Agreste. Abraço aí para o pessoal de Cruzes e a Jéssica, nosso ouvinte especial, pessoal aí de Cruzes de Panelas. Um forte abraço, minha gente. Fiquem com Deus. Visão Política está chegando na sua rádio Agreste FM. Beijo no coração. A Marcione Nunes está no Engenho Amolar. Bom dia, Marcione. Tchau, até amanhã.
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1: Hora certa, Pitu. Agora 7:28. Bom dia.

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0: Pernambuco agora, 7:35, 7:35, bom dia Cupira, bom dia Agreste de Pernambucano, bom dia Nordeste Brasileiro, o programa Visão Política está no ar, Alexandre Kennedy, bom dia Kennedy.
1: Bom dia Edgar Fênix, bom dia Abelardo, Naldo, Ilamar Júnior e você, nosso querido ouvinte, é uma honra estar aqui.
0: Quinta para todos nós, quinta-feirona chegando e claro com visão política, com muito assunto para a gente destacar. Abelardo Ribeiro Godoy, bom dia.
2: Muito bom dia Edgar, bom dia Alexandre Kennedy, Naldo Ferreira, Ilamar Júnior, bom dia toda a nossa audiência, Deus abençoe ricamente o dia de cada um de vocês.
0: E olha, a expectativa é gigante, companheiros, para as divulgações das pesquisas, né? Eleitorais do segundo turno, as primeiras pesquisas.
2: É isso aí, Edgar.
0: Com registro para serem divulgadas hoje, os radares, nossos radares acompanhando, os termômetros, e nós vamos trazer principalmente nessas articulações para o segundo turno, Lula, Bolsonaro, Bolsonaro, Lula. Vamos destacar também que a justiça condenou a ex-vereadora de Caruaru, a Cátia das Rendeiras, por prática de rachadinha. Silvio Costa Filho contraria o Republicanos e declara apoio ao presidente Lula. O partido dele, o Republicanos, oficializou seu apoio a Flávio Bolsonaro. Nova Alep fortalece Raquel Lira e abre disputa pela presidência da casa. E a expectativa é grande, a briga vai ser boa, né? E eu confesso aos companheiros que eu tô na torcida do deputado Joãozinho Tenório.
2: Opa, né? Declarou.
0: Tô na torcida do deputado Joãozinho Tenório como presidente da Assembleia Legislativa do Estado de Pernambuco.
2: Mas vamos destrinchar os candidatos, tem bons candidatos.
0: Vamos falar sobre isso daqui a pouquinho. Enfim, todos os lados, né? Claro. E a expectativa para essa eleição que acontece só em fevereiro, né? Fevereiro é a posse primeiro dos deputados eleitos e também a eleição da presidência da Alep. E o Mendonça Filho vai coordenar a campanha de Flávio Bolsonaro no segundo turno aqui em Pernambuco. Estes são apenas alguns dos destaques do Visão Política que está imperdível hoje. 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
2: Estamos comportados.
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0: 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Abelardo Ribeiro Godoy, Alexandre Kennedy, vamos então chegando, né? Chegando com o programa Visão Política, o nosso forte política. Companheiros, eu tenho ficado surpreso, né, com as articulações para esse segundo turno. A gente está acompanhando as alianças, né, da campanha de segundo turno. Eu tenho visto o Flávio Bolsonaro todo dia ganhar adesão, todo dia ganhar apoio. Eu não sei se necessariamente esses apoios significam em muitos votos, mas enfim, nós vamos trazer para a análise aqui dos companheiros. Agora o Partido Republicanos oficializando apoio ao Flávio Bolsonaro nesse segundo turno. Nós vamos trazer como destaque essa matéria que está lá no blog do Ilamar Júnior. Aproveitar e abraçar o nosso diretor, o Ilamar Júnior, Naldo Ferreira, sonoplastia competente de sempre. Forte abraço, bom trabalho, Naldo. E para você que está com saudade do comunicador de todas as gerações, o Ilamar Alves, ele está se recuperando, né? Está se recuperando. Abelardo, inclusive, conseguiu falar com o Ilamar ontem, né?
2: Falei com o Ilamar ontem, Edgar, por volta de 12:30, ele estava inclusive se encaminhando para o médico, está se tratando, fez questão de ligar, perguntar como estava o programa, se estava tudo bem, e está com saudade. Já ele está de volta, se Deus quiser.
1: E tem um médico de casa.
0: É, o doutor Igor, né? Acompanhamento ali, isso, presente, né? Atenção especialíssima, especializada. E, ó,
2: Edgar, mesmo lá no telefone, ainda tossindo um pouco, né? Devido a esse resfriado, essa gripe que ele teve, querendo saber das novidades políticas. Pois então, é, não se desliga, né? Dizendo que está ouvindo a gente e dando a maior força. Então, seu Ilamar, muita força aí, e já o senhor está de volta.
0: Estamos sentindo muita falta do companheiro Ilamar Alves.
1: Eu mesmo cortei mesmo.
0: O Alexandre estava dizendo que o programa está, né?
1: Fala, Vigor Max, eu não digo nada.
0: É, ele estava dizendo aí, estou esperando, estou guardando tudinho para quando ele voltar. Grande.
1: Ele voltar,
0: né?
1: A gente conversa.
0: É, né? Maravilha. Gente, e claro, né? Boa recuperação pro comunicador de todas as gerações. Muita gente pergunta nas ruas, né? E aí, claro, como é que tá o Ilamar? Claro. Quando é que volta? Tá voltando. Tá se recuperando logo, logo, se Deus quiser, ele estará aqui com a gente, né? E seguindo, o blog do Ilamar Júnior coloca como destaque, né? Republicanos oficializa apoio a Flávio Bolsonaro no segundo turno. É que o partido, né, Republicanos, anunciou ontem apoio à candidatura do Flávio Bolsonaro no segundo turno dessa eleição presidencial, marcado para o dia 25 de outubro, é o dia da votação de segundo turno. A decisão foi comunicada, Alexandre Abelardo, pelo presidente nacional da legenda, o deputado federal Marcos Pereira, durante evento realizado em Brasília. No primeiro turno, o Republicanos havia optado pela neutralidade na disputa. O anúncio contou com a presença do governador reeleito de São Paulo, o Tarcísio de Freitas, que é do Republicanos, e também dos senadores, né? Hamilton Mourão, vocês lembram que o Hamilton Mourão já foi vice-presidente também, né? E a Damaris Alves, além de outras lideranças. O governador Tarcísio, ele participou das articulações para formalizar o apoio nacional da sigla ao candidato do PL. Marcos Pereira, presidente do Republicanos, afirmou que a decisão acompanha a vontade manifestada nas urnas e destacou o desempenho de Flávio em estados onde o Republicanos elegeu deputados. O presidente da legenda também disse que o apoio não é incondicional. Entre as pautas defendidas pelo partido estão a reforma administrativa, a responsabilidade fiscal e o equilíbrio entre os poderes. Alexandre Kennedy, mais um partido declarando apoio a Flávio Bolsonaro.
1: É, lembrando que esses partidos que estão declarando apoio agora são basicamente do Centrão, né? E o Centrão, devido à polarização que estava a eleição entre Lula e Flávio Bolsonaro, então o Centrão não sabia para onde ir, né? Não tinha, vamos correr para onde? Se a gente correr para um lado e o outro perder, a gente vai para o outro, né? Aí agora, como eles estão vendo uma definição, um vento dando mais forte para um lado, aí eles vão começar a se posicionar, porque agora só tem dois lados, não tem como. Então eles vão começando a se posicionar, né, do lado que o vento está dando mais forte, e é o que a gente está vendo aí. O Republicanos declarou, mas aqui em Pernambuco, por exemplo, o Silvio Costa Filho não, disse que não vai na indicação do Republicanos, vai ficar apoiando o presidente Lula aqui em Pernambuco. Ele vai participar, deve participar da coordenação da campanha, ele foi ministro de Lula por muito tempo, né? E ele fez a coisa certa, né? Ele usou o governo, trabalhou no governo e de repente na hora de virar, de sair do lado, ele deixar abandonar agora, ficava feio para ele, né? A população observa isso, ele tomou um posicionamento correto, né? Ficou, vai apoiar o presidente Lula aqui em Pernambuco. Pernambuco, a gente já sabe, você pedindo ou não pedindo voto para Lula, ele vai ter voto sempre aqui, né? Aqui em Cupira, por exemplo, se você pedir ou não pedir, ele tem 10 mil votos aqui. Então, isso aí é muito tranquilo, é muito fácil, né? Mas aí o Flávio Bolsonaro vem se fortalecendo, né? Com a adesão de todos esses partidos que nós estamos vendo aí nesses últimos dois dias, né? Uma adesão muito grande. Vamos ver se essa adesão se transforma em voto realmente, porque você dizer que apoia é uma coisa, mas você ir para a luta é outra coisa. A gente sabe também que o PT tem uma militância muito forte, os militantes do PT vão para cima. Eu vi um exemplo disso com Dilma, na campanha de Dilma, eles foram para cima e eu digo, tá doido, os caras vão para cima mesmo. Então, vai ser uma briga boa. Ninguém pensa que tem nada definido, não. Vai ser uma briga boa, né? A gente está vendo uma debandada de partidos indo apoiar o Flávio Bolsonaro. E aí nós vamos ver a estratégia que vai ser usada por Lula. Ele é uma pessoa que sabe o que é política, que conhece todos os políticos um por um. Então, ele também não vai deixar fácil, não, isso. Então, não baixa a guarda, não. Ninguém baixa a guarda, não. Nem um lado, nem o outro. Que ainda não tem nada definido. Vamos esperar as primeiras pesquisas aí para ver, né? Se nas primeiras pesquisas disser assim, não, o Flávio Bolsonaro tá com 10 pontos na frente, aí é diferente. Mas aí, quando sair taca-taco, empate técnico, aí a gente vai ver que o bicho pega. São 3 semanas, todo mundo correndo. Tem que correr para poder privilegie o seu candidato, vá para cima, peça para votar, sendo A ou sendo B, mas vão para cima e peça para o pessoal ir votar, principalmente quem não foi votar e quem votou em branco.
0: Abelardo Ribeiro Godoy, nós temos acompanhado as últimas articulações e só temos ouvido declaração de apoio ao Flávio Bolsonaro. No caso específico do Republicanos, Godoy, o partido optou pela neutralidade. Esse eleitor do Republicanos, ele realmente seguiu Flávio e Lula, ou ele já teria votado em Flávio? Qual o peso dessa declaração de apoio do Republicanos para a campanha do Flávio Bolsonaro?
2: Edgar, a gente tem que dividir o Republicanos em dois. Por quê? Grande parte do Republicanos, eu diria que 80% do Republicanos, ele sempre ocupou um campo de centro, centro-direita. Inclusive, na última eleição, o Republicanos Nacional, ele apoiou a eleição do então presidente, né, Jair Bolsonaro, contra o atual presidente Lula. Então, o Republicanos, ele já tem esse histórico. E o que é que acontece? O Republicanos, ele é um partido em ascensão. Vejamos, ele elegeu o Tarcísio com muita tranquilidade em São Paulo, o Cleitinho Azevedo em Minas Gerais e no Espírito Santo, o Lorenzo Pasolini, onde tem uma aliança ali entre Republicanos e PL, tá no segundo turno. A gente também tem um candidato do Republicanos no Acre em segundo turno. Cerveja, Damares, Hamilton Mourão, senadores pelo Republicanos. Republicanos tem 41 deputados eleitos nessa para a próxima legislatura. Então é um partido de centro-direita, mas que está crescendo. Então quem foi, qual foram os diretórios que divergiram? Pernambuco, capitaneado pelo Silvio Costa Filho, já disse que permanece no apoio a Lula, e o Republicanos da Paraíba, presidente da Câmara, Hugo Mota, também vai manter o apoio ao presidente Lula. Então, o saldo de partidos do centro hoje é pró-Flávio. Porque o que é que aconteceu? O Lula, ele conseguiu formar a sua coligação com partidos mais à esquerda desde o primeiro turno. Então você conseguiu formar ali com o Lula o PSOL Rede, você conseguiu formar com o Lula o PSB, o PDT, o próprio PT, que faz parte de uma federação junto com o PCdoB e PV. Então não tem tantos partidos hoje de centro à esquerda, tem centro e centro-direita que estão aí disponíveis. Então, por exemplo, há uma expectativa também do Podemos, do partido Podemos, declarar apoio nacionalmente ao candidato Flávio Bolsonaro. Então, o peso do Republicanos nesses estados, onde, por exemplo, sempre predominou o Republicanos pró-Bolsonaro, Republicanos de centro-direita, deve causar algum impacto, porque o Tarcísio de Freitas, ele, a gente viu a eleição, Cleitinho Azevedo, nem se fala, foi a surpresa da eleição ali, que domina Gerais em primeiro turno. Então, é um partido que está crescendo, que tem peso, está inclusive conseguindo ali concorrer com o PSD no campo do centro, no centro, que a gente chama centro democrático, mas a gente sabe que o centro hoje no Brasil, como o Alexandre disse, infelizmente está indo para onde o vento leva. Então pode sim ser que o Republicanos faça alguma coisa, mas eu não acho que vai mudar. Quem votou no Republicanos, como eu disse aqui, por exemplo, Lorenzo Pasolini no Espírito Santo, ele já tem aliança no PL. Quem votou no Lorenzo Pasolini no Espírito Santo, já tem a aliança com o PL, vai votar de novo. Então essa questão é mais também política, é assim, visando ministérios no eventual governo Flávio, visando secretarias. Então, como o vento está soprando para o Flávio agora, esses partidos de centro estão buscando espaço no futuro governo Flávio Bolsonaro. E aí muita gente se pergunta, e as adesões ao Lula? A gente ainda não tem informações ou expectativas de que algum desses partidos de centro declare apoio ao Lula. Mas fica o questionamento, nessa altura, será mesmo que muda? A gente tem o peso da legenda, o peso dos deputados, talvez de um cabo eleitoral aqui ou ali, mas eu não sei se o pessoal que já está definido, olha, eu voto em Lula ou eu voto em Flávio, vai mudar por conta de um apoio de um partido. Agora é fato que Pernambuco e Paraíba se mantém independentes, mas os Republicanos no resto do Brasil se alinha ao projeto de Flávio Bolsonaro.
0: 7 da manhã, agora mais 53 minutos, 7:53. A cidade de Cupira teve uma candidatura, né? A deputado federal, o Maciel Lira, disputou, né, a eleição para deputado federal. E nós vamos trazer exatamente agora, né, os números, né, qual a desenvoltura do Maciel Lira, candidato aqui por Cupira. Inclusive a gente teve a oportunidade de recebê-lo aqui na bancada do programa.
2: Quando você procura, posso só acrescentar um comentário em relação ao Republicanos, que eu esqueci? O Cleitinho, inclusive, o Republicanos, ele está apoiando assim de centro a centro-direita, mas o Cleitinho, ele deu uma declaração ontem que pode causar ruído na campanha. O Cleitinho estava presente, inclusive, na reunião dos Republicanos. Ele disse o seguinte, ele gravou um vídeo, está na rede social do Cleitinho: Flávio, pare de escutar Rogério Marinho e que sua candidatura vai ter mais sucesso. Quem é Rogério Marinho? Senador do PL do Rio Grande do Norte, coordenador da campanha do Flávio Bolsonaro. Então o Cleitinho disse, olha, para de escutar o Rogério, que de Minas e dos estados a gente entende mais do que ele. Então eu não sei se isso vai causar alguma rusga, mas tem algumas diferençazinhas aí. Os Republicanos, me parece que pelo menos, não, como a gente disse, não 100% abraçou o projeto do Flávio. Tá apoiando, mas de olho aí em possíveis movimentações.
0: E estamos na expectativa para a chegada, né? Doutor Goberi Lopes, hoje é quinta-feira, né? Doutor Goberi, estamos na expectativa para a chegada dele. E, companheiros, ontem nós tivemos o andamento daquela PEC da escala 6x1, né? Nós vamos também trazer como destaque aqui no programa. E o Maciel Lira, né? Candidato a deputado federal pelo Solidariedade, nós temos aqui já esses números. O Maciel Lira obteve nessa eleição 175 votos em todo o estado de Pernambuco. Aqui em Cupira, Godoy, você tem esse número, né? Foram 99.
2: Acho que foram 99. A gente tinha visto isso no dia, mas a gente pode confirmar muito rapidamente isso aqui. Mas
0: 99 votos, né? Alexandre Kennedy, o Maciel Lira colocou o seu nome à disposição do eleitorado, e o Maciel a gente conhece. Muito corajoso, né?
1: É sim, é uma disputa muito muito alta, né? O Marcel Lira, ele se dispôs a entrar, né? A testar.
0: E é importante, né?
1: Claro, isso é democracia.
0: Que pessoas, né, bobas se lancem, lógico, né? Enfim, coloquem seus nomes.
1: Isso é democracia, né? As pessoas todos têm o direito de entrar, né? Alguns têm mais condição. Você sabe que política demanda muito recurso financeiro para poder você se deslocar, principalmente a nível estadual e a nível federal, né? Você tem que se deslocar o estado todo. Então é uma demanda muito alta de coisas que você precisa ter, né? E a gente sabe, o Marcel Lira, eu conheço ele já de muito tempo, e ele foi corajoso. Parabéns a ele. A vida pública deve ser enfrentada dessa forma aí, com coragem, né? E ele teve coragem, foi para cima e fez uma divulgação boa aí da campanha dele. A gente andava, eu vi as bandeiras dele, os banners, né, colados nas paredes. Parabéns, Marcel. Deus te abençoe.
0: E é dessa forma que o político vai se projetando, né?
1: Certeza,
0: colocando
1: o
0: seu nome. Doutor Gomberi Lopes, nos dá a honra de sua presença aqui. Na quinta-feira a gente já estava com saudade do senhor, doutor Gomberi. Bem-vindo, muito bom dia.
3: Bom dia, Edgar Fênix, bom dia, Alexandre Kennedy, Abelardo, Naldo e Lama Júnior, todos que estão nos ouvindo. Depois de um primeiro turno bem acirrado, Abelardo, a gente viu as projeções aí, depois eu vou cobrar a Abelardo aqui,
2: tá,
3: pra gente dar o selo Agreste FM de pesquisa, né, pra gente ver quem acertou.
2: Tá,
3: parece que
2: tá,
3: presidente da República foi meio complicado, né? As pesquisas não conseguiram ali se aproximar muito, não, pouquíssimas, né? Mas, Edgar, a gente tá vendo aí um segundo turno começando com tudo, né? Segundo turno, eu costumo dizer que é uma nova eleição, né? Em alguns estados a gente nem tem segundo turno, como é o caso aqui de Pernambuco. A gente tem visto os presidenciáveis, os candidatos em busca de apoios, né? A Raquel Lira hoje é a joia da coroa do Nordeste, né? Todo mundo em busca do apoio de Raquel Lira, e ela fazendo o que é correto, né? Com o mesmo posicionamento de sempre, né? Dificilmente ela iria apoiar o presidente Lula no segundo turno, até porque ele veio fazer campanha para o seu principal adversário aqui no estado de Pernambuco, e seria incoerente por parte da governadora. Mas nessas duas semanas e pouquinho, a gente ainda vai ter muita coisa aqui para discutir e para comentar e informar as pessoas. Um abraço a você.
0: Vamos então aproveitar.
3: E também mandar um abraço para o Ilamar.
0: Com,
3: né,
0: certeza.
3: Desejar
0: tá
3: ele
0: se recuperando,
3: plena recuperação, que ele possa voltar ao programa o quanto antes, que a gente sente muita falta dele aqui.
0: E aí, doutor Gomberi, a Raquel Lira, ela se consagrou, inclusive, a única mulher eleita governadora do Brasil inteiro.
2: Em primeiro turno, né? Que a gente tem a Celina Leão.
0: Em primeiro turno, né? Então, essa vitória da Raquel representa muito para ela e para o futuro político dela também, né?
3: É uma vitória gigante, né? A gente sabe que a governadora, ela lutou contra um sistema, o PSB. Ele já vinha muito tempo no poder, no governo do estado de Pernambuco, só passou esses 4 anos fora, mas a gente sabe que ele tem, o PSB tem raiz em todas as instituições aqui no estado de Pernambuco. Estava com a prefeitura do Recife, né, a prefeitura da capital, uma campanha muito forte, muito acirrada, a gente dizia isso, que seria até o final, né, mas com a força do trabalho, a governadora, ela entregou muito ao estado de Pernambuco, e isso aí é público e notório, todo mundo vê, todo mundo viu, até os próprios adversários confessam que as entregas foram muito grandes. A Raquel Lira, ela conseguiu essa vitória maiúscula no estado de Pernambuco. Ela hoje, né, ela se projeta nacionalmente, claro que faltam 4 anos ainda, mas a gente sabe o poder de trabalho que a governadora tem, e que certamente ela vai ser muito cortejada aí no futuro, quem sabe, para uma disputa de âmbito nacional.
0: Alexandre Kennedy, a Raquel ontem publicou, claro, respondendo, né, perguntas de repórteres, ela disse que foi, né, exatamente convidada, sondada pelas duas campanhas, né, a campanha do Lula e a do Flávio, para declarar apoio, mas vai seguir com uma neutralidade mesmo.
1: Isso é uma coisa que ela tem que entender, que durante a campanha, se o Lula não tivesse vindo aqui em Pernambuco, ela poderia agora dizer, não, eu estou o PSD desligou todo mundo, deixou todo mundo livre, eu vou apoiar a Lula. Ela podia dizer isso. Mas ela pediu diversos interlocutores para que o Lula não viesse, mas o Lula veio e participou do palanque do João Campos e pediu voto para o João Campos, para os senadores dele. E a Raquel, agora, nesse momento, ela não poderia agora deixar tudo para trás, porque o voto do bolsonarista de Pernambuco foi para Raquel Lira. Né? Ele não vota no PT de forma alguma, então foi para Raquel. Então seria uma traição dela se ela, nesse momento, dissesse assim: não, eu vou apoiar Lula, eu vou apoiar Flávio, qualquer um dos dois. Né? E ela tem que se manter neutra, como ela se manteve desde da primeira eleição dela, né? Que ela se manteve neutra, não disse quem era e passou e deu certo, e agora deu certo de novo. Então tá, ela está agindo da forma correta, né? Ela não pode dizer assim: eu vou apoiar o Lula agora. Então ela vai estar indo contra muita gente que votou nela, então é melhor ela ficar quieta mesmo.
0: Abelardo Ribeiro Godói, essa leitura do Alexandre Kennedy: o bolsonarismo votou em Raquel. A gente percebia isso nas ruas, né? Eu confesso aos companheiros, né? E discordem, fiquem à vontade. Eu não me lembro de ter visto ninguém, mas ninguém, que votava em João Campos e votava no Flávio Bolsonaro. Ou votava no Flávio Bolsonaro e optou pelo João Campos. Você viu? Então pronto. Então já acaba meu discurso. O que é que eu quero dizer com isso? Que talvez ali, não sei se 80% ou 90% do eleitor do Flávio votou na Raquel. De modo que quando a gente vê aqui, Raquel com 53%, o Flávio obteve 31% aqui em Pernambuco. A gente poderia dizer que desses 31% do Flávio, quantos votaram na Raquel? Seria suposição, é claro, né? Mas o restante desse eleitor, né, para chegar aos 53, eram do presidente Lula, né? Então, uma declaração de apoio para qualquer campanha seria meio que uma traição, como esse eleitor confiou na neutralidade da governadora, Godoy.
2: E eu acho, Edgar, eu concordo com você, tá? Eu vi algumas pessoas, eu disse aqui que vi, mas é 95% de quem votou em
1: Flávio. 99%.
2: Eu vi.
1: E 1% votou em branco.
2: Eu vi principalmente ali, né? Eu tenho família ali em Recife, sempre estou ali, então eu vi no Recife algumas pessoas que faziam essa casadinha, principalmente devido ao trabalho do João em Recife. Então, aconteceu, mas foi rara a ocorrência. Enfim, porque a Raquel está liberada, entre aspas, para manter essa neutralidade dela. Vocês lembram quando o Flávio Bolsonaro veio aqui? Ele também não disse para votar em Raquel. O que foi que o Flávio Bolsonaro disse na campanha, quando ele estava com Mendonça? Olha, aqui em Pernambuco a gente não tem candidato. Quem for eleito e for até o palácio, se eu for presidente, eu vou receber. O presidente Lula, por sua vez, apesar de vários pedidos, isso a gente sabe de bastidor e é muita gente dizendo, então tende a ser verdade, muita gente dizendo que a Raquel fez de tudo para o Lula não vir, colocou Túlio Gadelha na chapa, pediu ao ministro Rui Costa e mesmo assim o presidente Lula veio. Então a Raquel, ela faz a seguinte linha: ela agradece a parceria que aconteceu pelos 4 anos de presidente Lula,
0: continua
2: agradecendo, mas se mantém neutra. Então o Flávio não pediu voto para ela, o Lula veio fazer campanha contra ela. Então ela se mantém numa posição muito confortável de manter a linha que ela vem trazendo, como o Alexandre disse, desde a última eleição. Olha, eu tô neutra. Claro, ela não vai expor e dizer assim, numa entrevista: eu pedi pro presidente Lula não vir, Flávio, não. Ela não vai falar isso. Ela vai manter a postura que ela sempre teve institucional, dizer: não, a gente vai trabalhar pro Pernambuco, a gente quer portas abertas com todo mundo. E ela bate muito na tecla que o governador anterior, que era o Paulo Câmara, brigou com 3 governos federais. Ela sempre enumera: brigou com a Dilma, brigou com o Temer, brigou com o Bolsonaro. Eu não quero fazer isso. Então, eu acho que a Raquel tem que manter essa coerência mesmo. Começou a neutralidade, manteve. Então tem que ir até o fim. E ela já disse: fui procurada pelas campanhas de Flávio, fui procurada pelas campanhas do PT. Há, inclusive, informações da CNN Brasil. Veja a dimensão que Raquel Lira tomou. A CNN Brasil disse que o presidente Lula está avaliando ligar diretamente para Raquel, para tentar convencê-la a declarar um possível apoio no segundo turno. Então tem muito peso, sim. Pernambuco, a gente sempre diz, é um estado que é líder, é um estado que é observado pelo país inteiro. Então, tudo que a governadora Raquel Lira fizer agora vai ser observado. E ela quer manter as portas abertas com todo mundo. Começou a campanha assim, termina a campanha assim.
1: O prefeito que não votou, que apoiou Lula, por acaso o Flávio Bolsonaro for presidente, esse prefeito é recebido da mesma forma em Brasília. Ele não tem uma tabela debaixo da mesa dele, não. excluindo os prefeitos que não lhe apoiaram. Não, ele esteve aqui, como o Abelardo disse, e disse, tanto faz ele ou ela, qualquer um dos dois que tiver, e eu sendo presidente, eu vou receber da mesma forma lá. Então, esse peso institucional é muito grande. Isso é institucionalmente, o prefeito vai para Brasília e ele vai participar da mesma forma. Ele vai ter direito às emendas, ele vai ter direito aos projetos. Porque os projetos sociais, ou os projetos de saúde, ou de assistência social, de qualquer coisa que for feito, é feito para o Brasil, não é feito para as pessoas que votarem A ou B. Não. Então todos vão lá e vão ter o mesmo acesso. A gente tem acesso com o Flávio, com o Bolsonaro, teve acesso com o Lula, tem acesso com todo mundo, não tem esse perigo de, não, eu não vou ter acesso porque eu não votei em fulano, não tem isso, isso é na cabeça dos políticos que acham que o mundo deles é só isso daqui, não, mas o mundo é o Brasil, e o Brasil é a população e é o povo que precisa desse apoio.
0: Doutor Gomberi Lopes, uma ligação pela apuração aí do companheiro Abelardo Ribeiro Godoy, uma ligação do presidente Lula, pelo que o senhor conhece da governadora, muda alguma coisa nesse cenário?
3: Edgar, eu acredito que não. A governadora Raquel Lira, ela é muito firme nos seus posicionamentos, a gente viu aí durante todo o governo dela, durante toda a campanha, a gente viu que o próprio Eduardo da Fonte passou, quando cortejou com o João Campos, tentando ser candidato ao Senado, que ela tirou todos os cargos que pertenciam, que eram indicações de Eduardo da Fonte, Então a gente sabe o jeito Raquel Lira de governar, um jeito que está dando certo, O Estado, ele vem avançando bastante. Eu acredito que se o presidente Lula ligar para a governadora Raquel Lira, ela vai ser educada com ele, Vai dizer tudo o que aconteceu no Estado de Pernambuco. Evidentemente que ela não vai jogar na cara dele, dizer, olha, o senhor veio aqui fazer campanha contra mim. É evidente que ela não vai fazer isso, ela vai ser totalmente educada, até porque ela falou, No outro dia, na segunda-feira, ela disse que iria voltar a Brasília em busca de recursos para o estado de Pernambuco. E quem está no governo federal é o presidente Lula. É evidente que ela vai conversar com ele, vai conversar com os ministros, para que venham mais verbas para Pernambuco, para beneficiar o estado. Agora, apoio político é diferente, Ela tem que manter a sua coerência, Como o próprio presidente Lula tem que manter a dele. Ele teve lado, ele teve partido, ele teve candidato aqui no estado de Pernambuco, que foi João Campos. E João Campos, no outro dia, estava lá com o presidente Lula, dizendo que ia fazer campanha no estado de Pernambuco. Então, Edgar, não dá para João Campos e Raquel Lira darem as mãos agora, sair pedindo voto a Lula no estado de Pernambuco. Eu acho que o eleitor dela não ia gostar dessa atitude. Ela está fazendo correta, ela está neutra e ela vai ser cortejada, e como está sendo, pelos dois, e no futuro mais ainda, Se o próprio presidente Lula perder a eleição, a gente vai ter um vácuo na esquerda, no centro-esquerda do Brasil, e ela pode também ser cortejada pela centro-esquerda. Se Flávio perder a eleição, a gente vai ter esse vácuo também na centro-direita, e ela também pode ser uma opção para o futuro. Ela está na opção ali dos dois lados, Por quê? Porque o discurso dela é acabar, é unir e não polarizar. Eu sempre disse isso aqui, inclusive em várias postagens, que a governadora Raquel Lira estava certa em não polarizar. E está provado que não estava. A gente tem que unir o Brasil ao invés de dividir.
0: Esse é o doutor Gomberi Lopes. Doutor Gomberi, a gente percebe que o Centrão, ele tem muita força, Inegável a força do Centrão, mas o Centrão nunca teve um candidato para chamar de seu, Pronto. Esse aqui, a Raquel Lira, talvez fosse esse nome que pudesse alcançar isso, o consenso ali dentro do Centrão?
3: Pode ser, sim, pode ser. Ela hoje está no PSD, um partido de centro, E esse discurso dela é um discurso muito atual, A gente tem que acabar com essa polarização. Talvez essa seja a última eleição que tenhamos uma polarização exacerbada, até porque, caso vença ou caso perca a eleição, o presidente Lula, ele não vai disputar mais eleições
0: no
3: Brasil.
0: Não terá mais força,
3: Exatamente.
0: Enfim, é provável que o PT perca ainda mais força.
3: Exatamente. Né? E a gente viu, que o Centrão, com esse posicionamento dele de ficar ali no meio, ele não teve um crescimento nessas eleições, diminuiu o número de candidatos, de deputados federais, senadores nem se fala, ele encolheu. Hoje ele não tem tanta força no Senado Federal. O PL, ele cresceu bastante, por quê? Por causa da polarização. E o Centrão, ele não soube fazer essa discussão, né, se posicionar. Ele ficou ali sem saber o que fazer e deixou o PL fazer o quê? O que foi que o PL fez? Ele voltou um pouco, e isso aí o próprio Nicolas Ferreira, ele fala, ele veio para a base, né? Ele veio formar políticos. O PT e o Centrão, ele não soube formar políticos novos. Se você for ver a bancada do PL, eles são praticamente de jovens, e ele soube fazer a leitura da nova política brasileira e mundial. A gente sempre falou, política hoje é realizada praticamente nas redes sociais. Quem soube fazer campanha política nas redes sociais se elegeu. A gente vê aí a maioria dos senadores, dos deputados federais eleitos pelo PL, são jovens que sabem usar bem as redes sociais.
0: Em Pernambuco agora, 8 da manhã, mais 11 minutos, 8:11, Puro Integral. 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
3: Edgar, eu esqueci aqui de parabenizar... Ah. O Ilamar, você, Abelardo, Josival Ricardo, pela Marcha das Apurações, né? Domingo passado, a cidade para ouvir a Rádio Agreste FM, a gente estava ouvindo, né? Em tempo real. Isso é muito bom, isso facilita muito a vida das pessoas que não sabem consultar ali o aplicativo do TSE, e principalmente quando se tem as informações dos municípios da região. Isso foi muito bom. Mais uma vez, vocês estão de parabéns, a Rádio Agreste FM.
0: Nós estamos, porque o senhor também faz parte, né, do sucesso da Rádio Agreste, né?
3: Obrigado, mas os comentários foram muito bons, né, precisos. Eu acho que cada ano, cada eleição, a Rádio Agreste FM, ela vem evoluindo, né, com essa marcha das apurações.
0: Doutor Gouberi, justiça condena a ex-vereadora de Caruaru, Cátia das Rendeiras, por prática de rachadinha. Destaque do blog do Ilamar Júnior, hein? Destaque do blog do Ilamar Júnior. Inclusive, o blog do Ilamar Júnior, eu tava dando uma olhada ali, aquele extrato mensal, né? Para simplificar, né? Mais de 2.200.000 visualizações. Inclusive, segue nesse patamar já há vários meses, né? Com mais de 2 milhões de visualizações mensais, né? Lá no blog do Ilamar Júnior. Então, se você quer ficar por dentro de tudo que se refere à política, não só do Brasil, de Pernambuco, mas principalmente da nossa região, o seu canal é o blog do Ilamar Júnior. E tá aqui, ó, como destaque no blog do Ilamar Júnior, doutor Gouberi, que a ex-vereadora, a Cátia Pereira Soares, né, conhecida Cátia das Rendeiras, lá de Caruaru, ela foi condenada a 8 anos e 9 meses de prisão por peculato, desvio continuado e associação criminosa. A sentença proferida no dia 14 de setembro, né, pela segunda vara criminal de Caruaru, trata de um esquema de contratação de funcionários que, segundo a decisão, não exerciam atividades efetivas na Câmara de Vereadores. De acordo com a sentença, os fatos ocorreram entre 2021 e 2022, durante o mandato da então vereadora. A justiça aponta que os salários líquidos dos assessores, em torno de R$ 3.900 mensais, eram repassados por meio de Pix ou dinheiro a Carlos Mateus Pereira Lúcio, filho da vereadora Cátia das Rendeiras, considerado na decisão o principal beneficiário e articulador do esquema. Além da parlamentar, foram condenados o filho dela e os assessores Maria Lúcia Pereira Lúcio e Carlos Bezerra da Silva. Carlos Mateus recebeu pena de 4 anos e 4 meses, né? O Carlos Mateus é o filho da vereadora, a pena dele foi de 4 anos e 4 meses em regime semiaberto. O Carlos Bezerra, o assessor, foi condenado a 3 anos e 8 meses. E a outra assessora, Maria Lúcia, 3 anos e 4 meses e 24 dias, ambas as penas em regime aberto. Para os dois últimos, né, os assessores, a prisão foi substituída por medidas restritivas de direitos. a decisão também rejeitou questionamentos da defesa sobre possíveis nulidades na obtenção de provas digitais. Os quatro condenados, a vereadora, o filho dela e os dois assessores, eles poderão recorrer em liberdade. Como a sentença de primeira instância, a condenação ainda pode ser revista pelas instâncias superiores. Ainda existe isso, é, doutor Guberi?
3: Só para esclarecer um ponto, Edgar. Você passou agora a matéria e muitas pessoas podem achar estranho, né? Eu acredito que foram quatro ou cinco pessoas que foram condenadas.
0: Quatro.
3: Quatro pessoas, mais algumas em regime aberto, outras em regime semiaberto e outras em regime fechado. Por quê? O que é que acontece dessa diferenciação? Quando o juiz ele vai aplicar uma pena, ele individualiza a participação de cada um no delito. Se você pegar uma pena que ultrapasse 8 anos de prisão ou de detenção, o regime tem que ser fechado. Se você...
0: Foi o caso da vereadora.
3: Foi, né? O caso da vereadora. Se a pena for entre 4 e 8 anos, o regime inicial tem que ser o semiaberto. Foi o caso de duas pessoas, se eu não me engano. Do filho dela e de outra pessoa. Inicial tem que ser o semiaberto. Foi o caso de duas pessoas, se eu não me engano.

0: em seu proveito ou em proveito de outrem. No caso dela, né, algumas pessoas eram nomeadas para o seu gabinete, e o vereador em Caruaru, ele tem esse direito de nomear assessores, e o que é que ela fazia, segundo as investigações e segundo a sentença? Ela nomeava algumas pessoas para cargos públicos, essas pessoas não prestavam serviços e, além do mais, essas pessoas devolviam o dinheiro à vereadora. Ela se apropriava desse dinheiro indevidamente. Quando você fala em associação criminosa é um antigo crime de formação de quadrilha. A gente não vem mais falar em formação de quadrilha, esse nome caducou, ficou para trás. Hoje é associação criminosa, é o mesmo crime. Quando mais de quatro pessoas se reúnem para cometer crimes, foi o caso, eles cometeram crimes de peculato. É evidente que essa sentença, ela pode ser recorrida, é uma sentença de primeiro grau, da justiça de primeiro grau de Caruaru, ela pode ser revista caso haja recurso para o segundo grau, para o Tribunal de Justiça do Estado de Pernambuco. E se ela for condenada em definitivo, com sentença transitada em julgado, e se a pena for mantida, ela vai ter que cumprir a pena em regime inicial fechado numa das penitenciárias femininas do Estado de Pernambuco. Isso, Edgar, serve de exemplo, né, para todas as pessoas que estão aí em gestão de serviços públicos, né, prefeitos, vereadores, secretários, para tratar a coisa pública com mais responsabilidade, né? Por quê? Porque a justiça, ela está de olho. Muitas vezes as pessoas pensam que, ah, porque é político, ele não vai ser preso, não vai ser condenado. Vai sim. Se a justiça tomar conhecimento, vai ter condenação, a pessoa vai ter que cumprir pena. Ela, além dessa pena que ela teve, ela fica inelegível por 8 anos. E a inelegibilidade dela, ela só vai começar no término da pena dela, da pena da condenação penal. Se ela pegou 8 anos e 9 meses, ela cumpre os 8 anos e 9 meses, depois ela vai ficar mais 8 anos inelegível.
1: Ô, doutor Guberi, agora esses assessores, essas pessoas também são condenadas. Eu pergunto assim, porque, enfim, eu não sei as circunstâncias, é claro que a justiça deve ter apurado a fundo, mas digamos, o assessor trabalha com parlamentar. O parlamentar vai lá e diz assim, ó, seu salário é esse, e todo mês a gente vai colocar de diária para você mais X. Você vai ter que repassar esse dinheiro. Ou é desse jeito, você vai ser demitido. Mesmo assim, o assessor é punido.
0: É evidente, Edgar. Por quê? Porque ele é coautor, ele é partícipe daquele crime.
1: Mas estava sendo coagido pela...
0: Mas é uma coação que você pode negá-la, né? É um cargo em comissão.
1: Mas e ficar desempregado, doutor, e os menininhos para dar comida?
0: É melhor estar desempregado do que agora ter que cumprir uma pena numa penitenciária, né? No presídio. Então é melhor que quem for coagido a fazer isso, a devolver parte de salário, que essa pessoa tome providência.
1: Ainda tem muito disso acontecendo por aí afora, não?
0: Certamente.
1: É um exemplo, né?
0: Infelizmente, deve ter, mas que isso sirva de exemplo, né? Que não aconteça situações semelhantes, iguais a essa, em nosso estado, em nossa cidade, em nosso país, né? Se a pessoa está lá sendo nomeada para um cargo público, ela vai receber dinheiro público. E esse dinheiro público, ele só pode ser recebido se você prestar um serviço. E tem que ser recebido para você, e não você pegar parte e repassar para outra pessoa. Eu acho que isso aí é um exemplo para aqui nossa região, né? Foi em Caruaru, vai ter recurso, mas eu acho que serve de exemplo, Edgar.
1: Alexandre Kennedy, você lembra do Tiririca, Alexandre, ainda?
2: Lembro.
1: Florentina.
0: Pior que tá no
1: Florentina.
2: Filho, né?
1: Pior que tá. Rapaz, com essa historinha de que pior que tá não fica, ele foi eleito deputado federal lá em São Paulo com 1.353.640 votos. Mas isso, gente, em 2010. O que eu quero trazer para a discussão aqui dos companheiros, rapidamente aqui, é o seguinte, né? O nordestino, para quem mora em outras regiões, normalmente, essas pessoas que moram em outras regiões, eles olham para o nordestino e dizem assim, o nordestino não sabe votar. Vocês já devem ter ouvido isso por aí, né? O nordestino não sabe votar. O nordestino não sabe não votar. Alguns ousam dizer que o nordestino não tem conhecimento, que é analfabeto. A gente tem ouvido muito isso por aí. E o que é que eu quero

0: fazer com isso? O Tiririca, ele é nordestino, claro, mas fez a vida em São Paulo, né? Ganhou muito dinheiro lá em São Paulo. Quando se lançou como um palhaço deputado, ou um deputado palhaço, eu não sei qual é a ordem correta, né, para a gente fazer essa referência, ele foi eleito lá em São Paulo, naquela eleição de 2010, com 1.353.640 votos. Em 2014, ele foi reeleito. Ele teve lá 1.016.796 votos. Em 2018, o povo de São Paulo, que muita gente, o povo paulista sabe votar, elegeram de novo o palhaço Tiririca com 453.855 votos. Vejam que veio caindo a votação dele. Mas enfim, eleito de novo. Aí em 2022, o Tiririca foi reeleito de novo em São Paulo. Só que só teve 71.454 votos. O Tiririca, vendo que seu capital político lá em São Paulo estava caindo demais, aí o que é que ele disse? Rapaz, eu vou pro Nordeste. Todo mundo diz que o nordestino não sabe votar, eu sou nordestino, um palhaço deputado, então lá no Ceará, que é a minha terra, eu vou ser eleito deputado e vou continuar, né? Pior do que tá, não fica. Só que aí o nordestino do Ceará disse, olha, essa história de que o nordestino não sabe votar, esse é o pensamento do povo do Sul, Tiririca, lá tu era eleito, aqui quem a régua é nossa. Rapaz, não é que o Tiririca perdeu a eleição lá no Ceará, o estado dele, ele só teve 5.523 votos. E aí, Alexandre, eu fico me perguntando, essa história de que o nordestino não sabe votar, parece que o buraco é mais embaixo, né?
1: Ainda teve 5 mil, né, que ainda arriscaram.
2: Surpreendente.
1: Surpreendentemente, ainda arriscaram para ver se ganhava o ingresso do circo. Né? Mas aí São Paulo realmente elegeu ele 4 vezes, São Paulo, e a gente via pelo guia eleitoral dele que não tinha proposta nenhuma, só era brincadeira, soltando piada com todo mundo, e o povo caindo na graça e o povo se ferrando, né? Porque passaram 4 mandatos ou 16 anos sustentando um cara que vivia de palhaçada. Né? Então, política é coisa séria, minha gente. Política é coisa séria. Por exemplo, aqui em Pernambuco, um cabo desse não se cria.
0: Aqui a gente não. Falar nisso, o Tiringa perdeu a eleição de novo aqui em Pernambuco. Lógico. O Tiringa não, o Charles, né?
3: De Tiringa, tá bom, né?
0: Aqui os humoristas não se deram muito bem, não.
2: Galo Cego também era.
0: Galo Cego também.
3: Aquele Marconi Chaveiro também.
1: Então, né? É subestimar a inteligência do povo, da população, que sabe o que é a responsabilidade de um deputado federal, de um deputado estadual, sabe o que é que ele pode trazer para a população. E votar num palhaço só por votar, só pelas brincadeiras, porque ele apresentou no guia eleitoral, né? Que depois do guia eleitoral ele não apresentava mais nada, só era 4 anos depois de novo com mais palhaçada. E as pessoas, ainda bem que as pessoas em São Paulo foram se conscientizando, mas ainda demorou 16 anos para poder eles entenderem que não dava mais. E aí eu vou arriscar no Ceará, que lá só tem gente besta e analfabeto. Aí vão votar em mim de novo, aí lascou-se.
0: Pois é, Abelardo Ribeiro Godoy, essa leitura de que o nordestino não sabe votar, no caso do Tiririca, parece que não deu muito certo não, né?
3: Eu acho que o pessoal do Sudeste, ele pode dizer assim, olha, o nordestino tem um candidato ou uma linha de pensamento diferente do que a nossa. Agora, dizer que o nordestino não sabe votar, meu amigo, infelizmente, olha, a gente aqui acabou de citar, né? Vários candidatos aí que eram influencers, eram, sei lá, personalidades do Instagram, e não conseguiram ser eleitos só por isso, só pela graça. O Tiririca foi um exemplo no Ceará, a gente citou Pernambuco, então, me parece que você pode discordar da linha que o nordestino vota, do raciocínio ou do campo que o nordestino vota. Aí, pelo menos isso é uma maioria. Mas discordar da coerência, eu acho difícil.
0: Godoy, o guia eleitoral do segundo turno, Godoy. O Ilamar tá precisando dessa informação. O Ilamar que, enfim, era um fã do guia eleitoral.
3: Um fã incondicional,
0: não é, companheiro? Amanhã começa o guia eleitoral.
3: Amanhã começa o guia eleitoral, digamos. Mas olha, só, né? 10 minutos. Então, por exemplo, no rádio é de 7 às 7h10 e de 12 às 12h10. Por quê? Porque Pernambuco só vai ter eleição para segundo turno para presidente. Então, estados onde tem o segundo turno acrescenta mais 10 minutos. Mas Pernambuco vai ser 10 minutinhos rapidinho, as inserções também diminuem. E lembrando,
0: começa amanhã também as inserções.
3: Isso, começa amanhã. E lembrando, agora é 5 minutos para cada, independente de tempo de partido, cadeira, em sessão é igual, tempo de TV e rádio é igual, é tudo igual.
0: Então, a partir de amanhã, viu, gente? Audiência total no guia eleitoral. Eu confesso que eu estou curioso, viu, doutor Guberi, para saber quais são as novidades que o Lula vai apresentar no guia e que o Flávio vai apresentar no guia. O Flávio, já estou imaginando, ele deve apresentar as adesões, né, que ele tem recebido, né? Agora, o presidente Lula tem aí, né, uma missão que a gente sabe que não é fácil, embora a campanha do Lula tenha pregado que dá para virar o jogo, e dizem que vão para cima e vão conseguir virar o jogo, mas eu tô curioso, viu, doutor Guberi, para saber, né, o que é que de diferente, né, eles terão para mostrar, já que no primeiro turno eu tenho a impressão que eles queimaram todos os cartuchos, porque tinha aquele embate de pessoal mesmo, né, enfim, não era embate de proposta, trocando, né, de propostas, não, era saber quem era mais sujo para poder expor no guia eleitoral, né.
2: E a gente tá vendo aí, né, principalmente o PT, essa mudança de marketing, né, pelo jeito, me parece que eles estão até mudando o marketing.
0: Tiraram o Sidônio, foi? É.
3: O Lula puxou a faca em relação à campanha, não gostou não.
0: Puxar a faca e traduza pra gente.
3: Puxar a faca, eu aprendi isso na Paraíba, quer dizer que ele ficou com muita raiva.
0: Puxou a faca pra ir pra briga.
3: Na Paraíba fala muito isso, puxou a faca.
2: Inclusive ele disse que foi a campanha dele, né, mais desorganizada desde 1989.
0: Foi mesmo. Foi. Eu tô dizendo, ele só viu depois que abriu as urnas, foi.
2: Tempo
0: 45 dias de campanha, ele não viu não.
2: Ele acreditava que... Ele disse, né, que acreditava que venceria no primeiro turno. Ele achava que estava certo a campanha, mas quando sai o resultado, né, que vão raciocinar e vão pensar e
0: vai ter que arrumar os culpados, né?
2: Exatamente.
3: E o Pedro Rousseff, o sobrinho da Dilma Rousseff, ele deu assim no meio do PT. Ele é do PT, mas ele disse, olha, é menos Janja e mais Alckmin. Ele disse, chega desse povo.
0: Mas a Janja não gostou dessa historinha não, viu? Você viu a nota que ela publicou?
3: Exatamente. Então, é aí que eu quero chegar. Rachou, tá rachando. Veja, essas animosidades... tá rachando dentro da campanha. O que foi o Pedro Rousseff disse? A gente tem que ir atrás de quem tem voto. A gente não pode ficar escutando quem não tem voto. E aí ele referiu-se diretamente à primeira-dama, a Janja, e o bicho tá pegando dentro do PT. Não há entendimento, não.
1: Ela, um posicionamento dela em um evento desse daí, ela chamou o Nicolas Ferreira de piada e bosta. E ele teve 3 milhões e quase 200 mil votos. Eu acho que com essa frase que ela disse durante a campanha, num evento... ela deu uma impulsionada na campanha dele, né? Que as pessoas ficam com raiva. Então isso não é posicionamento de primeira-dama. Eu concordo, o marqueteiro já tinha dito que tinha que afastar ela de lado de Lula, né? Ela mais atrapalha do que ajuda.
2: O difícil é afastar.
1: Ela afastou a filha do presidente do camarote na Marquês de Sapucaí, não deixou ela subir.
0: A Cátia Abreu, né? A Cátia Abreu é alguém... enfim, muito ligada à campanha do Lula, né? E a Cátia foi lá e disse essa frase, né? Menos Janja na campanha. Aí a Janja vai e manda uma nota, né, direcionada à Cátia Abreu, após essas críticas na atuação. E na mensagem, Janja diz que não vai reduzir sua participação na campanha. Nesse texto enviado à Cátia, a primeira-dama disse ainda que suas aparições decorrem por decisão de Lula, a quem ela se refere como meu marido. E aí ela diz, independente do que falem, na nota que a Janja mandou para a Cátia, viu? Vejam que é de mulher para mulher. Independente do que falem, Janja seguirá na campanha, afirmou a nota da assessoria da primeira dama do Brasil. É Rosângela da Silva, né?
3: Rosângela.
0: A Janja. Né? A equipe diz ainda que a participação da socióloga é legítima e sempre respaldada pelo presidente Lula. Então, eu acho que não vão conseguir tirar a Janja da campanha, não.
3: E a gente vai ter um bom, vamos dizer assim, termômetro, porque dia 11 está chegando. E o que é que tem dia 11? Debate, Rede Record e televisão. Será que vai ter debate, Edgar?
0: A gente está falando dia 11, quando você fala dia 11, parece que está longe. É domingo, agora, né?
3: Domingo.
2: Essa eleição é tiro curto, né?
3: Será que tem?
0: Vamos esperar pra ver. Em Pernambuco agora, 8 da manhã, mais 36 minutos. 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Vamos a um pequeno intervalo. 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A volta é rapidinha, ainda tem muito assunto pra gente destacar no seu Visão Política de hoje.
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1: Agora em Cupira, são 8 horas e 41 minutos.

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0: Pernambuco, em Pernambuco agora, 8:46, 8:46, programa Visão Política, deixando você claro, né, por dentro dos bastidores da política regional, estadual, política nacional. E olha, nós estamos recebendo aqui nos nossos estúdios, né, o Jailson Ananias da Silva. Por esse nome, pouca gente vai saber que nós estamos falando do Ovelha. O Ovelha é aqui de Cupira. E o que é que acontece? O Ovelha sofreu um acidente com uma moto, né, no último domingo, dia da eleição, foi isso, Ovelha? Domingo, dia da eleição. E aí ele foi socorrido, né, ao hospital, mas enfim, a moto, ele está procurando a moto. Não sabe quem pegou essa moto dele. O Ovelha vai conversar com a gente. Ovelha, a gente viu, né, as imagens que você mostrou do seu acidente, um acidente inclusive grave, mas graças a Deus você está bem. Bom dia, amigo.
1: Estou bem, graças a Deus, mas... A minha preocupação também era com a minha vida, mas Deus mandou outra chance de novo, né? Aí eu tô procurando só saber quem é que ficou com a minha moto, porque se ficou, assim, se não souber, não vim pra aqui, pra Cupira, trazer minha moto Barro Novo, onde eu moro, deixa pro homem lá em Mané do Pastel, lá em Belém Maria, que ele guarda minha moto.
0: Pronto, pra gente contextualizar, esse acidente com você aconteceu na PE 123, né? Foi. Entre entroncamento e Belém de Maria.
1: Belém de Maria.
0: Foi muita, essas imagens circularam nas redes sociais, muita gente preocupada, inclusive, porque inicialmente ele foi socorrido, ninguém sabe para onde, a família começou a procurar, foi para Cupira, para Lagoa dos Gatos, para Belém, para Caruaru, mas o Ovelha foi socorrido para Palmares.
1: Foi para Palmares.
0: E a sua moto é uma moto Biz.
1: Uma Biz 125 preta.
0: Então, gente, olha, se de repente você esteve lá no momento do acidente, se você guardou essa moto, né? A gente, claro que a gente tem certeza que sua moto não foi roubada, né?
1: É verdade.
0: É bem verdade que, enfim, é possível também, mas a gente prefere acreditar que não levaram, não roubaram a sua moto. Alguém guardou a sua moto e exatamente está esperando. Grande Ayrton Lira. E está esperando, né, exatamente para fazer a devolução. O Ovelha já recebeu alta, né, se quebrou todinho naquele acidente. A gente viu as imagens aqui. Tinha tomado um negocinho, não?
1: Tinha bebido.
0: Mas, enfim, isso não vem ao caso, né? Mas está aí, está recuperado, já recebeu alta. E agora o Ovelha quer saber quem está com essa moto dele. Tem placa, Ovelha, tua moto?
1: Não tem placa.
0: Tem documento?
1: Também não, tem só notinha de...
0: Moto de leilão, né?
1: É de leilão.
0: Mas enfim, quem tiver com a moto do Ovelha, por gentileza, pode entrar em contato com você através de que número, Ovelha?
1: Número 95927822.
0: Vamos repetir?
1: 95927822.
0: A propósito, esse é o teu segundo acidente em um intervalo muito pequeno de moto, né, segundo. Ovelha?
1: Cada ano foi um.
0: O outro acidente faz
1: foi
0: pouco tempo,
1: entre,
0: né,
1: trocamento e Cupira.
0: E de moto também?
1: Também de moto, nessa mesma moto.
0: Nessa mesma moto, Ovelha?
1: Na mesma moto.
0: Vamos fazer o seguinte, se essa moto aparecer, se a gente pudesse vender essa moto, seria bom, não?
1: É,
0: porque da primeira vez, você passou quantos dias na restauração?
1: Em Cupira eu passei 5 e na restauração no Recife passei 6.
0: Com essa mesma moto?
1: Com a mesma moto.
0: E você tá procurando essa moto, mas, enfim.
1: É verdade.
0: Mas não vai andar mais nessa moto, não, né?
1: Eu acho que não. Eu creio que não.
0: Gente, fazer um apelo aqui, né? A gente tá, claro, né, em tom de brincadeira aqui, o Ovelha é gente da gente, como a gente costuma dizer.
1: É,
0: independentemente se ele vai vender ou se vai voltar a andar na moto dele, a escolha dele, é claro. Mas aí, se você tiver com essa moto, entra em contato com o Ovelha. Repita, a moto é uma moto Biz.
1: Uma Biz 125, preta, sem placa.
0: Pelas imagens que a gente viu aí, a moto também ficou bem acabadinha do acidente,
1: ficou,
0: né?
1: Ficou.
0: Mas, enfim, a gente sabe que e torce para que a moto não tenha sido roubada, né? Alguém deve ter guardado essa moto do Ovelha. O acidente foi entre entroncamento e Belém Maria, né?
1: Foi.
0: Então, Ovelha, vamos ficar na expectativa para que essa moto sua possa aparecer. Repita seu número de novo de telefone.
1: É 95927822.
0: Tá valendo. Entre em contato com o Ovelha e faça a devolução da moto dele. Ovelha, um abraço. Tá ainda cheio de curativo, mas boa recuperação, viu?
1: Obrigado. Deus abençoe você tudinho e boa sorte para vocês também e para mim também.
0: Jailson Ananias da Silva, o nosso Ovelha, conversando com a gente aqui no Visão Política. Companheiros, vamos seguindo, né? Programa Visão Política, muito assunto para a gente detalhar, para a gente destacar aqui no programa. Abelardo Ribeiro Godoy, primeira pesquisa presidencial já divulgada, Godoy. Tem expectativa para uma Datafolha hoje também, é isso?
2: Datafolha é aquele esquema, né, Edgar? A Rede Globo tá encomendando e aí fica a cargo da Globo News divulgar por volta das 5, 6 da tarde.
0: E é exatamente com números da Presidência da República.
2: Presidência da República, Distrito Federal, mas o que vale para a gente é a Presidência da República, né?
0: E essa pesquisa que você está aí no seu radar é Poder Data,
2: isso,
0: é isso?
2: Isso.
0: Doutor Goberi, conhece o Instituto Poder Data?
3: Conheço, Edgar. É um instituto sério, né? Mas a gente vai depois... Abelardo vai citar aquele...
2: Olha, mas o senhor me pediu Pernambuco, vamos devagar com o Brasil. Com o Brasil
3: depois você vem Brasil também. Agora Brasil, acho que nenhum acertou não, nenhum vai receber o selo não.
0: E doutor Goberi, Poder Data, é uma pesquisa que dá pra gente divulgar?
3: Dá sim, tá registrada, é uma pesquisa séria, dá sim.
0: Devidamente registrada, né?
3: Com certeza.
0: Então daqui a pouquinho nós vamos trazer os números dessa pesquisa Poder Data. Eu não sei, Godoy, se você consegue compartilhar com a gente aqui esse link ou se você traria os números daí.
2: Você que sabe, tá aqui disponível.
0: Pronto, então vamos fazer o seguinte, como são poucos números, né?
2: Rapidinho.
0: Passe pra gente então, com gentileza, né? A pesquisa Poder Data devidamente registrada.
2: Devidamente registrada, acabou de ser divulgada, Edgar. Poder Data faz parte do grupo, né? Poder 360 Jornalismo, um site aí especializado em política. 3.000 entrevistas em 705 municípios das 27 unidades da federação, margem de erro 1,8 percentual para mais ou para menos, intervalo de confiança 95%. A pesquisa está devidamente registrada no TSE sob o protocolo BR-08134/2026. A metodologia foi telefonema. Vamos direto para os votos válidos? Eles destacaram aqui os votos válidos e a vantagem do Flávio aumentou, hein? 53% para o Flávio Bolsonaro.
0: Opa.
2: Votos válidos. 53% para o Flávio Bolsonaro.
0: Você tem certeza agora?
2: 47% para o presidente Lula.
0: Você não está vendo o número...
2: Não, votos válidos.
0: Mais, não.
2: Votos válidos.
0: Nos votos normais. Os votos normais pra
2: votos
0: gente.
2: Votos normais, vamos pesquisar aqui. Eles trouxeram aquele recorte, né? Gigantesco, com demografia, com tudo. Ah, inclusive a maior distância, a maior vantagem do presidente Lula é no Nordeste, 52-41. A maior vantagem do Flávio é no Sul, 58-36. Então dá pra gente ver aí mais
0: no
2: ou
0: Nordeste
2: menos.
0: O Flávio reduziu então a distância, né?
2: Segundo o Poder Data, o Flávio reduz a distância. Agora isso aqui são os votos válidos, eu confesso a Edgar que eu estou procurando um recorte.
0: Não, mas os válidos realmente é o que mais importa, né? É que eu me assustei com essa diferença isso. Toda. Flávio 53.
2: 53-47.
0: A 47.
3: 6 pontos.
0: Doutor Goberi, esse é o sentimento de rua. A gente está falando de Pernambuco, mas enfim, a gente sabe que o Brasil são mais de 158 milhões, mas é o sentimento de rua que o senhor tem visto por aí?
3: Edgar, depois do primeiro turno, né, que era bastante imprevisível o que poderia acontecer, todas as pesquisas, eu não lembro de nenhuma que tenha dado Flávio na frente de Lula no primeiro turno. No segundo turno a gente via ali uma proximidade muito maior, às vezes Flávio estava com um ponto na frente, às vezes Lula, mas era empate técnico. Mas no primeiro turno não, no primeiro turno Lula sempre estava numericamente à frente, mas o resultado foi outro. E o que é que pode mudar? Né? As pessoas, os eleitores, eles começam agora a ver a perspectiva de quem pode vencer as eleições. E a gente sabe que grande parcela dos eleitores, eles querem votar naquele que vai vencer as eleições. E a perspectiva é óbvia, maior. A gente sabe que eleição não é matemática, não é ciência exata que vai vencer o que vencer no primeiro turno, mas a gente, desde 89, desde a redemocratização do Brasil, sempre o candidato que esteve à frente do primeiro turno venceu as eleições. Pode acontecer agora do Lula quebrar esse tabu, né? Como quebrou o tabu da eleição passada, que nunca tinha tido um presidente que perdeu a reeleição, e o Bolsonaro, ele perdeu. Então tudo pode acontecer, mas o que é que a gente está vendo com essa pesquisa, a primeira pesquisa a ser divulgada, né? O Flávio, ele começa à frente, né? Uma distância considerável de 6 pontos nos votos válidos. Isso é muito importante, mas a campanha está ainda começando no segundo turno, né? Nem começou praticamente ainda. A gente ainda vai ter uma arrancada e a gente vai ver, né? Depois, principalmente, quem vai participar do debate, quem não vai, quais vão ser as propostas de cada um. O povo agora está mais preocupado com proposta. Certamente eles vão deixar de atacar um ao outro. A gente está vendo aí as fake news, tão, parece que estão dominando por enquanto, né, os noticiários e as redes sociais, mas eu acho que vai baixar um pouco e a gente vai para as propostas. Quem fizer as melhores propostas para o futuro, eu acho que vence a eleição. Obviamente, pelo que a gente está vendo, Flávio Bolsonaro, ele começa na frente o segundo turno, começa com favorito, como favorito, mas a gente sabe que eleição não é assim. Às vezes você começa de um jeito, termina de outro, mas está tudo ainda aberto, Edgar. Eu acho que a eleição está aberta no Brasil e vamos esperar para ver as próximas pesquisas e o caminhar dessa eleição de segundo turno.
2: Temos os votos totais, Edgar. Achei aqui os votos totais: 49 para o Flávio Bolsonaro, 44 para o presidente Lula, candidato à reeleição, 5% disseram que não que vão votar em branco ou nulo e 2% indecisos. Entre brancos, nulos, não sabem, indecisos, 7% aí.
0: É importante esse recorte porque a depender do número de indecisos é exatamente o eleitorado, né, que eles têm para buscar. Branco, 5%.
2: 5%, branco ou nulo, não sabe, não quis responder, indeciso, 2%.
0: Alexandre Kennedy, aquele bloco que a gente costuma ver por aí, quando sai uma pesquisa dessa do já ganhou, é já possível, Alexandre, colocar nas ruas ou o Lula tem força para reagir?
4: Não, eu acho que não deve colocar esse bloco na rua ainda não, porque a gente não sabe a reação que o PT vai ter. Agora eu não falo Lula, eu falo PT. O PT tem uma estrutura montada em todo o país há muitas décadas, né? Então, depende da forma que eles vão usar essa estrutura, né, para ir buscar esse voto daquelas pessoas que ficaram em casa, que não foram votar, que aquelas pessoas que votaram em branco, tentar. Agora, o que a gente está vendo aí é, como disse o doutor Gobeira, uma enxurrada muito grande de fake news, né? E a maior parte eu digo que 80% dessa enxurrada é direcionada a atrapalhar a campanha do Flávio, né? É falando que ele vai cortar a Bolsa Família, falando que é uma série de coisas.
3: Estão falando até que vai pagar uma taxa do SUS, quem for usar o SUS.
4: Quem for usar o SUS vai pagar a taxa. Então, mas aí eu acho que as pessoas não caem mais nessa não, e a gente viu, né, que isso não acontece mais. O tempo vai passando, as pessoas vão se acostumando com o smartphone, com a internet e com as fake news, né? Então as pessoas olham, será que isso é verdade ou não é? Ninguém acredita de primeira, é muito difícil acreditar de primeira, né? E o que a gente tem dito aqui, quem votou em Flávio Bolsonaro no primeiro turno, é muito difícil mudar o voto para votar em Lula no segundo turno. Da mesma forma, o eleitor de Lula, que já está marcado lá, ele votou em Lula, dificilmente ele vai votar no Flávio. Então, a briga está nos votos em brancos, que foram 2 milhões e 300 mil votos, e 33 milhões de pessoas que não foram votar, que ficaram em casa, ou que estavam viajando, ou que teve preguiça de ir, ou que não quer saber mais de política e disse que não vai, né? Então, a disputa está nisso daí, é pouquinho, é por detalhe, vai ganhar a eleição por detalhe.
3: Ô Alexandre, só lembrando que quem não votou no primeiro turno, ele pode votar no segundo turno, né? Você tem um prazo de 60 dias para justificar o voto. Então, se você nem justificou o voto, você ainda pode votar no segundo turno.
4: Pode, com certeza. E eu disse ontem aqui, né, como é importante você sair de casa e votar nesse dia. Vai ser rápido, não vai ter fila, né? As pessoas vão votar, é rapidinho, um voto só, dois números. Então, é muito rápido, não vai ter aquele problema que teve no primeiro turno de gente de esperar 2 horas na fila para poder votar, né? Isso aí tira o estímulo. Muitas pessoas chegavam, dizem, não, está muito grande a fila, depois eu venho. Quando votava, estava do mesmo jeito. Teve gente que não foi votar, aqui agora vai votar no segundo turno.
0: A gente teve casos aqui na nossa região de cidades que a votação acabou 8 da noite, né? Em algumas sessões eleitorais, né? Abelardo Ribeiro Godoy, com esse levantamento primeiro divulgado para esse segundo turno, Flávio Bolsonaro com uma dianteira aí de 6%. Qual seria a estratégia do presidente Lula e do PT? O que é que você tem acompanhado? De um lado, o Flávio está todo dia né, publicando declaração de apoio à sua candidatura. Do lado da campanha do Lula, Abelardo, quais são as notícias boas?
2: Eu estou percebendo, Edgar, que o Lula ele está tentando investir mais nas redes sociais. Eu estou acompanhando as redes sociais do presidente Lula, inclusive coisa que ele não fazia, que era gravar, pegar o celular e gravar, né, a selfie, o chamado vídeo selfie. Então o Lula ele está tentando partir para esse lado. E outra coisa, né, tentando conquistar as lideranças do Nordeste. Eu acho que foi muito prejudicial para o Lula o fato do Nordeste só ter um estado em segundo turno, que é o Rio Grande do Norte, porque meio que desmobiliza um pouco os seus eleitores. A gente viu aqui, segundo o Poderdata, 52% no Nordeste, quando o Lula tem uma frente esperada aqui de 60% para frente. Então tem alguma coisa errada acontecendo no Nordeste. Se é que a gente pode dizer que há uma notícia boa para o Lula, é que me parece que há uma mobilização aí dos movimentos estudantis, do MST e de outros movimentos sociais que sempre apoiaram o PT, para não deixar a peteca cair, para não deixar o pessoal se desmobilizar. Então, o presidente Lula ele vai ter que ir em busca do Nordeste, tem que aumentar, é obrigatório isso aqui, aumentar essa vantagem no Nordeste e conseguir engajar os seus militantes na campanha. Esses estados que não tem segundo turno do Nordeste, 9 estados, 8 resolveram sua vida em primeiro turno. Então, o grande desafio do presidente Lula é manter esses estados mobilizados para dar a votação que ele sempre teve aqui.
0: Pois é, agora o Nordeste sozinho não consegue virar o jogo, né?
2: É difícil.
0: O investimento do Lula é só no Nordeste, não, né? Eu imagino que ele deve estar montando outras frentes Brasil afora, né?
2: Tem que investir São Paulo, em São Paulo, esses colégios eleitorais onde o Lula perdeu, ele tem que, no mínimo, diminuir a diferença. A gente sabe que, por exemplo, São Paulo capital, o Lula consegue ter uma votação razoável. São Paulo interior já é mais difícil para ele. Então tem que investir em São Paulo capital, Rio capital, Belo Horizonte, as capitais desses colégios eleitorais. O Lula ele ainda consegue ter alguma votação boa, uma votação de razoável para boa. Em alguns momentos ele conseguiu ganhar, inclusive em São Paulo capital. São Paulo capital já elegeu o prefeito do PT. Então São Paulo capital tem ainda uma entrada ali para o presidente Lula buscar votos. Agora, ele tem uma dificuldade clara no interior de São Paulo, no interior do Rio de Janeiro, e aí ele vai ter que trabalhar muito nesses cenários também, nesses estados também.
3: Edgar, você vê como mudam as pesquisas no segundo turno, né? A gente no primeiro turno, eles fazem pesquisa de primeiro turno e de segundo. E no segundo turno dava tudo ali encaixado, né? Um ponto para lá, um ponto para cá. E quando chega verdadeiramente no segundo turno, tudo muda. Por quê? Primeiro, pelo resultado do primeiro turno. A gente já sabe, né? Exatamente. A gente já sabe o resultado do primeiro turno. Quando o Flávio, ele tá ali na frente, né? Praticamente 2 pontos à frente. Então, a tendência dele realmente é crescer no segundo turno.
2: E quem votou no Caiado, quem votou no Zema, quem votou no Renan Santos e quem votou no Augusto Cury, a tendência é que não siga o Lula. O Lula vai ter um trabalho muito grande para virar esses votos, porque muita gente está dizendo assim, mas era pouco voto. Mas veja, a diferença é 6. 2% do Ronaldo Caiado, 3% do Renan Santos, 3% do Augusto Cury. Veja que de pouquinho em pouquinho, se esses eleitores foram migrando para o Flávio vai abrindo essa vantagem. Então o Lula vai ter que buscar esses eleitores dos candidatos derrotados também no primeiro turno.
0: Alexandre, quando a gente fala na abstenção, 33 milhões de eleitores não foram às urnas, né, nesse primeiro turno. Mas, quando a gente vai ver a eleição de 4 anos atrás, foram 32 milhões que não foram às urnas.
4: O segundo turno?
0: É, o segundo turno.
4: Olha aí, aquele que eu disse ontem.
0: Então, é meio que histórico, né? Não sei se você consegue fazer esse eleitor.
4: Não,
0: porque o eleitor que está fora, que só justificou, entra tudo isso aí nessa abstenção,
4: tudo,
0: né?
4: Entra o restante dos eleitores que não foram votar porque não quiseram, eleitores que estão viajando naquele. Mas a gente, quantas pessoas a gente conhece que diz assim, eu vou votar nada, vou para a praia.
3: E o segundo turno, Alexandre, sempre aumenta, né?
4: E o segundo turno aumenta
0: a abstenção.
4: Porque quem
0: aumenta
4: votou a abstenção. Quem votou no primeiro já sabe que cumpriu a lei já de votar. Aí eu vou para o segundo se eu quiser ir. Né? Então acontece muito isso também. Mas esse número, ontem eu disse isso, que eu não ficava espantado com essa abstenção, porque é uma abstenção normal, de toda eleição tem essa abstenção. Então eu não sei como é que vai conseguir pegar esse povo em casa para levar para votar. Eu não entendo. Agora o voto branco, o cara que saiu de casa, pegou uma fila daquela de 40 minutos, uma hora, 2 horas e votou em branco, ele tem consciência. Então, esse cara aí você pode, conquistar, através dos seus projetos, conquistar. Agora, é conquistar com um projeto. Com ataque pessoal, com fake news você não vai conseguir fazer isso, não vai. Tem que ser com projeto, aquela pessoa que está assistindo, ir para os debates, porque ali muitas pessoas que votaram em branco vão estar assistindo para ver quem tem a melhor proposta para poder votar. É dessa forma que funciona.
0: Em Pernambuco agora, 9 da manhã, mais 5 minutos, 9:05, Valdinho Construção em Cupira. 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
0: 9h, mais 10 minutos, daqui a pouquinho, aqui no programa Visão Política, Mendonça Filho vai coordenar a campanha de Flávio Bolsonaro em Pernambuco e a Nova Alep fortalece Raquel Lira e abre disputa pela presidência da casa. Estas e muitas outras já já aqui no seu programa.
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5: 9:12.

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5: Em Pernambuco agora, 9:18, 9:18, programa Visão Política, deixando você por dentro de tudo. E olha, tá chegando o Dia das Crianças, segunda-feira, dia 12. Doutor Goberia, imagino que já deve estar pensando nos presentinhos, né? Embora que seu menino já é um garotão, né?
6: Tem um de 7, né? Que já tá já tava cobrando. Desde
5: pronto, o Gabriel chegou pra mim e disse: papai, segunda-feira eu vou ganhar o quê? Eu digo: Gabriel, o que é que tem? Teu aniversário não já passou? Disse, vai dizer que o senhor esqueceu, que é Dia das Crianças. Eu quero ver, esqueci. Alexandre tem quanto? Ela é 3, né, Alexandre? Tem presente.
7: Não
5: gosta de presente, não?
7: A mais nova é 10 anos.
5: Mas aí não gosta de presente, não?
7: Gosta,
5: mas conta, sim, mas conta, que eu ia conta. Dizer. Então,
7: já
5: pediu,
7: já. Eu disse, olha, mas você já é uma mocinha, não precisa mais, não é criança, não.
6: Dizem que filho nunca cresce, né?
5: É, exatamente, é sempre, né? Sempre filhos. É o nosso menino, né? Isso aí é um termo. 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
5: 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Alexandre Kennedy, o Mendonça Filho coordena a campanha do Flávio Bolsonaro aqui em Pernambuco. É destaque do blog do Willamar Júnior, essa matéria também. E a matéria do blog do Willamar Júnior destaca o seguinte, que o deputado federal, ex-ministro da Educação, Mendonça Filho, ele disputou, né, o Senado aqui em Pernambuco, inclusive teve uma votação que a gente pode considerar gigante, né? Mais de 1.300.000 votos a votação do Mendonça Filho. Ele deve assumir a coordenação da campanha do Flávio Bolsonaro aqui em Pernambuco nesse segundo turno. A definição ocorreu, né? Após, já está definido, viu? Prego batido, ponta virada. A decisão ocorreu após uma reunião em Brasília com o próprio Flávio Bolsonaro, o candidato a vice-presidente, o Alfredo Gaspar, e também integrantes, né, da coordenação nacional. O candidato ao Senado, né, Mendonça Filho, no primeiro turno, ele obteve, olha aí, eu disse que ele tinha tido mais de 1.300.000. Ainda bem que eu disse que era mais de. O Senado, né, Mendonça Filho, no primeiro turno, ele obteve, olha aí, eu disse que ele tinha tido mais de 1.300.000. Ainda bem que eu disse que era mais.

0: Nossa, porque ele vai ter ao lado também o presidente do PL, né? O Anderson Ferreira, que foi eleito deputado federal, também vai encabeçar essa campanha aqui em Pernambuco, além do André Ferreira, deputado estadual, o Meira, enfim, são muitos caciques aqui, né? Tem o Gilson Machado, tem o Eduardo Moura, tem o Tércio Teles, Renato Antunes, Alberto Feitosa, Clarissa Tércio, todos os deputados eleitos aqui, Medina ligados, também o Medina eleito, também, Medina. Né? Todos os deputados ligados aqui, à direita, ao bolsonarismo, ao PL. É missão fácil, Alexandre? Ampliar a votação pro Flávio aqui em Pernambuco?
1: Olha, o Medonça tá pegando uma bomba, porque ele tem que correr no estado do qual o presidente nasceu. O presidente é daqui, a gente sabe que Lula tem 60, 65% dos votos daqui, normalmente, eu não sei, eu não lembro essa primeiro turno.
0: Como é, exatamente essa aí, 65.
1: 65, né? Então, para o Mendonça, ele está no canto certo, né? Ele sempre foi de direita, é um...
0: Ou melhor, foi 63,45%.
1: Entre 60% e 65% ele tem isso daí. Isso aí a gente sempre comenta, independente de qualquer município. Se alguém pedir ou não pedir, ele vai ter uma quantidade de voto nessa faixa aí de 60%, 70%, né? Porque é a terra dele, é onde ele plantou a história dele e o pessoal, a maioria, vota nele. Mas aí o Mendonça é incumbido dessa função de coordenar a campanha, vai ter esse grupo de deputados por trás, né? Esse grupo Família Ferreira, muita gente para ajudar também, mas não é coisa fácil não essa missão do Mendonça. Ele vai ter que andar o estado, só, é pouco tempo, só três semanas, praticamente uma já se foi.
2: É verdade,
1: né?
2: Verdade.
1: Uma já se foi e ele precisa realmente atingir os locais de maior votação. Eu acho que vai ser feita uma escolha com melhores votação, vai ser feita uma escolha, por exemplo, Toritama é a única, Santa Cruz é a única cidade que Bolsonaro vence desde quando ele era presidente, né? E agora o filho dele, e o Mendonça vai ter que visitar uns locais onde ele acha que precisa que seja visitado, mas não é uma missão fácil não. A missão de coordenador de campanha mais difícil do Brasil é a de Mendonça. Nos outros estados você não tem o presidente como filho natural de lá, e aqui o Mendonça tem. Então não é fácil para o Mendonça, mas ele é um cara competente, né? É deputado federal, ele é de direita, então ele vai estar fazendo o que ele gosta, né? Vamos ver o que é que ele vai conseguir junto com toda essa equipe aí. Depende da mobilização da equipe também, né? Ele sabe que ali está em jogo agora uma futura função para ele dentro do governo, se o Flávio Bolsonaro se eleger, então ele...
0: Quem sabe ministro, né?
1: É ministro, voltar para ser ministro da educação, não sei, mas aí ele tem que jogar todas as fichas agora.
0: Ele foi ministro na época de Bolsonaro, né?
1: Ele foi na época...
2: Michel Temer.
1: Né? E vocês viram, Michel Temer também declarou apoio ao Michel Temer. A gente não escuta falar Michel Temer, mas
0: é um 80%,
1: né? 80% das articulações são feitas no Brasil tem a mão de Michel Temer, sem ele aparecer, né? Aí ele foi, botou a cara agora e apareceu, mas veja quanto tempo fazia que a gente não via o Michel Temer.
0: Eu nem lembrava.
1: Né?
0: Quem não é visto não é lembrado, né? Doutor Goberi, a gente sabe, né? Enfim, desse desafio. Agora, a campanha já está autorizada, os candidatos já podem ir para a rua, já podem fazer comícios. Eu lhe pergunto isso porque o Flávio Bolsonaro ganhou no Sul, Sudeste, Norte e Centro-Oeste, só perdeu no Nordeste. Eu imagino que a estratégia dele talvez seja morar no Nordeste agora nessa reta, ou isso não viraria, doutor?
2: Conta sim, Edgar. Eu concordo com o Alexandre da dificuldade que se tem para coordenar uma campanha de Flávio Bolsonaro aqui em Pernambuco, por ser a terra do presidente Lula, mas nada mais justo do que dar essa função ao deputado federal Mendonça Filho, né, que foi candidato ao Senado, teve uma votação expressiva, né, 1.700.000 votos, praticamente casado com a votação de Flávio Bolsonaro, e ele hoje, né, ele já tem essa liderança na direita por suas posições, né, por sempre ser um político de direita. Eu acho que ele agrega, e o Mendonça Filho, Edgar, foi o único que conseguiu agregar direita em Pernambuco.
0: É verdade, a briga ali era grande.
2: Era, né? Grande, a gente lembra que antes dele estava tudo rachado, Gilson Machado de um lado, Anderson Ferreira do outro, com André Ferreira, Coronel Meira, a gente tinha todo esse racha, e com Mendonça não, com Mendonça houve a junção da direita, eu acredito.

0: acredito que hoje a direita ela chega mais forte em Pernambuco num segundo turno. Eles vão ter que ver a estratégia dessa coordenação, os municípios que são mais favoráveis, os que não são, como é que eles vão lidar com as redes sociais também, se vão fazer comício, se vão fazer passeatas, carreatas. É muito pouco tempo, a gente sabe.
1: E já pode se fazer?
0: Pode fazer, está tudo liberado para fazer, eles podem fazer. É evidente que eles não estão fazendo ainda, porque eles estão se articulando.
1: Nas estratégias,
0: né? As estratégias, mas você vai ver que a partir de amanhã, a partir de sábado, a gente já vai ter essa campanha de rua, né? A gente já vê a campanha nas redes sociais, mas de rua a gente ainda não viu. Mas a partir de amanhã...
2: Você vê, é uma campanha tão rápida, o segundo turno, que eu fico pensando em material gráfico.
0: Isso.
2: Porque você vai fazer uma quantidade de material gráfico, é você fazer para uma cidade do tamanho de Cupira.
0: Isso.
2: Né? Mas você vai para o Brasil material gráfico.
1: É, agora que o material gráfico seria, no caso, poucas peças novas, né? Porque, enfim, ele já tinha um material de rua, né?
0: Os apoios novos. Né? Por exemplo, agora
1: entendi,
0: tem o apoio do Caiado.
1: Com as fotos novas,
0: o Caiado, por exemplo, está apoiando o Flávio. Vai ter que ter um material
1: específico. Então, é mais dinheiro para as gráficas.
2: Existem candidatos que perderam a eleição. Então, o que perdeu não pode continuar esse material gráfico com ele. É ruim para a
0: campanha.
2: Então, o cara vai ter que fazer um material só ou com apoio de alguém que ainda não apareceu.
0: Exatamente. A estratégia é diferente.
2: Em duas semanas, praticamente, agora nós vamos ter. E você fazer isso tudo, eu acho que o convencimento é muito maior. É onde o guia eleitoral atua mais.
0: Isso.
2: É onde as os debates, né? Vamos ver os debates, vamos ver se o pessoal vai, se os dois vão para o debate, né? Eu acho que agora quem correr do debate é difícil.
0: E aí, Alexandre?
2: Fica difícil.
0: A gente sabe que nos últimos dias, antes da eleição, também a campanha ela dá um arrefecimento, fica ali o pessoal tudo tenso.
2: Isso.
0: Né? Eu acho que a semana que vem será uma semana muito decisiva para essas eleições. E a campanha está liberada, viu, Edgar? As pessoas podem pedir voto, os candidatos podem fazer campanha eleitoral também. Tudo que a gente viu no primeiro turno pode ser feito agora no segundo turno também.
1: Pois é, e eu estava vendo aqui o limite de gastos para a campanha presidencial, né? No segundo turno é a metade do que foi liberado para o primeiro, R$ 44.472.015,40. É só uma formalidade, né? Porque a gente sabe que uma campanha presidencial...
2: Isso aí só dá para fazer santinho.
1: A gente vê aqui uma campanha de deputado, né? Enfim, na região nossa, tem gente aí que, claro, não trabalhou, mas queria voto. Gente aí gastando 20 milhões, né? Numa campanha de deputado. Aí você vê uma campanha presidencial, 44 milhões, é formalidade.
0: Isso aí é o que se pode prestar conta, né?
1: Entendi. Aí o por fora não entra aqui não, né?
0: Não entra, não entra.
1: Pois é, Abelardo Ribeiro Godoy. Chegando aí, Godoy, segundo turno. Enfim, a estratégia, né? Parece clara do Flávio, do presidente Lula. Pelo que a gente tem acompanhado, o Lula ainda está na parada para hidratação, Abelardo?
3: Tem que sair. Chega do cooling break, né? Que a gente viu muito na Copa do Mundo. Tem que sair, Edgar. Quem está atrás é que tem que correr. No momento, cenário de momento, quem saiu atrás nas urnas foi o presidente Lula. Primeira pesquisa divulgada aqui, Poder Data, sai atrás também o presidente Lula. É quem tem que correr atrás. O Flávio, ele está agora como aquele piloto de Fórmula 1 que tem o carro na dianteira e ele tem que administrar bem o pneu, cuidar bem do desgaste do carro. E quem vem atrás é que tem que acelerar, tem que gastar seu pneu, tem que sair andando o Brasil todo. E você trouxe um dado muito importante. O Flávio, ele ganhou em todas as quatro regiões do Brasil, são cinco, ganhou em quatro das cinco, só perdeu no Nordeste. Então, o Lula, ele tem mais para correr, tem mais campo para correr. E uma coisa de preocupação da questão do Lula também, que a gente não pode desprezar, é a idade do presidente Lula. Até que ponto o presidente Lula vai ter pique para, por exemplo, num dia está no Rio Grande do Sul, outro dia está no Paraná, aí daqui a dois dias você está no Amazonas. É uma correria complicada. Então, assim, o presidente Lula, ele está buscando, ele está tentando, de todas as formas, fazer com que as ações que ele teve sejam vistas agora. Que ações ele teve? Reajuste do Bolsa Família, proibição das bets. Então, ele está tentando fazer com que isso seja visto, para ver se gera boas notícias para a campanha dele também.
1: É, por falar nessas boas notícias, doutor Gouberi, que o presidente Lula, né, aposta, né, a articulação, o blog Lula Mais Júnior está apurando, que a coordenação da campanha do presidente Lula aposta muito na aprovação dessa PEC 6x1. Inclusive, ontem já teve um avanço, né, lá no Senado Federal, né?
0: Exatamente. O Davi Alcolumbre, ele disse que vai pautar.
1: É o fim, na verdade, da escala 6-1, né? Para ficar valendo 5-2.
0: Para,
1: né,
0: ficar valendo 5-2. Isso aí é uma aposta, né, da campanha do presidente Lula para o segundo turno. A gente não sabe se esse projeto realmente ele vai avançar.
1: Inclusive,
0: agora
1: passou ontem, né, pela segunda sessão de discussão no plenário e passou com folga, né?
0: Exatamente. Até porque ninguém vai ser contra esse projeto que vai ajudar o trabalhador. Mas, Edgar, a gente não sabe se a aprovação agora desse projeto ele vai ter alguma. Ele vai
1: se refletir. Lula.
0: Exatamente. Se ele vai refletir nos votos para o presidente Lula. A gente, assim como a gente viu que as ações do primeiro turno não refletiram, né? Quando se acabou com as bets, por exemplo, quando se aumentou o valor do Bolsa Família em véspera da eleição, isso aí é igual a Alexandre falou das fake news. O pessoal já está um pouco enfadado dessas coisas de
1: o candidato
0: chegar em véspera de eleição e mudar tudo, mudar o comportamento, mudar as ideias, mudar o posicionamento. Eu acho que isso não funciona mais não, Edgar. Eu acho que isso tem que ser feito durante o mandato. Véspera de eleição não vai resolver essa situação.
3: Em relação a isso, o Alcolumbre, ele falou até ontem na saída que não tinha ainda requerimento para aceleração do processo, para diminuir as sessões de deliberação. Mas hoje a gente já viu que a Tereza Leitão, a líder do PT na casa, no Senado, já conseguiu, segundo ela, as 28 assinaturas necessárias para colocar esse requerimento na mesa do Alcolumbre para ele pautar. Porque qual a intenção do governo? Que isso seja votado até dia 15 de outubro, semana que vem. Para ver se dá algum tempo, 10 dias seriam, caso, isso a gente está dizendo aqui, caso dê tudo certo para o governo. Sendo votado dia 15, até dia 25 você teria 10 dias aí para massificar, né? No eleitor dizendo, olha, acabou, foi nosso governo que fez. E aí a gente já tem, por exemplo, o Cleitinho Azevedo, do Republicanos, que está fazendo oposição ao Lula, mas já se posicionou a favor do fim da escala. A Damares, a senadora, que estava também do Republicanos, já disse que não tem o que fazer, que tem que aprovar, porque é bom trabalhador. Mas, em compensação, ela disse, eu espero que o eleitor brasileiro não veja isso como um benefício do Lula. Então, tá essa guerra de narrativas. O Lula, ele já gravou aquele vídeo selfie, lembra que eu falei que ele tá investindo? Pronto. Ele já gravou um dizendo, eu quero ver Flávio, desafiando Flávio, como é que você vai votar? Ele desafiou o Flávio um vídeo e a gente tá vendo aí que é uma pauta muito sensível, porque mesmo os parlamentares de centro ou centro-direita não querem se desgastar com seu eleitorado dizendo que votaram contra, porque aí eles vão ser detachados de que votaram contra o trabalhador. E aí, a gente sabe, hoje com a internet o print é eterno, o arquivo é eterno. Então isso pode respingar, mesmo tendo passado o período eleitoral, pode respingar mais na frente. Então a gente vai acompanhar aí, ver se o Alcolumbre também vai ter esse interesse de acelerar, mas se tudo der certo para o governo, isso aí deve estar sendo votado dia 15.
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1: Companheiros, nós temos aqui, vocês têm percebido, né? Os nossos internautas, muita gente querendo participar aqui com a gente agradece demais a participação deles. Olha a pergunta que chegou aqui da Josenilda. Josenilda, ouve o programa aqui. Josenilda, um abraço, viu, pra você, pra família toda. Ela tá perguntando aqui o seguinte: olha, esse nove mistura que vocês falam tão bem dele aí, é só pra homem? A gente fala que para os homens ele é a saúde da próstata, mas é um produto que as mulheres também, né?
2: Pode utilizar normalmente, sem problema nenhum. 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
1: Então, tá vendo aí, viu, Josinilda? Pode ficar à vontade, viu? Pode tomar o seu 9 mistura. A gente agradece, nosso muito obrigado mesmo. E aí muita gente interagindo aqui com a gente, né? A gente agradece demais a participação dos nossos internautas. O Jeová tá aqui, rapaz. Ele diz, olha, 6 por 1 vai é lascar nos trabalhadores, porque vai ficar tudo mais caro. É possível que isso aconteça, Alexandre?
2: É verdade, vai ficar mais caro. Você não tem nenhum aumento de custo em alguma empresa que você não repasse para o consumidor. Como é que uma empresa vai vender um produto por 100, aí daqui a pouco o produto passa para 150 e ela vai vender por 100? Ela vai vender por 150, ela vai distribuir. É esses dias, esse dia aqui, esse dia não, que só é meio-dia, 4 horas somente, né? Que inclusive, se passar esse projeto, quando passar, vão ser no primeiro ano 2 horas. E no segundo, aí é que você consiga atingir 4 horas para diminuir um dia. Um dia de serviço que, na realidade, é o sábado, né? E o sábado só são 4 horas, são 44 horas semanais. Quando você tira o sábado, aí fica 40 horas semanais, né? Mas aí o custo disso daí vai chegar para a população. Vai chegar para o cara que ganhou o descanso. Vai chegar em forma de produtos, vai chegar nas coisas que ele compra no mercado. Isso aí vai chegar de todo jeito.
1: Vamos seguindo então, né? 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
1: 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Companheiros, vocês observaram que nessa eleição não teve chia-chia, questionamento com a possibilidade de fraudar as urnas? Vocês viram alguém reclamando das urnas?
0: Ainda teve uma parada, né, Edgar?
1: Não, chamou a atenção. Mas viram alguém reclamando? Não, porque a urna foi fraudada, porque mudaram o resultado.
0: Ainda tem gente que fala, viu? Eu vi alguns.
1: Ouviu? Eu não ouvi mais.
3: Eu vi um político famoso que disputou o governo de Ceará, que foi Ciro Gomes. Ciro Gomes.
1: Ele questionou, foi?
3: Ele não reconheceu o resultado, ele disse que o Elmano.
1: E vai mudar o quê?
3: Ele disse que o Elmano e seus comparsas roubaram a eleição no Ceará.
0: É, mas aí foi diferente. Ele não se referiu à urna eletrônica.
1: E o que é que ele quis dizer?
0: Ele se referiu à interferência externa do Poder Judiciário, por exemplo. Lá teve uma situação.
1: Traduza pra gente,
0: doutor. No Ceará teve uma situação que o ministro, eu acho que foi o Dias Toffoli, né, ele deu uma decisão que permitiu que o Elmano ele pudesse continuar com sua propaganda no rádio e na televisão até o sábado, na véspera da eleição. Eu não sei qual foi o motivo, confesso que não sei.
1: Direito de resposta.
0: Mas ele contestou muito isso, que isso aí dificultou a vida dele e facilitou a vida do Elmano lá no Ceará. E ele também fala do uso da máquina pública, né, que interfere na eleição. Mas ele não falou diretamente da urna eletrônica, se houve fraude na urna, ele não falou isso. Mas nesse uso da máquina desmedida, que realmente, Edgar, infelizmente, a gente ainda tem que ter uma lei mais dura que contenha o uso da máquina pública nas eleições. Porque com essa reeleição, a máquina pública ela entra muito forte. Né? E quem não tem, sempre vai sair prejudicado. Se você for fazer um cálculo, e é bom que depois a gente faça, eu não fiz ainda, de quantos governadores foram reeleitos, ou os candidatos que eles apoiaram, quantos por cento conseguiram se reeleger ou eleger o candidato apoiado por ele, que você vai ver a força da máquina pública nas eleições.
1: Pois é, e aí quando eu faço essa referência, né, o senhor dizendo aí esse questionamento do Ciro, né, a gente tem falado que o guia eleitoral registra, eu diria que a menor audiência do rádio e da TV. Eu não sei se esse questionamento dele, tudo bem que ele está questionando a decisão, né, que permitiu. Agora, essa propaganda que rodou no sábado mudou quantos votos? Né? Porque quando a gente vai ver a audiência do guia eleitoral, né, ele participou de debate, ele quase dava cabeçada no Elmano. Ele teve a oportunidade de tete a tete, né, e dizer que o resultado foi mudou por conta de uma propaganda a mais, um dia a mais de propaganda.
0: É uma narrativa, né?
1: Aquela história, né? O perdedor vai ter que arrumar uma desculpa, né?
2: Sempre tem.
1: E aí lá o resultado, né? O meu mano teve 53%, o Ciro 46%. Eu não sei se esse dia de propaganda poderia ter mudado isso. Mas quando eu falo no questionamento das urnas, a gente lembra que o Bolsonaro, ele questionou e demais, dizendo que as urnas foram fraudadas, né? Só que ninguém ouviu o Flávio Bolsonaro dizer que as urnas foram fraudadas. Flávio Bolsonaro aceitou o resultado, ficou feliz da vida, e de modo que eu fico me perguntando, se nesse segundo turno o presidente Lula virar o jogo, será que ele vai questionar as urnas que botaram ele na frente no primeiro turno, ou não? Qual a opinião de vocês?
3: O Flávio ele foi eleito, o pai foi eleito, o Carlos Bolsonaro foi eleito senador, o Flávio outras vezes, né? Tá disputando ainda. O pai foi eleito também várias vezes pela urna eletrônica. Então, são narrativas, né? Criadas às vezes para tentar desviar o foco, a atenção. A urna eletrônica do Brasil, mais uma vez, mostrou que foi um sucesso, apesar dos entraves, né, que a gente teve, a quantidade de candidatos, a fila de espera, mas ainda é um sistema muito bom comparado a outros países, e não houve questão questionamento também, porque o ministro do TSE, o presidente do TSE, é o Cássio Nunes Marques, que foi indicado pelo Jair Bolsonaro. Isso dá uma arrefecida também em eventuais pessoas. Tem pessoas que questionam dos dois lados, mas a gente viu esse questionamento maior no bolsonarismo e a gente viu que, devido ao Cássio Nunes Marques ter sido indicado pelo Jair Bolsonaro, essa narrativa não prevaleceu tanto. Não me parece que foi um problema dessa vez, não.
0: Outra coisa, Edgar, saiu um vídeo, né? Eu acho que muitas pessoas assistiram, de uma servidora da Justiça Eleitoral, ela colocando o pendrive, né, num computador para que fosse alimentado a Justiça Eleitoral. E muitas pessoas começaram a falar: mas rapaz, será que pode qualquer pendrive chegar ali e o computador ele pode estar ligado na internet? Aí o TSE, ele gravou um vídeo explicando como é que acontece
1: a transferência. Toda transferência. Como ele tem um nomezinho, a transmissão.
0: A
1: né?
0: transmissão. Então, transmissão todas as cidades, dados, ele dados. Tem um local de transmissão. Aqui em Cupira, por
1: foram
0: exemplo.
1: Dois aqui em Cupira, né?
0: Exatamente. Não precisa mais levar para o fórum de Agrestina, onde funciona a Justiça Eleitoral. Ele funciona aqui. Ele vai no computador, coloca aquele. Parece um pendrive. Na verdade, né? não é pendrive, é uma mídia. Eles colocam ali e transmitem. E não é pela internet, né? Eles têm um sistema próprio que transmite aquele número de votação. E além do mais, quando há o encerramento das urnas, o presidente da mesa, ele imprime o boletim de urna. Logo, você tendo o boletim de urna, você já vai ter a prova da quantidade de votos que teve naquela urna. Quando passar, quando for feita a transmissão, você pode conferir que vai dar vai dar na mesma votação.
3: E no início eles também mostram, né, doutor? Eles tiram também a zerésima, pra mostrar, né? Que tá tudo zeradinho,
0: Chama né? É a zerésima.
1: Alexandre, você viu aquele vídeo lá, Alexandre? A gente já tá se encaminhando, né, pra reta final aqui do programa. Né, o eleitor foi lá e colou, meteu cola superbond no número 13.
3: No 3,
1: né? Impressionante, né? O eleitor, né, chega a um ponto... Né? O cara colou lá, não sei se vocês chegaram a ver esse vídeo, né? E de modo que o eleitor seguinte, quando chegou lá, tentando apertar o 3 e nada de funcionar. O cara botou cola superbonde no 3. Como se dissesse, eu quero ver alguém votar no Lula.
0: E a gente ainda vê um outro, Edgar, falando que não viu a foto do candidato. É só esperar, né? Porque realmente a urna demora um pouquinho para computar o voto. Você espera... Olha tranquilamente e aperta no vídeo.
1: Usar a experiência dos companheiros que estiveram nas urnas. Eu ouvi muita gente, inclusive, eu achei que eu tinha, né, de alguma forma, né, me equivocado, né? O confirma não estava funcionando como um toque só.
0: Demorava um pouco, realmente.
1: É porque tinha que ser duas vezes, né?
2: Exatamente. Aí você não esperava e apertava de novo.
1: Não, porque assim, eu fui lá e apertei no verdinho. Aí não aconteceu nada, ficou tudo lá. O teu também, Naldo? Aí eu tive que apertar de novo para confirmar. O Naldo tá dizendo que ele só apertou uma vez.
2: Esperou um pouquinho.
1: Então é o que o Alexandre matou a charada.
3: Tive que esperar um tempo, eu fiquei apertando também, mas depois eu percebi o padrãozinho, né? Acho que eram dois segundinhos
1: ali. Olha, minha gente, para explicar para todo mundo que me encontrou e disse, rapaz, tinha que apertar duas vezes no confirma. Eu acho que foi a minha pressa também. Eu apertei, funcionou. Aí eu apertei de novo, mas era o tempo, né? Então apertou uma vez, espera.
0: É porque são muitos votos, né? A urna demora um pouquinho, também não tem essa rapidez toda.
1: A última matéria do programa Visão Política de hoje é sobre a briga lá na Assembleia Legislativa do Estado de Pernambuco. Briga no bom sentido, né? Os deputados, deputadas, eleitos, eleitas, né? Enfim, é destaque do blog do Ilamar Júnior. Governadora Raquel Lira sai fortalecida e pelo menos o indicativo e a apuração do blog do Ilamar Júnior é que ela não deve ter problema com a Alep nessa nova gestão. A composição eleita, né, para a Assembleia Legislativa de Pernambuco em 2026 deixou a governadora Raquel Lira em posição mais favorável para negociar a presidência da casa e outros espaços de poder. Entre os nomes citados nas articulações pela presidência da Alep, segundo a apuração do blog do Ilamar Júnior, são favoritos Joãozinho Tenório, olha aí, ó, Joãozinho Tenório, Franz Hacker, e aí tem também a Débora Almeida, o deputado Antônio Moraes, né? Os deputados reeleitos na base da governadora, né, são o Antônio Moraes, o Joãozinho Tenório e a Débora Almeida. Outros três que têm proximidade da governadora, que também estão, né, nessa discussão para a composição da mesa, inclui-se aí o deputado Franz Hacker, né? E é importante a gente destacar que a briga está aberta. Alexandre, a posse lá dos deputados na LEP acontece dia 1º de fevereiro. Isso. Dá para a gente ter aí já o termômetro de quem deve levar a melhor nessa briga aí, Alexandre? A governadora deve indicar, né? Pelo menos dessa vez eu acho que ela vai conseguir fazer o presidente, né?
2: Ela tem 30 deputados, né? Então ela tem a maioria, pode fazer o presidente se ela conseguir, né? Porque é uma briga interna lá deles, ela pode até ter o apoio, dar o apoio, que eu acho que ela dando o apoio, ela se queima com alguns, porque são vários que querem essa vaga, e ela se destinar a um apenas, então ela pode criar um problema político para ela. Então eu acho que deve ser decidido entre eles mesmo, né? A Câmara dos Deputados é um poder legislativo, é um poder diferente do judiciário, é diferente do administrativo. Então eu acho, na minha opinião, que os deputados mesmo devem se reunir, como tem a maioria de 30 ali, um grupo que formou uma base que tem uma maioria, eles podem entre eles escolher um e definir quem vai ser o futuro presidente da Assembleia.
1: Ô, doutor Goberi, só que quando a governadora deixou os deputados decidirem, eles elegeram o Álvaro Porto, que para ela não teve vida fácil, né? Com o Álvaro Porto na presidência da Alep. Ela vai de novo deixar os deputados indicarem, ou enfim, seria, né? A gente sabe que um poder não pode interferir no outro, a gente não pode dizer que é uma prerrogativa dela essa indicação, porque não é. Mas enfim, eu imagino que ela tenha interesse em ter alguém que pelo menos pense próximo, né, do governo dela, né?
0: A gente sabe que não pode ter uma interferência direta, né, do poder executivo em relação à composição da mesa do poder legislativo, mas é evidente, Edgar, que você tem que ter uma composição entre o governo e os seus deputados eleitos, né? Eles vão, claro, se reunir, cada um tem a sua intenção, né, de disputar, mas cada um tem que procurar os votos, né? Se um determinado candidato, por exemplo, o Franci Hacker, ele quer ser presidente, ele tem que começar a conversar com seus pares para saber quais vão apoiá-lo. Ele pode chegar para o governador e dizer, olha, dos 30 eu tenho 20. Isso. Então eu tenho a maioria. Aí ela vai dizer, olha, quem é que tem mais interesse? Tal pessoa, não, eu tenho 10. Então quem tiver mais votos é quem vai ganhar. Eu acho que ela não pode interferir e dizer, olha, vocês vão ter que votar em determinada pessoa. Aí a gente não estaríamos numa democracia. E eleição de Câmara, de Assembleia, tem que funcionar dentro de uma democracia. Eu acho que o andamento vai ser esse, Edgar. Cada um que tem interesse, que chegue para governador e diga quantos votos tem. Quem tiver a maioria vai ser o presidente da Assembleia.
1: Abelardo Ribeiro Godói, Joãozinho Tenório, da base da governadora do PSD, Joãozinho Tenório foi o mais votado do grupo da governadora Raquel Lira, com mais de 73 mil votos. É claro que isso representa força, mas na eleição da Alep, isso pode se levar em conta também ou não? Eu digo em busca de uma indicação da própria governadora.
3: Pode se levar em conta, sim, Edgar. O Joãozinho, principalmente por essa capilaridade que ele adquiriu, né? Ele foi muito bem votado no Recife.
1: Era
3: no
1: líder, né, do governo dela, né?
3: Vice-líder, né? Ele ficava só, acho que a Socorro Pimentel que era líder, o Joãozinho era o vice-líder, então ele sempre estava junto ali da governadora. Mas a gente tem concorrentes fortes, né? Ali ao lado do Joãozinho. Se a gente for focar no PSD, a gente tem a Débora Almeida, que é aliada da governadora há muito tempo, aqui de São Bento do Una. A gente tem o Antônio Moraes, que fez um movimento considerado até corajoso na janela partidária. Ele integrava o PP quando estava aquela indefinição para onde o PP ia, ficava com o João, ficava com o Raquel. O Antônio saiu do PP, foi para o PSD, e o Antônio também tem muita influência ali naquela região da Mata Norte. Então, Aliança, Timbaúba, Carpina, toda aquela região ali da Mata Norte, o Antônio Moraes é muito influente. Então, são pesos pesados. O Franci Hacker, se a gente for trazer também para o jogo, tem até o apelido de trator da Mata Sul. Então, é muito forte aqui na região da Mata Sul, no litoral pernambucano. Então, são quatro candidatos fortíssimos. E aí, a governadora vai ter que trabalhar essa questão. PSD, o PP é um partido aliado. Eu estava fazendo aqui uma continha bem rápida. Se a gente contar os deputados eleitos pelo PL para a Alep, a gente pode aí estimar uma base de 31 deputados para governadora. Se a gente tirar o PL, a gente fica com 28. Mas aí, por exemplo, tem o João Paulo do PT que foi eleito, que sempre vota com ela. Então você pode jogar o João Paulo na conta. O PV, Clodoaldo Magalhães, sempre está votando com ela. Então, quando eu começar. Ele orienta a bancada estadual do PV a votar com a governadora Raquel Lira. Então, tem algumas variáveis. Eu acho que ela vai ter uma maioria confortável. E aí eu concordo muito com o doutor Goberi, eu acho que vai ser quem tiver mais esse poder de articulação, porque vai precisar dos votos da oposição. Então, por exemplo, Joãozinho, a Débora, o Antônio Moraes, o Francis Hacker, ele vai ter que chegar aqui, por exemplo, no PSB, que tem 9 cadeiras, e conseguir votos do PSB. Ele vai ter que chegar aqui, por exemplo, no MDB, que tem 2 cadeiras, e conseguir o apoio do MDB, do Republicanos, que tem 1. Então, vai ser capacidade de articulação. O Joãozinho se credencia pela votação, com certeza. O fato de estar ao lado da governadora, de estimular entregas, de estar sempre junto, mas a Débora e o Antônio Moraes são concorrentes que também não podem ser desprezados. Eu acho que são 4 bons nomes que a governadora tem à mesa aí, tanto França, quanto Joãozinho, quanto Débora, quanto Antônio, mas o Joãozinho tem muita chance sim, vai depender muito dessa articulação da governadora. Eu acho que a governadora não vai correr risco. Depois do que ela passou com 2 mandatos de Álvaro Porto, eu acho que ela vai juntar o PSD, vai juntar todos os aliados, vai dizer, ó, bora resolver aqui. Porque a gente não vai arrastar essa peleja para a Alep, não. A gente já vai sair daqui com tudo resolvido. Vamos resolver na paz para não ter briga e não rachar o partido.
1: E por falar em legislativo, né? Nós tivemos recentemente, né? A eleição lá da presidência da Câmara de Vereadores lá no município de Quipapá. Tivemos lá na cidade ontem e lá o presidente reeleito para o próximo biênio, o vereador Eugênio. O vereador Eugênio foi reeleito exatamente lá no município de Quipapá. A gente falava, né, nas eleições das câmaras aqui da nossa região, e o Eugênio foi reeleito lá. A composição lá em Quipapá fica da seguinte forma, né? O presidente reeleito, Eugênio Siqueira, o vice-presidente, o vereador José Domingos, né, o irmão Nino. Nós temos aqui o primeiro secretário, é o Sandro, o vereador Sandro, né, o Alexandre Marques. E o segundo secretário, o vereador Rodrigo Salles. Tá no blog do Vila Majúnior, você pode acompanhar lá. Alexandre Kennedy, final do programa Visão Política de hoje, Alexandre. Muito obrigado por sua participação e, claro, né, comentários, como sempre, muito precisos, engrandecendo o nosso debate aqui todas as manhãs. Muito obrigado pela participação, Alexandre. Um ótimo dia.
2: Bom dia, fiquem todos com Deus e até amanhã.
1: Doutor Goberi Lopes, muito honrados estamos com sua presença aqui e esse comentário que, claro, né, é tão valioso, né, tão importante para a gente, principalmente, né, no aspecto jurídico, né, e político também. E a gente, com certeza, fica muito grato aqui pela sua participação semanal, né? A gente volta a se encontrar só na próxima terça, é isso, doutor Goberi? Muito obrigado, viu, por sua participação.
0: Eu que me sinto feliz, Edgar, de estar aqui mais uma vez na bancada do programa Visão Política. É muito bom tê-lo aqui, você conduzindo o programa. Se Deus quiser, o Ilamar, né, vai voltar o quanto Ilamar antes, né, se Deus quiser. Também agradecer aos outros componentes da bancada, Alexandre Kennedy, que retorna, né, é muito bom tê-lo aqui também.
2: Obrigado.
0: Abelardo, o Ilamar Júnior, que está ali na retaguarda, Naldo, todos que estão nos ouvindo, todos que nos acompanharam, preocupados, né, com as informações. A gente, Edgar, é muito importante um programa como Visão Política, porque passa a informação verdadeira, né? E a gente está vendo aí a rede social, parece que esse segundo turno ele começou com tudo, né? Com um avalanche de fake news, que as pessoas tenham cuidado com o que postam, com o que repostam, com o que acreditam nas redes sociais. Escutem o programa Visão Política, que aqui sim vão ter verdadeiramente o que é verdade e não fake news. Um grande abraço e que Deus abençoe a vida e o lado de cada um.
1: Me permita rapidamente, a gente vai falar mais sobre isso na semana que vem, claro, no seu retorno aqui, mas o Moraes vai autorizar ou não o Flávio visitar o Bolsonaro?
0: Edgar, ele pediu, né, o parecer da Procuradoria Geral, a Procuradoria já emitiu o parecer autorizando. Eu, sinceramente, eu acredito que do jeito que ele está acuado, ele vai autorizar sim. Se fosse em outros momentos, ele não iria autorizar, mas agora ele vai.
1: Suas apostas?
0: É que sim.
1: Abelardo Ribeiro Godoy, muito obrigado, Godoy, pela participação em mais um Visão Política. O Godoy, que claro, né? Enfim, a gente pode usar aquela frase que o Ilan sempre usa, né? Grande Godoy, muito obrigado, viu, Godoy, pela participação competente de sempre junto à bancada do Visão Política.
3: É, valeu, Edgar, muito obrigado a você pela condução do programa, Alexandre, Dr. Guberio, Ilamar Júnior, Naldo. Senhor Ilamar, fique bom logo, estamos no aguardo, estamos com saudade. E a nossa audiência, obrigado por ficarem conosco até agora e até amanhã, se Deus quiser.
2: Ele mandou uma mensagem aqui, o Ilamar.
1: Foi? Disse, olha aqui, notícia.
2: Fique tranquilo, meu menino prodígio.
1: E amanhã é o dia do Ilamar, né? Amanhã é o dia do Ilamar. Será que ele vai estar aqui com a gente?
3: Eu acho que ele vai dizer, amanhã eu vou estender um pouquinho a folga.
2: Protesto. Se ele não vier amanhã, eu vou ficar calado em protesto.
1: Gente, muito obrigado pela audiência, pela preferência. 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Tá chegando a simpatia no rádio, Renato Neves. Bom dia, Cupira. Bom dia, Grande Pernambucano. Bom dia, Nordeste Brasileiro. Fiquem todos na santa paz de Deus. A gente se encontra.
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5: Agreste FM 10 e 11.
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Muito bem, agora são 10 horas 16 minutos. Muito bom dia pra você! Programa Geração 89 no seu dial. Muito mais músicas, muito mais prazer. É sensacional estar contigo. E aí, tudo certo? Tudo bem? Eu sou o Renato Neves, o seu amigão aqui do rádio. Nesta manhã de quinta-feirona, super quinta-feira. Bom dia, bom trabalho. Você dono de casa, você aí no trânsito. A você onde quer que esteja, para onde quer que vá. Valeu o carinho da sintonia. A melhor programação do Nordeste. A Grécia FM é o máximo. 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Mais qualidade no sucesso. Obrigado, meu Deus, obrigado, Senhor Jesus, pela paz, pelo amor, pela vida. Como sempre, são muito mais motivos para agradecer do que reclamar, do que pedir. Não reclame, não, agradeça. Assim o seu dia, a sua vida vai ser muito melhor e muito mais produtiva também. Põe à prova, você vai ver que é verdade, tá bom? Isso posto, tá no ar então, o programa Geração 89, ao vivo, desta super quinta-feirona, dia 8 de outubro, 10 e 18 agora.

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3: 10:51.

0: Participação especial da minha galega Mary Babalu, meu filho. 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
1: É um prazer imenso estar aqui com o forrozão Nega Buliçosa. Simbora!

Tudo bem, a gente segue em frente com você no melhor do rádio, menos papo, mais músicas e muito mais você nesta manhã gostosa de quinta-feirona. Ótimo, aqui manda abração super especial pra minha amiga Irani, lá de Altinho, tá com o rádio ligado, dona Beleza também. Oi, dona Beleza, tudo bem, tudo bom? A Janaína Marinês, Roberto Neri, sacristão original, minha amiga Neide Silva, do Cid Serrot Liso, nossa vizinha aqui do ladinho da rádio. Parabéns para a dona Dezinha, dona Dezinha, tá fazendo hoje mais um aninho de vida. Parabéns, hein? Sucesso, muitas prosperidades. Sione, lá de Belém de Maria, também tá com rádio ligado, meu amigo Denis. Oi, bom dia pra você, Denis, como é que tá? A Rosileide Salles, também tem abraço e bom dia para os filhos Camille, Cauane e Cauã, a Patrícia de Panelas é quem tá mandando, muito obrigado, Pati, volte sempre. Ligeirinho do Trevo, lá de Panelas, o Júnior. E aí, Juninho, proteção, saúde, muita paz aí pra você e toda a sua família, viu? Obrigado pelo carinho, pela audiência, pela participação. Tem mais, alô? Ô, Renato, boa tarde, tô aqui junto com você, a Neves do Sítio Jardim lá em Panelas, minha amiga Mazé de Cruzes Panelas, a Mari lá em São Joaquim do Monte, Jéssica de Cruzes Panelas, um abraço e bom dia para a Valquíria da Rua da Caixa d'Água, toda a família maravilhosa, o ciclo de amigos, ciclo de amizades, Neném também tá junto conosco, Osana Alves lá do Sítio Cruzeiro, Daniel aqui em Cupira, Maria Aparecida em São Joaquim do Monte, Lusitânia, maridão Tony da Batatinha, o Tony eletricista, o Renato, bom dia, Cristiano do Espetinho lá em Cachoeirinha, na Boterra do Couro, o Eduaço, mandando parabéns aqui. O Cristiano tá mandando parabéns aqui para o seu Arlindo, que faz aniversário, que fez aniversário sábado, né? Que fez aniversário sábado. Parabéns, seu Arlindo. Sucesso, amor e muita paz também. É, em nome da dona Zefa, tá todo mundo aí ligado, todos os dias acompanhando a nossa rádio. Valeu demais. Um abraço, Valentina, Silvana, Cristiano, pessoal bom, família top. Roberto Neres continua na Vila de Cruzes Panelas. Tem abraço e bom dia para Sandro e Neide. Oi, queridos, lá em Laje Grande Catende. Olha que bacana. O Lenildo, Lenivaldo, no sítio Alto no Meio. Rosângela Becker, Ana Kim Cupira. Pessoal do Fabrico, Gustavo Baby. O Renato, bom dia. Rosa Santos, lá do sítio Tamanduá. Também tem a Cleide, lá do sítio Taboquinha. Bom dia, Cleidita, volto sempre. Renato, bom dia. Minha amiga Cleide, outra Cleide aqui, tá? Final telefone 3759. Um prazer. Abraço ter você junto conosco, Darlan, da Água Potável. Alô, meu jovem, bom trabalho, querido, quando eu crescer, quero ser igual a você. Marcione Nunes, do sítio Engenho Amolá, tá mandando um beijão aí pra todo mundo ouvindo a rádio maravilhosa, amiga Esmeralda, lá em Panelas. Obrigado, Marcione, satisfação em ter vocês junto com a gente, viu? Juninho de Panelas, Érica de Palmares, Cleide Barra do Chata, mandando parabéns aí para a filhada dela, a Neide, que mora em Agrestina. Neidita, parabéns pra você, a bênção da madrinha, viu? Tudo de melhor. Rosinha Iraci também tá participando pelo zap, mandando um beijão pra todo mundo. A Lindalva, não perde um só programa. Senhor Zé das Novinhas, deixa eu ver quem mais aqui. Abração para o filho Aguinaldo, da sua mãe, parabéns, a Valquíria. Parabéns, Aguinaldo, seja muito feliz, felicidades, hoje sempre você merece, viu? Tem abraço especial também para a Edileuza, tá junto conosco. Deixa eu ver quem mais aqui. O Adjailson, mandando parabéns para a sua esposa Vânia, dizer que ama muito, que Deus abençoe, dê sucesso, muita paz. Nilda e Zezinho lá em Panelas, alô família, obrigado pela participação. Marinalva também tá participando aí, mandando aquele alô, aquele abraço. Tisa do Piseiro, meu amigo, meu irmão lá de São Paulo. A Tati lá em Tamandaré, oi Tati, aquele abraço carinhoso. Uma feliz manhã desta quinta-feira, pré-fim de semana. O Orlando Sex também não perde um só programa nosso, mandando aí beijão para todo mundo. Deixa eu ver se eu concluí por agora. Tem abraço e bom dia para quem? Cadê o nome? Minha amiga Ju, lá de Panelas. Oi, Ju, seja bem-vinda. Vânia do Batom, lá de Batateira. Belém de Maria, também não perde um só programa nosso. Lindalva, minha amiga Zélia, pernambucana, grande pernambucana, cheiro grande no seu coração, na rádio mais ouvida do pedaço. Daqui a pouquinho tem Valderlin Santos, programa O Agreste Reclama.

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1: Hora certa, bom dia, patrão. São 11h29. Tudo de bom pra todo mundo. Alô, dona de casa. Chegou o nosso momento tão esperado, né? Olha o cheiro do feijão.

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finalzinho do horário. Só resta a gente agradecer a você o carinho, o rádio ligado, a participação. Foi ótimo ter estado com você até agora. E a gente se encontra amanhã, sexta-feira, pra valer, sexta-feirona, trazendo mais uma edição inédita do Nossa Geração 89. Beijo, abraço, obrigado, valeu. Vem aí Valderlin Santos e mais uma edição do programa O Agreste Reclama. Tchauzinho.

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1: Pare tudo. A partir de agora, renovando laços de amizade, audiência, credibilidade em alta, aqui estamos, gente amiga, tá valendo, no ar, programa O Agreste Reclama.
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1: Meio-dia, 3 minutos. 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
1: E através dela, a hora e a vez do povo, desta quinta-feira, 8 de outubro do ano 2026. Como data comemorativa, gente amiga, hoje é Dia Nacional de Doação do Cordão Umbilical, Dia Mundial da Visão e Dia do Nordestino. Também dia de Santa Pelágia, ela virgem e mártir da Antioquia. Ó, muito bem acompanhado estamos, hein? Como sempre, de forma enaltecedora, satisfação lá em cima. Vocês, aí do outro lado, credibilizando o nosso trabalho, nossa condução da revista eletrônica tradicional do horário e, claro, sedimentando, graças a essa parceria histórica, a renovação da condição deste vir a ser, indiscutivelmente, o programa de maior audiência do rádio brasileiro, logicamente, guardando as devidas proporções. Por proximidade, ali está ele, na parceria profissional, o maestro, o homem dos trabalhos técnicos e da sonoplastia, colocado, como eu sempre digo, como comandante da nave de som aqui da Agreste FM para o programa Agreste Reclama, que começa agora, o Pequeno Príncipe, o homem da vida de Joyce, pai de Luiz Miguel, conhecido também como Naldo Ferreira. E gerando não menos satisfação pela presença, em continuidade aqui no estúdio agora do programa O Agreste Reclama, o sex symbol de nossa rádio, querido Renato Neves, tá valendo também pelo prestígio da presença e da moral dada ao programa O Agreste Reclama, com o oferecimento sempre de WS Móveis e Eletros, em Cupira e Panelas, onde você encontra tudo para deixar sua casa um show. 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Ah, deixa eu chamar a atenção principalmente de quem nos escuta aqui na cidade sede da Agreste FM, cidade e município de Cupira. Já já, o bloco oposicionista de Cupira, comandado pelo líder das oposições, Ramon Carneiro, estará aqui na bancada do programa O Agreste Reclama, analisando, avaliando a frieza dos números nas eleições gerais em primeiro turno no último domingo. O recado dado pelas urnas, como eles avaliam a votação transferida para seus candidatos. Tudo isso já já, o líder das oposições de Cupira, Ramon Carneiro, o ex-prefeito José Maria Leite Macedo, vereador oposicionista Vinícius Lessa, certamente também o atual vice-prefeito de Cupira, doutor Goberi Lopes Lins, todos já já aqui na bancada do programa O Agreste Reclama, que chega logo de cara, como sempre, infelizmente também, com as broncas da área policial, as mazelas da sociedade. Ó, lá vem o balanço da violência. Homem foi assassinado a facadas na feira do Troca, em Caruaru. Eita, crime de morte brutal, hein? Helenivaldo Pereira, o galã de Tapetim, tem os detalhes. Leno, boa tarde. Canal aberto.
3: Boa tarde, Valderlin Santos e ouvintes do programa O Agreste Reclama, na Rádio Agreste FM. A polícia registrou 9 homicídios nas últimas 24 horas em Pernambuco, sendo 7 crimes no interior e 2 no Grande Recife. Com estas mortes, chega a 62 o número de assassinatos neste mês de outubro. No ano, de janeiro até agora, mataram no estado 2.179 pessoas. Em Caruaru, um homem foi assassinado a facadas na noite dessa quarta-feira, na Feira do Troca, no Parque 18 de Maio. A vítima foi identificada como Evanilson Santana de Alcântara, de 51 anos. Uma faca manchada de sangue estava próxima ao corpo. A autoria do crime ainda é desconhecida. Este foi o primeiro homicídio deste mês de outubro em Caruaru. No ano, de janeiro até agora, mataram no município 98 pessoas. Em Santa Cruz do Capibaribe, um jovem foi assassinado com tiros de pistola no loteamento Alabama. Everton Pereira de Melo Silva, de 26 anos, estava no portão de casa quando dois homens chegaram em uma moto e o garupa atirou várias vezes contra a vítima. Em Agrestina, aconteceu um homicídio às margens da PE-120. Um homem foi assassinado a tiros dentro de um carro. A vítima foi identificada como Janailson José de Oliveira, de 37 anos. De Caruaru, Helenivaldo Pereira.
1: Gente amiga, levantamento aponta que BEP e BOP são os batalhões de polícia mais letais de Pernambuco. Opa! É desse jeito, ó. O Batalhão Especializado de Policiamento do Interior, o BEP, e o Batalhão de Operações Especiais, BOP, lideram em número de ocorrências com mortes em Pernambuco. Entre 2022 e junho de 2026, foram contabilizados 35 casos envolvendo policiais do BEP. No mesmo período, 20 tiveram a participação de policiais do BOP. No mesmo período... No mesmo período, 20 tiveram a participação de policiais do BOP. Os dados fazem parte do painel de intervenção policial criado pelo Ministério Público de Pernambuco para ampliar a transparência sobre as ações policiais e monitorar a atuação do Estado diante da letalidade em Pernambuco. Entre 2022 e junho de 2026, de acordo com o painel, 337 ocorrências policiais com mortes foram mapeadas. Desse total, 205 casos foram arquivados e 35 resultaram em denúncias à Justiça. Outras seguem em apuração. O painel também indicou que 427 pessoas foram mortas no período analisado. Desse total, 397 eram pretas ou pardas. E 95,1% eram do sexo masculino. O BEP, que lidera em número de mortes nas ocorrências, é responsável pelo policiamento tático especializado no interior de Pernambuco. Já o BOP atua prioritariamente na região metropolitana do Recife, podendo ser acionado para o interior em situações mais extremas. Gente amiga, ó, no Recife, incêndio atingiu o prédio da Universidade Federal de Pernambuco na noite de ontem. Caso de polícia, viu? Diogo Bastos, detalhes, Canal Aberto.
4: Um incêndio atingiu o prédio da Diretoria de Inovação e Empreendedorismo, DINE, da Universidade Federal de Pernambuco, a UFPE, que fica localizada na cidade universitária, zona oeste do Recife, na noite desta quarta-feira. Não houve feridos. O edifício abrigava laboratórios de diversas áreas, como química, biologia, farmácia e computação, além do núcleo de pesquisa e inovação terapêutica. O local também armazenava materiais e dados relacionados às pesquisas, teses e dissertações de estudantes dos programas de

0: à atuação do Corpo de Bombeiros. Ele disse ainda que o incêndio provocou prejuízos a pesquisas desenvolvidas na universidade.
1: Esse prédio era um prédio especialmente que acomodava laboratórios, né? Laboratórios importantes, né? Que faziam pesquisas. E ali nós tínhamos aproximadamente 100 milhões de equipamentos, né? Então, muitos dados de pesquisas, né? De 10, 20 anos, né? Em diferentes áreas de conhecimento, mas especialmente na área de fármaco, né? Tínhamos também laboratórios na área de computação, que também foi afetado. Foi um prejuízo irreparável para a universidade, né? E nós perdemos

0: adequação para funcionar como laboratório.
1: O Corpo de Bombeiros Militar de Pernambuco foi acionado para controlar o incêndio e enviou 7 viaturas ao local. Como detalha, o Major Calado, supervisor de operações do Corpo de Bombeiros.
2: A operação está transcorrendo

0: E depois que a gente debelar esses focos, nós vamos começar o trabalho de rescaldo. Então, em princípio, a gente não tem registro de vítimas, e aí são perdas materiais, né? A gente está com 3 frentes de trabalho. Temos 25 bombeiros locais, 7 viaturas com apoio da Polícia Militar e da Neo Energia.
1: Mensagens em tons de ameaças a departamentos da Universidade Federal de Pernambuco têm circulado em grupos internos de alguns alunos da instituição. Questionado sobre essas ameaças, o reitor disse que vai procurar a Polícia Federal.
2: Nós ouvimos falar das mensagens, né? Chegamos a receber repassado por outras pessoas. De praxe, o Corpo de Bombeiro vai atuar. Em situações como essa, nós acionamos também a Polícia Federal, uma vez que a Universidade é uma instituição federal, né? Para poder fazer a investigação e a apuração de toda e qualquer causa em relação ao incêndio, né? Não acreditamos que tem uma associação com isso, e nós temos toda a confiança que amanhã o dia vai ser absolutamente normal na universidade, né, no sentido das atividades realizadas. O prédio está isolado, vai ficar isolado toda a área, né, porque os trabalhos de investigação seguem durante o dia de amanhã.
1: É isso, eu volto com você no estúdio e lamentando, né, uma perda para a ciência e inovação, porque no local abrigavam equipamentos em caixa, estoques, reagentes, eram amostras de projetos de câncer, obesidade, Covid, TDAH, autismo, entre outros. Da agência de rádio Conexão Notícias, reportagem Diogo Bastos.
3: Eita, que situação, hein? E a informação aqui não para, a polícia é notícia. Polícia Civil foi às ruas ao deflagrar a operação Cumulação em Altinho e Barra de Guabiraba. Um dos alvos era acusado de estupro de vulnerável, tinha outros com broncas mais, e a gente toma conhecimento de tudo em detalhes agora. Adielson Galvão, Tetinha, boa tarde, canal aberto.
4: Boa tarde, Valder Lins, amigos e amigas ligados aqui no Agreste Reclama.
5: Durante a manhã desta quarta-feira, a Polícia Civil de Pernambuco deflagrou a Operação Cumulação, que foi realizada nas cidades de Barra de Guabiraba e também a cidade de Altinho. O delegado titular das delegacias dessas duas cidades, doutor Bruno Gabriel, está aqui comigo, doutor. A operação foi para dar cumprimento a 2 mandados de prisões, como também 2 mandados de apreensões de menores infratores e ainda um mandado de busca e apreensão domiciliar. Operação bastante exitosa.
6: Tivemos a felicidade no dia de hoje de flagrar mais essa operação, né, vinculada às nossas delegacias de Altinho e Barra de Guabiraba, ocasião que tivemos aí decretado pela justiça, né, pela comarca tanto de Bonito quanto de Altinho, de 2 mandados de internação, 2 de prisão e 1 de busca domiciliar. Tivemos 100% de êxito, né, nas prisões. Trata-se aí de um crime de tentativa de homicídio, um ato infracional relacionado análogo ao crime de tentativa de homicídio, outro de posse, porte de arma de fogo e também tráfico de drogas, um outro ato infracional. Na cidade de Altinho tivemos aí um crime de ameaça, e em que houve a decretação, né, em razão da violação da tornozeleira eletrônica, e ao final tivemos também um cumprimento de mandado de prisão pelo crime de estupro de vulnerável ocorrido na zona rural de Altinho.
5: Doutor, esse indivíduo preso por força desse mandado de prisão, né, de estupro de vulnerável, é o Luiz João da Silva, 49 anos de idade. Esse elemento é acusado de ter estuprado uma adolescente.
6: Perfeito, na verdade é uma menor de 14 anos, né? E ela num primeiro momento teria denunciado o fato, depois que apareceu na nossa delegacia para poder retirar, né, dizer que era mentira, e após uma conversa com ela ali, uma entrevista com a pessoa da mãe dela, a gente percebeu que na verdade ela estava sendo coagida a fazer a retirada dessa queixa, né, tentar desmentir tudo o que ocorreu com ela, tendo aí essa sensibilidade, a gente acabou representando pela competente expedição do mandado de prisão. E no dia de hoje tivemos a felicidade de dar cumprimento a esse mandado de prisão, reforçando aí o nosso compromisso com não só com combate à violência doméstica contra a mulher, mas também crimes de estupro de vulnerável, que tem de forma injusta, de forma muito equivocada, muito errada, né, assolado nossos municípios. Mas a gente mais uma vez reforça o nosso compromisso de dar números finais aí, entendeu? E mostrar nosso trabalho de polícia judiciária para a população, que merece todo o nosso esforço.
7: Operação Cumulação seria uma alusão justamente ao fato do senhor acumular as duas delegacias?
6: Perfeito, exatamente, em razão da acumulação da delegacia de Barra. A gente está hoje, estamos como titular da delegacia de Altinho, mas a gente acumula Barra e a gente tem empreendido inúmeros esforços. Agradecer as minhas duas equipes, tanto de Barra de Guabiraba quanto de Altinho, né, que mais uma vez se mostraram extremamente diligentes e dessa forma a gente tenta mostrar eficiência aí e dar resposta à sociedade.
7: Doutor, no mês de setembro vocês conseguiram dar cumprimento a 10 mandados de prisões e foi a delegacia destaque aqui da AIS 14, a área integrada de segurança da 14ª DESEC.
6: Perfeito. A gente até se apega mais ao resultado ao resultado no sentido de dar resposta para a sociedade do que o número propriamente dito, né? Então, se a gente tiver a oportunidade de cumprir só o mandado, a gente vai cumprir. Se tiver 20, 30, a gente vai seguir cumprindo aí, né? E tentando instruir da melhor forma possível os nossos inquéritos policiais, visando aí proporcionar um processo penal aí de qualidade com a condenação dos investigados.
7: Quantos policiais participaram da ação?
6: Foram 4 delegados, cerca de 16 policiais civis, equipes do Biesp e do 4º Batalhão de Polícia Militar de Caruaru.
7: Ok, obrigado. Então, delegado doutor Bruno Gabriel, está aí, portanto, né? Operação deflagrada na manhã desta quarta, para dar cumprimento a todos esses mandados judiciais. Foram 2 mandados de prisões, e tendo um dos alvos sendo o Luiz João da Silva, de 49 anos de idade, acusado de ter estuprado uma adolescente de 14 anos de idade. Ainda, 2 mandados de buscas e apreensões de menores infratores, como também mandado de busca e apreensão domiciliar cumpridos em Altinho e também na cidade de Barra de Guabiraba.
4: Adielson Galvão para o Agreste Reclama.
3: Obrigado Tequinha, Adielson Galvão, obrigado também Diogo Bastos, obrigado, valeu Helenivaldo Pereira, compondo a abertura do programa O Agreste Reclama, sempre via editoria de polícia, né? As broncas da área policial. Como eu sempre digo mesmo, a contragosto a gente tem que trazer não para ovacionar, glamourizar a bandidagem, a ação deles, não. Quando a gente traz essas informações, e eu repito, a contragosto, é que ao passo que a gente toma conhecimento, a gente tenta se distanciar, se blindar, nos proteger. Proteger a si e a nossa família.
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3: Ó, gente amiga, você precisa saber. A ausência no primeiro turno não impede voto no segundo. Se você, por alguma contingência, seja lá o que foi, não votou no primeiro turno, pode votar normalmente no segundo. Deixar de votar no primeiro turno não corresponde dizer que você esteja proibido ou proibida de votar no segundo turno, viu? Se ligue aqui. Quem não votou no primeiro turno das eleições gerais de 2026 pode e deve votar no segundo turno. Isso porque a Justiça Eleitoral considera cada turno como uma eleição independente. O não comparecimento à primeira etapa da votação, no caso, o primeiro turno, no último domingo, portanto, não impede a participação na segunda etapa, no segundo turno, dia 29. É esse o primeiro, segundo turno? 25, né? 25, no dia 25, perdão. Então, para votar, a eleitora e o eleitor precisam estar em situação regular com a Justiça Eleitoral, ou seja, o título eleitoral não pode estar cancelado nem suspenso, obviamente. Mas se está tudo legal, está tudo certinho com seu título, não tendo votado no último domingo, no primeiro turno, pode sim votar normalmente no segundo turno, no domingo, dia 25 próximo. Mais de 158,7 milhões de eleitores estavam aptos, estavam sendo aguardados para votar nas mais de 517 mil sessões eleitorais guardados para votar nas mais de 517 mil sessões.

0: e em 6 estados e no Distrito Federal para governador. No nosso caso aqui em Pernambuco, a gente vai votar no segundo turno apenas para presidente da República. A disputa para o governo ocorrerá nos estados do Acre, Amazonas, Espírito Santo, Rio de Janeiro, Rio Grande do Norte, Tocantins e no Distrito Federal. E ainda sobre eleições com vistas ao segundo turno, em função exatamente do segundo turno eleitoral, a partir de amanhã. Amanhã, dia 9, até a sexta-feira, dia 23 de outubro, a gente passa a contar com a volta da propaganda eleitoral gratuita, o chamado Guia Eleitoral, no rádio e TV, com duração de 10 minutos. Isso corresponde dizer que a nível de rádio, também aqui no ambiente Rádio Agreste FM, a alteração de horário será marcante para o programa Visão Política, que começará às 7h40 da manhã, e a gente, o Agreste Reclama, iniciando a partir de amanhã até o dia 25, a sexta-feira, dia 25, ao 12h10. Combinado? Tá valendo, então. Ian Luca tá chegando agora com a coluna Conexão Política. Ó, candidaturas de Lula 3.0 e Flávio Bolsonaro refazem rotas e traçam rumos das campanhas no segundo turno. Canal aberto.
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2: Olá pessoal, estamos iniciando mais uma coluna Conexão Política, dessa vez falando do cenário nacional do segundo turno. As duas campanhas já mudaram as suas estratégias e parecem que isso já está surtindo efeito com o eleitorado. Depois de um primeiro turno em que Flávio Bolsonaro terminou na frente com 47% dos votos válidos contra 45% de Lula, os dois lados agora tentam corrigir erros e conquistar o eleitorado que ainda está na disputa. No campo petista, Lula reconheceu que esta foi a campanha mais desorganizada de sua trajetória desde 1989. A resposta veio rapidamente: mudanças na comunicação, maior representatividade e maior presença nas redes sociais, vídeos mais diretos e ampliação de entrevistas em rádios e também a aproximação com influenciadores do campo da esquerda. Aliados como Camilo Santana e Rui Costa ganharam peso na campanha e na coordenação. E já Geraldo Alckmin também deve ter participação maior nesta segunda etapa. Lula também mudou o tom com relação ao adversário Flávio Bolsonaro. Depois de uma campanha marcada por menos confrontos diretos, o presidente agora quer comparar propostas e aumentar a pressão sobre Flávio Bolsonaro em temas de grande repercussão nacional, como a escala do trabalho 6x1, Bolsa Família e renda. Do outro lado, Flávio Bolsonaro tenta aproveitar a vantagem conquistada nas urnas para apresentar uma campanha mais pragmática. O candidato passou a detalhar propostas para a economia, reforma tributária, judiciário, maioridade penal e até o fim da reeleição consecutiva. Na economia, sua equipe fala em rever pontos da reforma tributária e acabar com o chamado split payment, mecanismo que separa automaticamente os tributos no momento do pagamento. E existe ainda uma mudança importante no cenário político. O Centrão começa a se posicionar. PP, União Brasil, já declararam apoio a Flávio Bolsonaro, ampliando o palanque do candidato e a perspectiva de construção de uma base parlamentar para 2027. Lula, por sua vez, tenta preservar apoio dentro dessas mesmas siglas e busca ampliar sua articulação com setores do PSD, MDB e outras forças políticas. O que se vê, portanto, é uma segunda etapa diferente da primeira, com apenas 2 candidatos. Não há mais espaço para tanta dispersão. Agora, cada proposta será comparada diretamente e cada posicionamento poderá ser impactado também na decisão do eleitor. A disputa deixou de ser apenas sobre quem chegou na frente no primeiro turno. Agora é sobre quem consegue convencer o eleitor de que está mais preparado para governar o Brasil e com as melhores propostas para 2027. A coluna Conexão Política da agência de rádio Conexão Notícias agradece a sua audiência e segue acompanhando os movimentos no segundo turno nas eleições presidenciais. Até amanhã.
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0: Recado dado, Mais sobre política.

0: quando a gente voltar, depois do break, que é rapidinho, política local, a nível de cidade, município sede da Agreste FM, Cupira. Pessoal que representa a oposição, o líder da oposição, Ramon Carneiro, ex-prefeito de Cupira, José Maria Leite de Macedo, vereador oposicionista Vinícius Lessa, também sendo aguardado o vice-prefeito doutor Goberi Lopes Lins, eles aqui na bancada analisando o resultado, o recado das urnas em primeiro turno no último domingo com a votação dada a seus candidatos. Essa será a análise, o mote da conversa com esse pessoal citado já já quando a gente voltar do break. Aguardem, rapidinho. No relógio da Agreste FM, 12:31 agora.
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0: De volta, gente amiga, a hora e a vez do povo, programa O Agreste Reclama.
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0: 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Deixa eu fazer o seguinte, viu? O que é que eu vou fazer? Eu vou trazer o Everton Bezerra, Ronaldo, que é um assunto importante. O EMOP se adequa às novas regras para doação de sangue. É o tempo que a gente alinha a participação dos que representam a oposição de Cupira para uma conversa e entrevista muito especial aqui no programa O Agreste Reclama. Então, EMOP se adequa às novas regras para doação de sangue. Everton Bezerra, canal aberto.
5: O EMOP se adequa aos novos critérios para doação de sangue estabelecidos pelo Ministério da Saúde. Entre as principais alterações está a de que não há mais idade mínima para a continuidade da doação de pessoas que já são doadoras, desde que sejam saudáveis, sejam consideradas aptas na avaliação clínica realizada pelo serviço de hemoterapia e respeitem os intervalos e a frequência estabelecidos pela faixa etária. Valéria Moraes, assistente social da instituição, dá mais detalhes.
6: A Fundação EMOP se adequa aos novos critérios de doação de sangue estabelecidos através da Portaria Ministerial 11.685 de 2026, que entrou em vigor no último 30 de setembro. As principais alterações versam sobre a questão da idade. Esse doador pode se candidatar à doação após os 70 anos, desde que ele seja um doador regular na instituição. A faixa etária vai ser avaliada de acordo com a condição de saúde desse doador. É importante que a gente saliente que a diminuição do prazo não vai trazer nenhum prejuízo para a saúde desse doador e a confiança e a rastreabilidade permanecem a mesma.
5: A nova regulamentação também reduz alguns períodos de impedimento temporário para a doação. Em casos de endoscopia e colonoscopia, tatuagem e uso de anabolizantes sem prescrição médica, por exemplo, o prazo passa de 6 para 4 meses. De Caruaru, Everton Bezerra.
0: Recado dado, então. Pronto. Na bancada do programa, o Magreste reclama. O líder das oposições de Cupira, Ramon Carneiro, ladeado pelo ex-prefeito José Maria Leite Macedo, vereadores, oposicionistas Vinícius Lessa e o nosso querido Neto Carneiro, outras figuras também com as quais a gente vai conversar já já, logo após o break, rapidinho então, aguardem. A Agreste FM, a nossa rádio, meio-dia, 39 minutos agora.
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0: A Agreste FM, a nossa rádio, 12:45 agora.

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0: 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Aguardem. Pronto, gente amiga. Muito obrigado pelo feedback de audiência ainda maior aqui na cidade sede e em todo o município de Cupira, cidade sede, município sede da Agreste FM. É que, conforme a expectativa criada desde ontem, né? Se confirma agora a presença e tomada na bancada do programa O Agreste Reclama por aqueles que representam o bloco oposicionista de Cupira, dentre os quais a gente começa a falar com o ex-prefeito José Maria Leite de Macedo. Seu Zé, pode se posicionar aí, escolhendo qualquer um dos microfones. Satisfação grande tê-lo aqui. Salvo engano, primeira participação do senhor aqui, pelo menos comigo, no programa Agreste Reclama, desde que deixou a condição do chefe de executivo. Mas, de qualquer forma, é uma satisfação renovada mesmo. Bem-vindo, muito boa tarde.
1: Boa tarde, Valdeliz. Obrigado. Você está aí com uma aparência bem melhor, rejuvenesceu, está mais bonito.
0: Eita!
1: A mulherada que se cuida aí. Bom, boa tarde aqui a meus amigos aqui ao lado, Ramon, o seu garoto Neto. Aqui ao meu lado, nosso Vinícius Neto, a Nina Sotoniele, meu filho André, e a todos que estão aqui presentes. Um olá, olá, olá, um bom dia, uma boa tarde, boa tarde, boa tarde. A todo o pessoal que está escutando, e assim amo a todos.
0: Seu Zé, eu anunciei, de forma, não sei se inadvertida, que vocês estariam aqui para fazer uma análise do resultado obtido na votação última de domingo, no primeiro turno. A capacidade que vocês tiveram de transferir votos para seus apoiados, fazendo uma leitura, obviamente uma análise de algum possível, suposto recado das urnas do último domingo. Seria mais ou menos isso? Fica à vontade.
1: É por aí o sentido. Caminho.
0: Bom, pois não.
1: Primeiramente, quero agradecer a todo o povo de Cupira, toda a região, não é, Ramon, não é, Vinícius? Pessoas que votaram nossos candidatos de oposição. Tivemos quase mais de 2.500 votos entre dois vereadores, entre dois deputados. Tivemos quase 3 mil votos, praticamente, entre o nosso deputado federal Anderson. Tivemos quase 9 mil votos para a nossa governadora, né? E tivemos para o nosso senador 5.900 votos, foi isso? Mendonça, 5.900 e pouco, 5.100. Enfim, demos nosso recado e, particularmente, eu, como sou aqui, eu acredito, vamos dizer assim, de direita declarado, demos ao Flávio Bolsonaro quase 5.100 votos. Então, eu estou satisfeito com a oposição. Nós estamos aqui com um propósito bem maior. É evidente que entre nós existem algumas pequenas divergências, mas o que nos une aqui é muito mais a convergência do que a divergência. Então, eu diria que nós temos 95% de convergência e 5% de divergência, que é natural. Até mais uma posição que está unida para que nós possamos, vamos dizer assim, dar um recado para a população e qual é as nossas intenções daqui a 2 anos.
0: Ô, seu Zé, o não intento com a eleição de figuras próximas ao senhor, como o seu amigo pessoal, Mendonça Filho, que tentou uma vaga para o Senado, o também amigo e deputado estadual, o Henrique Filho. Como é que o senhor recebeu e está digerindo essa realidade?
1: O nosso ex-ministro, ex-governador e agora deputado federal ainda, até o fevereiro, com a vitória, se for o caso do Brasil de fato mostrar como está mostrando agora, elegeu o Flávio, ele já é o ministro, já tem um ministério, certo? tudo indica que é da educação.
0: Essa é uma realidade ou é uma especulação?
1: Eu acredito que seja realidade.
0: Eu também vi alguma coisa na imprensa.
1: Só evidentemente que tem, alguém tem, o Flávio tem que ganhar as eleições.
0: Uhum.
1: É, nós temos aqui agora, eu estou aqui com o meu amigo aqui, que é lulista, então ele, cada um está puxando brasa para a sua sardinha, que é normal, né? Então eu acredito, se ele sendo eleito Flávio, com certeza ele vai ter o ministério. E o nosso amigo, que é uma surpresa muito desagradável, que ele teve quase 40 mil votos, né? 39 mil e poucos votos, mas infelizmente essa questão de legenda, teve pessoas com 25 mil votos que assumiu o posto. Faz parte da vida, né? É um jovem que tá aí, vai enfrentar aí, tem os seus 40 e poucos anos, tem uma vida toda pela frente. Sempre foi um bom deputado, trabalhou muito por aqui, por toda a região. Infelizmente, são certos tropeços que acontecem, que é para a gente refletir. E eu acredito o seguinte, eu parto daquele princípio, meu pai me ensinava muito bem, que todo mal traz um bem. Então, está tudo na mão do senhor, e ele é uma pessoa, como já disse, uma alma boa. Então, tem tudo para, de alguma forma, até a própria governadora, quem sabe, deixá-lo de alguma coisa que dê para ele tomar conta e dar conta. É a minha impressão. Até agora não falei com ele, não consegui ter contato com ele, ainda foi muito pouco. Quero ver se eu falo com ele pessoalmente para a semana, para ver exatamente quais são as intenções durante 4 anos. Ele vai ficar sem mandato.
0: Pois não. Ok. E o senhor, de alguma forma direta, como o senhor disse, tem alguns aqui com divergências e tal, com outros apoios para as candidaturas proporcionais, com vistas ao último domingo, o senhor diretamente trabalhou em prol da candidatura do Henrique Filho?
1: Trabalhamos.
0: Certo.
1: Todo mundo trabalhou. Agora,
0: Eu já sei. O que o senhor está pensando?
1: Eu tenho certeza que já teve algumas coisas, algumas conversas, que alguém filmou, alguém resolveu chegar no quanto, você vota em quem? Fulano de tal? Então, não voto nele não. Não vou aqui adiantar algumas coisas, mas não justifica. Mesmo se ninguém fosse ninguém, acredito que a votação de ter muito maior, sabe?
0: O senhor quer dizer que houve um trabalho de esvaziamento?
1: Houve.
0: Dos votos do Henrique Filho?
1: Só dele. Tanto que o Joãozinho teve 2 mil, quase 2 mil. É uma questão mais questão de pessoal, sabe?
0: E o senhor...
1: Assim, esvaziar, manchar a imagem do grupo. É mais algo parecido.
0: Pois não.
1: Estou apenas investigando. Alguém que o senhor vier me dizer, tem nenhuma prova concreta, mas...
0: Sei.
1: Se você fosse aprofundar nas questões, a conclusão é essa daqui. Tem essa jovem aqui, futuro promissor, Antonielle, filha do meu amigo Antônio Inácio.
0: Uhum.
1: Acho que o candidato dela teve quase 400 mil votos, foi isso? 388 votos.
0: 400 votos, no caso.
1: Ah, vamos lá, arredondar, e não se explica. Se eu fosse o pior prefeito, o péssimo prefeito, com certeza eu teria, no mínimo... Então, são coisas que eu não posso adiantar aqui, mas houve algo de podre no reino da Dinamarca.
0: E o senhor pretende compensar, buscar um outro deputado estadual
1: para
0: lhe representar,
1: para
0: lhe compor
1: não,
0: aqui, enfim?
1: Eu sou homem de princípio, eu não abro mão. Se eu passei 4 anos sem Mendonça, me ofereceram 1000 coisas, e eu sou homem de princípio. Minha dignidade eu não troco por preço e eu não trago os amigos, não. Eu sou amigo dos meus amigos. Não tá porquê, não há porquê. Eu sou amigo na dor, na alegria e na tristeza. Eu acho que deve ser, o caráter do homem deve ser por aí. Eu não posso trair esse cidadão aqui ou esse aqui se eles me tratam bem. Possível eu fazer covardia. Então, houve um lance aí muito sério. A nível também, vamos dizer, o cara teve a infelicidade de ter 40 mil votos e não ser eleito. Absurdo, né? Mas isso aí, infelizmente, é o sistema. Nós sabemos que a pessoa participa de um determinado partido, vai ver que a legenda dele, eu tenho um amigo meu, Roberto Liberato, candidato a deputado federal, e só há 20 anos atrás ele teve 75 mil votos, e teve um cara com 5 mil votos, foi eleito. Ele ficou tão desgostoso que ele se afastou. É o filho do deputado Antônio Liberato, muito conhecido em
0: Carvalho. Me lembro, conheci também.
1: É, José Antônio Liberato, que tem aquele, José Liberato, aliás, tem aquele viaduto ali que vai pro Shopping Rio Shopping Norte, em homenagem a ele. Então, ele ficou tão desgostoso que ele pendurou a chuteira.
0: Uhum.
1: Imagina, você ter 75 mil votos, isso da época que 75 mil votos elegia qualquer deputado, e o cara não foi eleito porque era da legenda. Muita gente.
0: Faz parte, né?
1: Então aconteceu agora.
0: Faz parte do jogo.
1: Isso não quer dizer que vai repetir isso para o ano. Com certeza, para o ano ele volta de novo, sabe?
0: Compreendo.
1: Então eu tô com ele.
0: Ok, para não ficar dizendo nas próximas eleições, né?
1: Diga que ele me abandona, diga que não me quer mais, é outra história.
0: Compreendo.
1: Eu não posso fazer isso.
0: Tá valendo, tá valendo. Ramon Carneiro, líder da oposição de Cupira, ex-candidato a prefeito, pai do vereador Neto Carneiro, o avô do Ravi, marido da Renata, filho de Tota, de Dona Fada, tá bom, né? Senão vai esticar demais. Ramon, seja bem-vindo também, prazer tê-lo aqui, boa tarde.
2: Boa tarde, Valder Lins, boa tarde a todos que nos escutam nesse momento, em especial a toda a população de Cupira, uma boa tarde também a todos que acompanham a gente aqui nos estúdios.
0: Me diga aí, da sua análise, me diga então, da sua leitura, a partir da frieza dos números obtidos como votação dos seus representados no último domingo, primeiro turno aqui em Cupira.
2: Valder Lins, um resultado muito positivo, eu tenho muita gratidão a Deus, acredito que a gente alcançou o objetivo dos nossos candidatos. Não vou colocar o mérito para Ramon Carneiro, mas sim para o povo de Cupira, que continua acreditando no nosso projeto, ao nosso grupo, à nossa militância, à nossa família, ao vereador Neto Carneiro, vereador Vinícius Lessa, a suplente de vereador Antonielli, Fábio, que não se encontra aqui, é um guerreiro, Fábio Lessa, nosso amigo, suplente de vereador Carneirinho também, que nos acompanhou. Eu tenho gratidão a esse grupo, acredito que a gente fez o trabalho e o povo continua acreditando no projeto. Quero falar que a gente saiu forte, muito forte nessas eleições, com uma votação expressiva. De governadora a presidente, que sempre declarei meu voto a Lula, a governadora, nossa governadora reeleita, que o povo reconheceu o trabalho dela, não só em Pernambuco, mas em Cupira, em toda nossa região, aos senadores Mendonça, o senador Eduardo da Fonte, que teve aí aproximadamente 3.600 votos, ao nosso deputado Joãozinho Tenório, que recebeu da oposição uma votação expressiva e que nunca a oposição deu uma margem de voto, feito Joãozinho Tenório recebeu, e Anderson Ferreira também. Anderson Ferreira recebeu aproximadamente 3.000 votos, né? Cupira nunca viu uma oposição da quantidade de votos. Questão de Anderson Ferreira, a gente tem gratidão a todo o grupo também de oposição, o Raquel também, né, que foi apoiado pelo ex-prefeito, que está aqui ao meu lado e do seu grupo, do vice-prefeito Dr. Goberi, do vereador Ricasso, que está ausente, está trabalhando agora no momento lá em Bezerros, mas a gente sabe que foi feito um trabalho em conjunto. Então, mais uma vez, quero agradecer e dizer que não para por aqui. Cupira pode mais e Cupira mostrou que pode. Se a gente fizer uma análise da cidade, da região, o prefeito de Cupira, ele não alcança o objetivo. Ele teve aí mais de 9.000 votos para prefeito e ele não alcançou nem 50% para o seu estadual. Então fica provado que voto para deputado realmente é rateado. A gente teve aí em Cupira mais de 10 deputados estaduais com mais de 200 votos. Mais de 10 deputados federais passando dos 200 votos. Então está provado que a oposição saiu gigante. Quero agradecer a Deus por tudo, pela coragem que a gente tem de lutar pelo povo de Cupira, e o trabalho não vai parar por aqui. Temos nossos representantes como deputados e temos nossa governadora, que não larga a mão de Pernambuco e não larga a mão de Cupira. Gratidão a Deus por tudo.
0: Pois não, pois não. Ei, faltou aqui, primordial, desculpa, Ramon Carneiro, pai de Ramonzinho. Não vai ficar mordido comigo. Ramonzinho, grande abraço, querido. Vereador Vinícius Lessa. Tem um do teu lado aí, ó. Fica à vontade. Vinícius, é de casa, seja bem-vindo mais uma vez, muito boa tarde.
3: Boa tarde, Valder Lins, é sempre bom estar falando com todos vocês, através agora do YouTube também, né? Pessoal de casa, hoje é uma satisfação muito grande. Uma parte do grupo de oposição hoje está aqui, radiante, eu acredito, com os resultados das eleições, e o recado foi dado. E só quem ganha com isso é o povo de Cupira, Valder Lins. A gente entende, escutou muito no período eleitoral, que dizia que os únicos deputados que trazem alguma coisa para Cupira serão os deputados do prefeito. Mentira. Mentira. Basta apenas o prefeito querer receber o apoio dos nossos deputados e a gente vai sim estar colaborando e ajudando o município a crescer ainda mais. A eleição de 2028 ainda vai chegar. Daqui para lá a gente vai estar trabalhando dia a dia por Cupira. é uma prova que ele foi contra a governadora e a governadora deu um show em Cupira. Hoje o povo de Cupira está aí, ó. Água, creche, ônibus, ambulância que ele escondeu, tanta coisa que está aí, né? Pontos de LED, carro para ação social, pé, um, dois, três, barragem. Se a gente for passar aqui, a gente passa o dia. E ainda tem pessoas que dizem que a governadora ainda não trouxe nada. E agora é a nossa parte, a governadora reeleita, a gente tem esse grupo todinho aqui, reafirmando o compromisso com Cupira e com a governadora, deputados muito bem votados, como Ramon, muito feliz a fala de Ramon, foi uma votação que uma parte da oposição deu, que foi histórica. Se você puxar aí, nenhuma oposição chegou a dar 3 mil votos a um deputado federal, como também ao deputado estadual. Então a gente sai aqui radiante com a votação, mesmo com o volume de campanha imposta pelo o atual prefeito, achando ele que esse tipo de pressão vai induzir ou conduzir. A resposta foi na urna, ali como foi Raquel Lira, nas urnas. Então, Valdo, a gente sai daqui fortalecido, sai daqui com a cabeça erguida, que o trabalho está apenas começando, né? Então, eu entendo que hoje, a oposição de Cupira, hoje, faltam algumas peças aqui que estão, já tem um compromisso marcado, como também outros estão de seus afazeres.
4: Eu ia perguntar exatamente, e aí que fique até como satisfação para o público ouvinte e simpatizantes de vocês, o doutor Gobeli Lopes, vice-prefeito, deveria estar aqui também, não é?
3: Foi, ele tinha um compromisso, não pôde estar. Ele justificou também. Ele justificou. E Ricasso também.
4: Ah, tá. Ele justificou. Doutor Ricasso, enfermeiro também.
3: O Valder, completando a minha fala, para que a gente possa passar para os demais, nós aqui da oposição, nós temos um compromisso muito sério com o Cupira. Muito sério com o Cupira, porque todos que estão aqui vêm contribuindo. Fazer oposição apenas com críticas ou com fiscalização, ela também não basta, basta com trabalho. E é isso que a gente está fazendo e vai fazer, buscando investimento, buscando trazer Cupira para o centro das atenções para o estado. Porque hoje a gente se fala muito que Cupira é o quarto polo de confecção do estado de Pernambuco, mas eu não vejo uma ação da gestão municipal preocupada com isso. Se fala de 30 anos de avanço, nossa economia se resume a 80% no ramo têxtil. Não teve uma ação sequer, né? Uma ação sequer preocupada com esse desenvolvimento. Mas a gente vai brigar, Valder. A gente tem que começar a pensar agora num polo municipal de confecção. Isso a gente vai ter que buscar recurso do governo federal, isso recurso do governo estadual. Não vai ser preciso se utilizar dinheiro de Finisa aí, viu? Desses 39 milhões. Sabe por quê? Porque quando a gente tem uma base sólida de bons deputados, governo do estado e governo federal, isso chega com naturalidade. Basta apenas ter um bom projeto e ter boas ações. Então esse é o nosso papel, é levar a Cupira ao patamar que ela merece. Não tá com enganação e com conversa de dizer que Cupira vai avançar 30 anos achando que o povo é besta. Então esse papel aqui a gente vai fazer e vai fazer com maestria, pode esperar. Muito obrigado.
4: Pois não. Ó, a suplente vereadora é Antonielle, né?
5: Isso.
4: Antonielle tá aqui também e eu gostaria de dar a palavra para ela. Seja muito bem-vinda, boa tarde, suplente de vereadora Antonielle. Inácio.
5: Boa tarde, Val. Boa tarde a todos vocês, nossos amigos que estão aqui presentes, ao povo de Cupira, meus amigos, minhas amigas, que hoje nos ouvem. Estar aqui, eu sempre digo que falar sobre política não é fácil, mas quando a gente fala, tem muita gente que quer nos ouvir, porque somos comprometidos com a verdade. Isso é que faz toda a diferença. Mas, mediante a toda circunstância, de antemão, eu quero agradecer a todas as pessoas que votaram em Joaquim Lira, porque acreditaram e lançaram esse apoio também de voto a Anderson Ferreira. Voto de compromisso, voto de responsabilidade e voto de quem, de fato, acredita que uma política pode ser feita diferente. É por isso que eu deixo bem claro que eu estou do lado certo, porque fazer política tem que fazer com seriedade e com responsabilidade. Entrar na casa das pessoas não é entrar para enganar, é entrar para dizer: pode contar comigo. E eu posso dizer a vocês que eu também falei em muitas casas que pode contar com esse grupo, porque esse grupo caminha para frente, porque vai dar tempo, vai dar certo e vai ter festa.
4: Ok, obrigado. Eu vou para o intervalo comercial para retomar já já a conversa com essas figuras que são do bloco oposicionista cupirense, ouvindo também o vereador de mandato Neto Carneiro e seguindo para a parte conclusiva rapidinho. Aguardem. No relógio da Agreste FM, 1:08 agora.

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3: 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Como tá valendo também a retomada de conversa e análise dos números resultantes das eleições gerais em primeiro turno aqui em Cupira, através desses que integram o bloco oposicionista de Cupira. O nosso amigo empresário, ex-secretário municipal aqui, enquanto gestão, José Maria Leite de Macedo, André Macedo, também na bancada. Muito boa tarde, André, bem-vindo, boa tarde mesmo.
5: Boa tarde, Val, boa tarde a todos que estão na nossa bancada, boa tarde à nossa audiência. É um prazer estar aqui dividindo e tratando desse tema tão importante para a nossa cidade, para o nosso estado e para o nosso Brasil.
3: O amigo também faz uma avaliação, uma análise positiva do resultado das eleições do último domingo?
5: Sim.
3: Diante do projeto oposicionista, que o amigo também integra?
5: Com certeza, né?
3: Pois não.
5: O Ramon muito bem colocou, junto com o ex-prefeito José Maria e o próprio Vinícius, acerca dos resultados, né? Nunca a oposição teve tanta força. Né? A gente tem aqui uma representatividade de um candidato muito bem votado, do ex-prefeito por 4 gestões, de um vereador de 2 gestões, seguindo com o vereador de primeira gestão, com a Antonielle, que representa aqui sua família, a família Inácio, que tem grande expressão no nosso município. E nós mostramos isso na urna, né? Com o resultado, a força com a nossa governadora. O nosso palanque aqui, ele é eclético, nós temos apoiador de Lula, temos apoiador de Bolsonaro, mas os nossos deputados e o próprio senador, apesar da gente não ter tido êxito com os senadores, mas a votação foi expressiva. E eu sempre digo que Mendonça, ele veio com um objetivo. Mendonça esperava ter 1.500.000 votos, saiu com 1.700.000, saiu fortalecido. Já existia e já tinha um direcionamento. Caso não lograsse êxito, ele iria ao Ministério. E hoje já assumiu a coordenação do Estado, da campanha de Flávio Bolsonaro, e de lá de Brasília ligou para o prefeito José Maria, informando que ele vai ser o coordenador aqui em Cupira e região, como Silvio Nascimento vai ser o coordenador de Caruaru. Enfim, já está se montando um palanque muito interessante aqui para o Flávio, assim eu acho que vai acontecer também para o Lula, possivelmente com o Ramon, mas é um movimento interessante. O Flávio, eu estava verificando agora, já parte com mais de 5 milhões de votos em relação a Jair Bolsonaro, da última eleição, ele de fato já vem forte. A pesquisa recente de hoje já aparece com 5 pontos percentuais na frente no segundo turno. É uma coesão, uma coesão já com os partidos de centro já confirmada hoje, apoio do Augusto Cury, apoio dos candidatos de Minas Gerais, o Ronaldo Caiado, o próprio Renan Santos já liberou seus eleitores. Então a gente tem uma percepção de pelo menos 70% desses votos vão fluir naturalmente para o Flávio, e a pesquisa de hoje já direcionou isso. Então, voltando aqui ao nosso cenário local, eu acho que o grande ganho foi a nossa governadora, que mostrou a sua força de trabalho, a sua capacidade, apesar de agressões durante a política, apesar de mentiras, ela mostrou que com o trabalho se traz resultado e está aí reeleita e com grande chance no cenário nacional a qualquer momento aí para disputar algo maior. Então, como parte desse grupo, eu me sinto prestigiado e satisfeito por ter de alguma forma contribuído. Falo aqui também em nome do Dr. Guberi, em nome de Ricasso Enfermeiro, que não puderam estar aqui, mas esse é o sentimento geral da oposição.
3: Pois não, André Macedo, muito obrigado. Vereador Neto Carneiro, bem-vindo também, o pai do Ravi, muito boa tarde.
6: Boa tarde, Valder Lins, boa tarde a todos que estão nos ouvindo, a todos aqui da bancada, aos que não puderam estar presentes também. E em especial, boa tarde a todo o povo de Cupira, cidade zona rural.
3: Me diga então, da sua análise.
6: Valder Lins, hoje a gente vem aqui, dispensa até qualquer tipo de pauta.
3: Pois não.
6: Hoje a gente vem com o coração cheio de gratidão, vem agradecer a população de Cupira mais uma vez. Né, tivemos aí uma campanha há 2 anos atrás, saímos com um resultado muito positivo, viemos agradecer e hoje estamos aqui novamente agradecendo. A gente fazendo uma análise, a gente sabe que realmente a gente pode se confirmar de que o povo de Cupira é um povo independente e um povo que reconhece o trabalho de quem realmente trabalha. Nós tivemos uma votação muito expressiva para os deputados, né? A gente vê que uma oposição nunca deu tanto voto a um deputado na história de Cupira, em 73 anos de Cupira. Então hoje a gente já teve esse reconhecimento. A governadora nem se fala, foram mais de 8 mil votos aqui em Cupira, né? O segundo colocado ficou com 5 mil votos e pouco, ou seja, aproximadamente 3 mil votos de diferença. Isso é reconhecimento de um trabalho que vem sendo feito, né? A gente, apesar de não ter tido êxito no estado com os senadores, a gente viu Mendonça aqui em Cupira com mais de 5 mil votos, Eduardo da Fonte com mais de 3 mil votos. Então a gente fica muito grato, a gente tem que vir aqui agradecer. E como o Vinícius falou, nosso trabalho de fiscalização não vai parar, até porque é prerrogativa do vereador fiscalizar. E quando a gente está fiscalizando, a gente está trabalhando, Vinícius. Quando a gente está cuidando do dinheiro do povo, a gente está trabalhando. Mas além disso, eu sempre falei muito em articulação. A gente tem que ter o poder de articulação e é isso que a gente vai continuar fazendo. Através de Ramon Carneiro, de Zé Maria, de Vinícius, de Ricasso, de Dr. Golbery, nosso vice-prefeito, e de mim também, a gente vai continuar buscando articulações com a governadora, com nossos deputados e com os nossos representantes políticos maiores. É isso que a gente não vai deixar de fazer. A gente vai trabalhar por Cupira. Foi dito muitas mentiras agora. O prefeito usou um palanque para falar que os deputados da gente nunca trabalhou por Cupira. Seria mais bonito que ele dissesse que faz 6 meses que eu peço o plano de trabalho da quadra da Laje aí para Joãozinho poder liberar a emenda que foi prometida. A gente está aguardando há 6 meses e ele não mandou, acho que é porque ele não quer que faça, para ele não ter que mostrar o trabalho. Assim como ele escondeu, Vinícius, a ambulância lá na garagem da prefeitura, para não mostrar que foi a governadora que mandou a ambulância. Então a gente fica muito triste com isso, mas a gente usa isso para ter um gás maior ainda, para articular, para buscar emendas, para buscar o trabalho para Cupira e para fiscalizar. Eu queria aqui, para finalizar, deixar um recado ao povo de Cupira. Essa eleição terminou agora, a gente vai continuar trabalhando e a nossa caminhada para 2028 começou a partir de segunda-feira.
3: Obrigado também, vereador Neto Carneiro. Obrigado, Ramon Carneiro, líder da oposição de Cupira, ex-prefeito José Maria Leite Macedo, vereador Vinícius Lessa, suplente vereador Antonelli Inácio e empresário André Macedo. Alguém mais gostaria de colocar alguma coisa nessa reta final, por gentileza? Senhor Zé Maria.
7: Bom, ex-prefeito Zé Maria.
8: Eu queria, rapidinho, então. Eu não sei se o tempo, quando, se nós estamos já em cima da hora, já passando. Já,
7: só para considerações finais. Considerações finais,
8: mas eu vou fazer um comentário rapidinho.
7: Pois não.
8: Querendo lamentar aqui o encerramento definitivo do FCC. Um instrumento que nós criamos, um evento importante para o município. Colocamos o município de Cupira, que era até então não tão conhecido, colocamos a nacional, em estadual, no Recife, já conhecido, a nível nacional, até a nível internacional. Enfim, estava indo a pleno vapor, trazendo cada vez mais e mais benefícios econômicos para o nosso município. Nós fizemos o sexto FCC, não foi, André? Estávamos indo para os oito, sétimo, e o oitavo seria agora, né? E o prefeito, eu diria que é uma responsabilidade muito grande para a nossa economia. Num gesto irresponsável, ele simplesmente cancelou. O negócio dele é fazer festa e não pagar os músicos que participam da festa. Não é isso? Quase tem 4 milhões já de atraso mais e não paga ninguém. Isso aí. Encerrando, agradeço mais uma vez ao povo de Cupira pela confiança que nos deram a nós de oposição, votaram nossos candidatos. Estamos felizes, na certeza estamos no caminho certo. E daqui a 2 anos nós daremos a resposta nas urnas à atual situação deste município. Muito obrigado. E lembre-se, nós estamos fazendo hoje através do Estado e com a graça de Deus, no porvir, faremos muito mais. Um abraço.
7: Ramon Carneiro, obrigado, viu? Obrigado. Até a próxima. Obrigado. Valeu mesmo.
6: Sempre.
7: Valeu. Vereador Vinícius Lessa, forte abraço, viu?
9: Isso aí. Valder, eu gostaria de encerrar minha fala hoje.
7: Vereador Vinícius Lessa, forte abraço, viu?
9: Isso aí. Valder, eu gostaria de

0: sabe que Cupira precisa caminhar e caminhar realmente de verdade. Então, deixo meu abraço, deixo meu agradecimento a todas as pessoas que nos ajudaram. Se sinto todas abraçadas. Muito obrigado, Valenice.
1: Até a próxima, então, viu? Muito boa sorte para vocês no dia a dia, pessoal, comercial, empresarial e político também. Valeu. A gente volta em instantes, gente amiga. Programa O Agreste Reclama. 1:26 agora.
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5: A Câmara de Vereadores de Agrestina continua com seus edis, apresentando projetos e requerimentos para benefícios em todos os segmentos do município e de seus munícipes. 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
4: 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O meu amigo Edivanilson tá lá em Lagoa dos Gatos, recebendo o nosso abraço, tá de boa, mandou aqui, ó, imagem de uma carninha assada, é, saborear essa delícia, vamos? Eita, quem dera, picanha, rapaz, ó, pra aí, ele tá dizendo que tá lá, degustando, almoçando, ouvindo o programa Agreste Reclama, com meu amigo Valderlins, dizendo ele que é uma honra, Edivanilson, é ter uma audiência qualificada como a sua, viu? E junta toda a família. Ele aproveita e manda o seguinte: parabéns para todos os nordestinos no seu dia. É, hoje é o dia do nordestino. Inclusive, homenageando ele, o Edivanilson, a nós nordestinos arretados de bom. Um forte abraço, meu irmão. Vamos marcar para tomar nossa cerveja, nossa gelada e botar o papo em dia. Que assim seja. Deus lhe abençoe, tamo junto, amém, tamo junto sim. Edivanilson, um grande abraço para você, muito obrigado pelo rádio ligado. Abraço também para o senhor Mário do Amendoim, muito obrigado pelo carinho, pela atenção, pelo gesto ontem em meio à Feira Livre de Cupira. Valeu, seu Mário, valeu, meu querido também Bill Pedreiro e toda a sua equipe ouvindo a nossa rádio. O Bill Pedreiro lá em Imbiruçu, que praticamente é um bairro rural aqui de Cupira, na família do Bill Pedreiro, seu filho Ramon, grande pedreiro, grande também técnico hidráulico, homem é fera, a gente chama sentar, né? Mas instalação de porcelanato, cerâmica, o Ramon também é top. Então, pro Ramon, filho do Bill Pedreiro, juntamente com sua esposa, dona Aldiene, as filhas Amora e Safira, um grande abraço extensivo também à sogra do Ramon, a mãe da dona Aldiene, que mora vizinha, parede meia, colada com a família do Ramon. Só não me liguei em memorizar o nome da sogra do Ramon, mas ela sabe de quem se trata e recebe o nosso abraço. Valeu de verdade também, para fechar a sessão, um abraço, meu amigo Joaci da Bateria, no ambiente de Cláudio Figueira Baterias, aqui em Cupira. Um abraço também pro Neto, atuando ao lado do Joaci, a toda a sua clientela, muito obrigado mesmo, bem como um salve especial daqui pro nosso amigo Naldo de Bigode, ex-vereador de Cupira, atual secretário adjunto da pasta de Cultura, Turismo e Desporto Amador, e no ambiente originário, a terra do Naldo de Bigode, que é, sítio Alto do Meio, área rural aqui de Cupira, tem nesse final de semana recordação do São João. Sábado que vem, dia 10, começando às 7, ou melhor, começando às 17 horas, no estilo matinê. Recordação do São João em Alto do Meio, área rural aqui de Cupira, município sede da Agreste FM, participação de Edilson Pisada e Galego da Sanfona. A coordenação, já falei, é do Naldo de Bigode, com o apoio da Prefeitura de Cupira. Valeu pelo convite, meu querido Naldo de Bigode, seu pai Bigode, toda a família ouvindo a gente, juntos com tantos outros na coletividade rural Sítio Alto do Meio, um grande abraço e boa recordação do São João no finalzinho da tarde do sábado que vem. Tá valendo. Como tá valendo também os parabéns, a homenagem a quem está aniversariando, trocando de idade hoje, sendo a quinta-feira, dia 8 de outubro do ano 2026. A galeria dos aniversariantes é aberta pelo também aniversariante, o próprio, auto-homenageando-se, Naldo da Goma, o mesmo Naldo da Tapioca, direto da rua Frei Caneca, a última rua do bairro Novo Horizonte, que era chamada antigamente de Rua do Arame. por antecipação antes da sua fala. Parabéns, felicidades, Naldo. Canal aberto.
5: Boa tarde, Valdelinho Santo, aqui é Naldo da Goma. Venho agradecer a Deus por mais um ano de vida, saúde e felicidade pra mim, né? Desejar um feliz aniversário também pra Jiquere, filha de Cida da Goma, também tá completando ano hoje. Que Deus ilumine o coração dela e dê saúde e felicidade pra família e ela. E agradecer a toda a minha família e a todos meus amigos, Valdelinho Santo. E agradecer a você também, que é um baluarte pra mim. Bota o hino do Palmeiras pra mim aí, que é mais importante pra mim, é o hino do Palmeiras. E fica com Deus e uma boa tarde.
4: Amém, boa tarde, felicidades mesmo, parabéns, Naldo. E o seu xará, nosso Naldo Ferreira, o Pequeno Príncipe, já tá na ponta do dedo, aperta o pitoco e de presente pro Naldo, o hino do Palmeiras.

Aê, vamos seguindo então com mais gente aniversariando por aqui. Mônica Torres, nossa recepcionista, voltando para dizer que aquele pessoal que é seu vizinho na família dele tem aniversariante, por isso parabéns para Tati, dos pais Ivo e Fia, da filha Tainara, a irmã, ou melhor, o irmão Ilamar e sobrinhos Gabriel e Yali. Ô Tati, felicidades de montão, hoje e sempre, parabéns de verdade. O meu amigo Thor tá passando por aqui dizendo: quero pedir que você mande os parabéns para minha filha Maria Liz, que está completando 2 aninhos hoje. Que papai e mamãe amam demais, muito mesmo. Ela que é netinha de Dona Biana e tão da Buchadinha, da Buchada, como queiram. Desse jeito então, Princesa Maria Liz, filha do meu amigo Thor, netinha da Dona Bia ou Biana, do Seltão, da Buchada, são pessoas amigas, queridas do Valdernin Santos e bastante conhecida aqui em Cupira, principalmente o círculo de amizade e clientes. Todos os domingos da tradicional buchada confeccionada pela Dona Biana. É, valeu, viu? Maria Liz, felicidades, princesa. Ó, o Naldo da Goma citou há pouco, não foi? Que a minha amiga Gil Kelly também troca de idade hoje. A primeira dama da vida do Leonardo. A mãe do Samuel e do Guilherme, tendo os seus pais, seu Esmeraldo, um grande abraço, viu? Dona Cida da Goma, o irmão Gilmar, a cunhada, a dona Janaína, o Luiz Henrique como sobrinho, é muita gente em torno como parente da Gil Kelly, que claro, junto à mesa com bolinho e guaraná, no mínimo festejando, cantando parabéns para você e a gente enviando muito mais para você, Gil Kelly. Compadre Zezé da Caminana tá passando por aqui também para registrar. Hoje faz aniversário em Lençóis Paulista o primo Hernando Duarte. Os parabéns em nome dos pais Brás Duarte e Genoveva, a filha Júlia, a neta Lavínia, a irmã Fernanda, o avô Alberto da Caminana, o cunhado Ernesto, sobrinho Arthur e toda a família e muitos amigos divididos entre o sítio Caninana de Panela, o sítio Caninana de Panelas, Lençóis Paulista também. Parabéns, Hernando Duarte. Saúde, paz, felicidades sempre. Tem mais quem aqui? Deixa eu ver. Ah, o Facebook, né? Vamos ver aqui se o Facebook nos reserva também aniversariantes para esta quinta-feira. Tomara que a gente consiga abrir aqui, né? Deixa eu ver. Aqui, ó. Pronto. Tem para hoje os parabéns para Henrique Silva, o Rick Quiabo. É, grande Rick, também trocando de idade hoje, 8 de outubro. Um grande abraço para ele, em nome da família, dos muitos amigos. Em meu nome, pessoalmente falando, Rick Quiabo, felicidades. Ó. Outro ilustre palmeirense, junto com Naldo da Goma, Jackson Júnior, o Jackson do Peixe, também aniversariando no dia de hoje, merecendo muito mais do que o registro através do programa O Agreste Reclama. Aliás, vamos combinar, para todos os aniversariantes citados aqui, a gente está exatamente trazendo como presente para vocês a audição do programa O Agreste Reclama de hoje.
E para quem outros tantos e tantas apagando velinhas hoje, não tendo, mesmo assim, sem citação nominal, mas valem para todos os três S's: sorte, saúde e sucesso. E a musicazinha, Naldo Ferreira.

0: no fechamento do programa, companheirada aí na área de comunicação, na ASCOM, Assessoria de Comunicação e Imprensa da Prefeitura de Cupira, Luizinho do Carro de Som, o chefe Adriano Amaro, Alisson Vinícius, Itamar Topô, Douglas Brocken Pro, a todos vocês também um salve especial. Muito obrigado pelo acompanhamento até agora. Programa O Agreste Reclama chegando ao final, com compromisso e a expectativa de reencontro amanhã a partir do 12:10. Amanhã começa o guia eleitoral de segundo turno. 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Muito obrigado a todos que fizeram o programa de hoje conosco. Saúde e paz, e a gente se fala por aí.
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5: 1:50.

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0: Aquela saudade. Não vale a pena ouvir de novo aqui na Agreste. Começou a tarde de TBT aqui na Agreste. E aí, já pensou na tua saudade pra pedir aqui com a gente? Já sabe, né? Como participar? 998-26-1509. Manda teu áudio aqui pro WhatsApp da nossa rádio. Participa pedindo aquela tua saudade. Vai lembrar de que momento na sua vida, hein? Com quem aconteceu esse momento, hein? Conta aqui pra gente, vai! Bora lá, recordar é viver, né? Hoje é 8, quinta-feira, dia de TBT, 8 de outubro. Hoje é dia nacional de doação de coração umbilical, dia também do Nordeste, aliás, do cordão umbilical, né, gente? Hoje é dia do nordestino também, e simbora comemorar dia mundial da visão, opa! Hoje é seu aniversário, então aproveite cada segundo desse dia que é todinho seu, viu? Que Deus ilumine e cuide da sua vida hoje e sempre, que nunca te falte motivos pra sorrir, razões pra agradecer. E que este novo ciclo só existam momentos bons e felizes em sua vida, ok? Simbora com a nossa tardezinha maravilhosa de quinta-feira. Eu sou a Jane de Paula e a gente vai ficando juntos até às 5, tocando aqui de tudo. Mas a preferência é o nosso TBT, aquela saudade, não vale a pena ouvir de novo, viu? Daqui a pouquinho eu já começo chamando você pra participar. E a minha saudade escolhida pra hoje, adivinha só? Espero que você goste. Sente só o clima aqui. Um clima bem dançante, só pra gente matar a saudade. Daquela época dos bailes, ai, discotecas, né? Vamos curtir, Beatles! É com vocês! TBT, esse é o meu, a Agreste Pet.

E aí, gostaram? Tá na hora de você pedir aqui a sua saudade. 998261509. Não vale a pena ouvir de novo, né? Pra você ouvir tocar por aqui o teu sucesso. Vamos lá, vamos pedir saudade. Vamos entrar num clima juntos por aqui, viu? Ó, que climão, hein, gente? Ô, delícia!

Alessandra, deixa eu contar. Tititi dos artistas. Zé Felipe se revolta após influenciador espalhar fake news sobre paternidade da filha. Zé Felipe voltou a se manifestar nas últimas horas e mostrou que perdeu de vez a paciência com a fake news envolvendo a paternidade de Maria Alice, sua filha mais velha, com Virgínia Fonseca. O cantor soltou o verbo após o influenciador Marcelo Wilman, conhecido como Marduzinho, insistir na história de que Pedro Rezende, ex-namorado da apresentadora, seria o verdadeiro pai da menina. Segundo o sertanejo, nem mesmo a notificação judicial foi suficiente para colocar um ponto final na situação. E olha, eu fico indignado, meu brother. Eu fico indignado. O cara já chega o documento da justiça lá. E o bonitão, né? Acho que deve ter guardado na gaveta. E continua mentindo do mesmo jeito, velho. Chegou a notificação, o cara continua mentindo do mesmo jeito. Disparou o Zé Felipe. Na sequência, o Zé deixou claro que pode até ignorar ataques direcionados a ele. Mas a conversa muda quando os filhos entram no meio. Eu não entendo. Importo quando fala de mim, mas quando mexe nas minhas crias, meu brother, não deixo não, viu? O cara lá continua. E olha só, a confusão começou após ganhar força nas redes sociais a alegação de que Rezende teria realizado um teste de DNA e descoberto ser o pai de Maria Alice. Vídeos antigos e retirados de contexto foram usados para alimentar o boato, que também provocou a reação do influenciador. Rezende repudiou, publicamente a história, classificando o episódio como um absurdo por visualizações e acionou sua equipe jurídica contra os responsáveis. Bem, o Zé também já havia exigido uma retratação pública e avisado que envolver crianças ultrapassava todos os limites. Desse jeito, né? E se alguém imaginava que o assunto terminaria por aí, o Zé mostrou que ainda tinha muito a dizer. Diante da insistência do criador de conteúdo, ele subiu o tom e não economizou nas palavras. Meu mano, você já fez eletroencefalograma, raio-x do crânio, alguma coisa assim? Porque certo, você não é não, viu? Pai, ainda posta tigrinho. Só fala isso pra sair em algum lugar e postar tigrinho. Está proibido, jumento, disparou o Zé Felipe. Mesmo após as medidas tomadas e a notificação citada pelo sertanejo, pelo visto, essa confusão ainda está longe de chegar ao fim. Agora me diga uma coisa. Não tem um DNA que prova isso? Ou não querem fazer, ou já foi feito o DNA, né? E o cara continua. É pra ganhar ibope, gente. É pra ganhar mídia e todo mundo sabe, né? 2h07, eu já volto com os nossos. Aliás, com o seu.

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0: gente. Oi, Marisângela. Boa tarde. Quanto tempo?
1: Boa tarde, Jane de Paula. Tudo bem? Aqui é Marisete.
0: Marisete, minha namorada.
1: Ô, Jane de Paula, eu queria que você colocasse pra mim a música de Civilização com Willy Vaqueiro. E oferecer pro meu sobrinho Leandro, que tá fazendo ano hoje. E pra Letícia, pra Luísa, pra Luciana, pra Orlando, Lúcia, Marinete, Valdeci, todos que estão escutando essa rádio. Todos meus irmãos, todas minhas amigas. E pra você, um grande abraço.
0: Beijo pra você também, meu amor. Civilização. Obrigada aí pela sua participação com a gente, viu? A gente vai tocar. Aguenta aí, tá? Deixa eu mandar um beijão pra Janete Vanessa, o João Estevão, Aninha, lá em Serra Verde da BR, também curtindo com a gente. Aquele abraço. Cristiane, bairro Novo Horizonte, Cupira, Pernambuco, Brasil. Diz que adora o nosso programa, né, Cris? Beijo pra você, viu, sua linda. Oi, boa tarde.
2: Oi, Jane, boa tarde. Sou eu, Denis. Ó, bota qualquer um da cidade antiga. Eu ofereço pro meu irmão Rafael, que tá trabalhando no fabrico de São Alexandre.
0: Sim.
2: E ofereço pra minha esposa Ana. Eu ofereço pra Joãozinho de Laje Grande e a família dele. E ofereço pra você e pra todos que estão curtindo.
0: Valeu, obrigado pela sua participação, viu? Olha só, estão pedindo música. Daniel, fala, Daniel, aqui de Cupira. Tá curtindo a gente também? Aquele abraço, Terezinha.
3: Boa tarde, minha gente querida, minha rainha do beijo rosa. Meu amor, por favor, gostaria de ouvir com Alquimar Dutra, como desejo teu amor. Oferecer pra você, Bárbara, seu lindo neto, pra toda a equipe top da Grécia, Tia Laída, Jeová Dionísio, Lenil e Alenivaldo, Neide, Laelcio de Altinho, Germano de Jurema, Graça Paula, Zezinho Moriná, Alexandre da Atacadeira de Padrinho Cícero e toda a equipe, Val de Foto, Décio da Funerária Carvalho, Neide da Barra, Luciano Panela Quente e equipe, seu Luiz Batista de Catende, pra minha irmã Socorro lá em Sampa e toda a minha família, pra todos os ouvintes, que o Altíssimo nos abençoe.
0: Uhul! Beijo pra você! Olha, estão pedindo Pablo, o amor é brega, né? Pra minha família, quem manda é a Elza Capucho, lá de Altinho, Pernambuco. O Cícero aí na borracharinha, Altinho também curtindo com a gente. O Luquinha da borracharia ao lado da rodoviária, aqui em Cupira também com a gente. O Nen com a sua barraquinha aí na rodoviária, né? No ponto de carros, Caruaru, panelas. Beijão pra vocês aí, obrigado pelo carinho total, viu? E olha quem tá chegando aqui, boa tarde! Oi, cadê você? Alguém aqui, ó? Ah, olha só, gente, o Sivonaldo lá de Agrestina tá pedindo flash com Zé Vaqueiro pro seu amor Graziele de Cupira, do restaurante Nobre Parada, né? Palavra não, parada, isso, Zé Vaqueiro, flash, música novinha por aqui, ó. Nosso amigo Capitão Gancho chegando.
4: Boa tarde, Ana Paula. Oi, Ana Paula. É o Giliardo mais uma vez.
0: Fala, Giliardo. Capitão Gancho.
4: Eu gostaria de relembrar o passado. Aquela música boa que a gente curtia, que era gostoso.
0: Eita,
4: a sua escolha, uma música bem bonita aí com Renato Cesar Caps.
0: Opa!
4: Viu? Pra oferecer a todo mundo aqui de Cachoeirinha, Maria Dulce, minha esposa, meus filhos Marcelo e Marquinhos, Mônica, e pra todo o gente, especialmente pra você, nossa garganta de ouro, que é a alegria de nossa tarde. Se não fosse você, o que seria da gente? A gente trabalhar durante a tarde, viu? Nossa garganta de ouro, a rainha de Pernambuco e do Brasil. Muito obrigado, Jane. Muito obrigado por tudo.
0: Opa,
4: valeu. Procuramos bem bonita aí de Renato Cesar Caps pra gente relembrar o passado.
0: Obrigado pela sua participação aqui. Olha nós, o nosso Capitão Gancho pedindo Renato e seus Blue Caps. Eita! 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
5: Em Altinho, o trabalho da Câmara de Vereadores dá gosto de ver. 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O vereador Cícero Macedo solicitou a construção de calçamento nos conjuntos habitacionais Minha Casa Minha Vida 1 e 2. 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
6: A Câmara de Vereadores de Agrestina continua com seus edis, apresentando projetos e requerimentos para benefícios em todos os segmentos do município e de seus munícipes. O requerimento de autoria do vereador, dessa vez o Gordo de Zelito, ele solicitou que a Praça Nossa Senhora Aparecida, localizada ao lado do antigo prédio onde funciona o Fórum da cidade de Agrestina, seja transformada em uma praça sensorial com infraestrutura adequada para estimular a percepção sensorial e proporcionar acessibilidade e inclusão para toda a população. 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
3: 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O vereador Caio Damasceno foi de autoria dele, que concedeu o título honorífico de cidadão agrestinense ao ilustríssimo senhor Rafael Alves Albuquerque, criador da trilha Vox e gráfica Vox, em reconhecimento à sua notável trajetória de vida e às relevantes contribuições prestadas à comunidade de Agrestina. 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
1: Tarde de TBT, saudade aqui na Agreste. Já pensou na sua pra pedir com a gente? Vamos lá, vamos pra galera. Oi, boa tarde.
2: Boa tarde, Ana Paula. Boa tarde.
1: Boa tarde.
2: Ana Paula aí. A música aí, Princesa, Mário Batista, se você puder. Boa tarde, trabalho.
1: Coloca-se. Essa é ótima. Obrigada, meu querido, pela sua participação, viu? Oi, boa tarde.
3: Boa tarde, Jane de Paula. Aqui tá falando Roberto, gostaria de ouvir a sua cabeça branca e oferecer para seu Amaro na rua da Creche Nova, Cubira, a todos vocês.
1: Mando sim, cabeça branca pro seu Amaro. Aquele abraço, boa tarde.
4: Oi, Jane, tudo bem com você?
1: Ótimo.
4: Oi, Jane, sou a Edilhosa aqui de Cachoeirinha. Quer que
1: oi,
4: você faça uma música da Xuxa, oferecendo a minha netinha, Laura. Tá completando 9 anos hoje. Quer que você bote essa música pra ela, tá?
1: Tá.
4: Você é de Cachoeirinha, tá? Bota essa música pra ela. Oferecer pra ela.
1: Tá bom,
4: muito, muito
1: anos
4: de vida. Minha princesa.
1: Feliz aniversário pra Laurinha, que Deus continue abençoando muito a sua vida, meu amor, guiando seus passos, tá? E te fazendo cada dia mais feliz e linda. Parabéns pra você.
5: Liga pra mim, eu tenho tantas coisas pra falar. Liga pra mim, vai ser tão bom a gente precisamos conversar.
1: Caneta azul?
5: Boa tarde, Jane, sou eu, Damião, aqui de Agrestina.
1: Ah, eu
5: gostaria
1: Damião
5: de ouvir.
1: Ouviu o quê, Damião?
5: Calcinha preta, liga pra mim. Ofereço pra você e todos que estão na escuta. Beijão.
1: Tá bom, pensei que fosse o nosso caneta azul. Liga pra mim, olha pra quem vai o recado, hein, Damião? Um abraço pra vocês aí, oi, boa tarde. Tem aniversariante?
6: Boa tarde, aqui é Eliane, garigato de Agrestina, mãe de Raquel Catiela, tá aniversariando hoje. Parabéns, minha filha, que Deus te abençoe. E você realize todos os seus sonhos e seja muito estudiosa, tá bom? Mamãe te ama. Deus te abençoe, ter bastante saúde, prosperidade e muitos anos de vida. Gostaria de pedir uma música, Rick Ren Filha, ou se não, aquela é Leonardo, parabéns, um para oferecer pra minha filha Raquel Catiela, aqui de Agrestina. Um grande abraço a todo o pessoal aqui de Agrestina e um grande abraço a todos vocês aí da rádio. Eliane, garigato de Agrestina, mãe de Raquel Catiela. Parabéns, filha.
1: Olha isso, linda, para as nossas aniversariantes, os nossos aniversariantes de hoje. A gente vai rolar uma de Aline Barros, porque tem um parabéns muito lindo. E a Catiele, Raquel Catiele, que hoje completa 6 aninhos de vida, né, princesa? Parabéns para você, que Deus continue guiando seus passos, tá? Transformando a sua vida em dias de alegria. Essa pessoa em especial, né? E a gente não poderia deixar de passar em branco, nem de comemorar. Parabéns pelo seu dia, princesa. Você é linda. Muita alegria, viu? Que Deus continue abençoando muito a sua vida, tá? Seus passinhos. Feliz aniversário.

surpresas e muita luz, viu? Que é o que você passa pra gente, né? Que a vida continue aí te presenteando, princesa, com muitos anos de vida, muita saúde e tudo de bom acontecendo nesse novo ciclo na sua vida, viu? Que hoje você celebre com muita alegria, muita luz a sua jornada incrível. Você é uma pessoa rara, forte, inspiradora. Desejo que esse novo ciclo venha recheado de conquistas, novos voos e muitas felicidades, tá? Parabéns pra você. Vamos aplaudir a Valquíria aí de pé pelo seu dia de vida, mais um dia de vida. Parabéns por tudo que você é, por essa pessoa maravilhosa, tá? Que o seu dia tenha muita comida boa, zero boletos, boas risadas e festa até não aguentar mais. Brilhe muito! Hoje é o dia do seu aniversário, Valquíria. Parabéns especial aí, ó, do seu esposo Naldo, do seu filho Nora, da sua mãe Socorro, os irmãos Jane.

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1: Tarde de TBT aqui na Agreste, bora pra galera. Deixa eu ver quem tá passando por aqui pedindo copos de vinho, Leandro e Leonardo. Pra todos os ouvintes, é o nosso amigo Edinaldo. Obrigado pelo carinho, viu, meu lindo? Oi, boa tarde.
6: Boa tarde, Jane de Paula. Hoje estou completando 54 anos. Estou querendo que bote aí meus parabéns. Sim. Viu, minha linda?
1: Quem é? É a Rosenilda? É ela? Não deixou nominho. Fala seu nome. Confere aqui com a gente, meu amor, pra gente poder parabenizar bem bonito.
6: Boa tarde, Janete e Elaí, de Pão e Francisco Coco, soleado. Vai pra você, Bárbara, Terezinha, Zezinho do Juá. Para Francisco de Lagoa dos Gatos, A.E., Saúba, Dona Maria e todos que te escutam. Beijo, Rosa, Janei.
1: Tia Laide, minha linda! Essa música é linda, né? Só a Tia Laide sai com uma dessas aqui, ó, pra gente curtir. Maravilhosa essa pedida musical da Tia Laide. Eu gosto. É essa e o Torneiro, né? Ela sabe o nome da música. Eu não sei, mas quando pediu que eu vi que era a música, eu falei, caramba! Um cheiro! Deixa eu ver quem mais tá aqui, ó, curtindo com a gente. Deixa eu mandar um abraço aí pro Felipe do Artesanato, lá em Agrestina, curtindo a gente sempre. E as meninas aí trabalhando, né? Sempre sintonizadíssimas.
7: Boa tarde, Jana de Paula. Quem tá falando aqui é Baiano de Santana de Parnaíba, irmão Gladinho, amigo Maio, filho de lá de Grande Catende.
1: Fala aí, Baiano.
7: Barueri, né? E você com essa voz linda, maravilhosa de criança, eu gostaria que você mandasse uma música pra mim, de Roberto Carlos, debaixo dos caracóis. Oferecer pra Manuel da Verdura, meu irmão, lá de Garicatende, Zé do Piseiro aqui em São Paulo. É, Edinho Chamego Mais Santana de Parnaíba, que é fã do seu programa, não perde o seu programa seu.
1: Obrigada. Né?
7: E pra Everaldo, meu irmão, e pra Cício Cândido, meu tio, e Louro, cunhado de Zé Bodinho, debaixo dos caracóis, seus cabelos, com essa voz linda, maravilhosa sua, é o melhor.
1: Não foi eu que cortei não, viu, gente? Foi ele. Obrigado, meu querido, pelo seu carinho aqui com a gente também. Olha, nossa aniversariante chegando debaixo dos carros. Oi, Valquíria, parabéns
8: tarde,
1: pra você.
8: Boa tarde, eu sou a Val de Cupira. Coloca aí, Jane, uma música bem bonita de parabéns, especialmente para eu que estou aniversariando hoje. E também para os aniversariantes também, né? Para as pessoas que estão aniversariando.
1: Todos.
8: Tá bom?
1: Junto com
8: meu esposo Naldo, meu filho Aguinaldo, de Luana e toda a família dela, da minha mãe Socorro, do meu irmão Júnior, aí Valdejane, Valderez, Ingrid, Jennifer, Wellington, Vinícius e de toda a minha família. Um abraço, fica com Deus.
1: Beijo pra você, sua linda! Obrigado pelo seu carinho também aqui com a gente, né? Ela é a nossa aniversariante de hoje, gente. Vamos lá, né? Comemorando por aqui. Deixa eu ver quem mais. Olha só quem tá participando aqui com a gente. Boa tarde.
9: Boa tarde, Jane. Sou Jimena da Avenida Presidente Vargas. Gostaria que você passasse a música de Nordestinos do Forró, Confidências. Vou oferecer pra você, pra meus pais José Marinês, pra meus irmãos Marcos e Juscelia, minha cunhada Cristiana, minha sobrinha Mariana Vitória, pra meu esposo Jonaia, meus filhos João Miguel e José Henrique, pra todos os ouvintes dessa rádio maravilhosa, a rádio dessa aqui.
1: Beijo! Olha, deixa eu mandar beijão também aqui pro Maurício do Ovo e a Lúcia, curtindo aqui a nossa tarde sempre. Obrigado pelo carinho de vocês, tá? Com ovos fresquinhos e selecionados sempre por toda a região, né? Aquele abraço, viu, Maurício, a Lúcia, tá todo mundo curtindo com a gente, né? Abração pra vocês aí. O que que tá acontecendo com essa música aqui, gente? Eita, nós! Estão pedindo, já falei, né? Leandro e Leonardo, copo de vinho. Vou ver se eu consigo liberar aqui o Francisco Coco. Trancaram a música, tia Laide, pra gente não tocar. Vê se pode! Vamos lá, então, vamos curtir Leandro e Leonardo, copo de vinho. Já tá sozinha, ouvindo a gente, Carmin Toquim, Belém de Maria. Maquel, beijão! Lá na caixa d'água, né? Oferecendo música aí, ó, pro pessoal do Fabrico Negroque Confecções.
10: Descobri.
1: Pessoal do Fabrico da Marisa também. Beijo!

0: no Agente Corte Juntos, Francisco Cuoco, Soleado. Todo Tempo do Mundo. Música linda demais.
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0: Aumenta o som aí, que eu aumento daqui, viu? Ó, é hora de curtir, ó.

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0: de TBT aqui na Grécia. Simbora pra galera, né? Ó, a gente tá mandando uma sequência aqui, tá? Se você pediu música, fica aqui que daqui a pouquinho eu te chamo. Boa tarde.
1: Boa tarde, Ana de Paula. Eu falei, Mazé, de Alto Bonito. Oi, quero pedir uma música pro Leonardo. Parabéns. Quero oferecer a minha irmã, Sivonide, lá em Agrestinha. Tá fazendo idade nova hoje.
0: Sivonide Agrestina, parabéns pra você. Que Deus continue abençoando muito a sua vida. Desejo saúde e alegria, que esse novo ano seja de memórias inesquecíveis e sonhos realizados, viu? Sivonide Agrestina, por falar em Agrestina, deixa eu mandar beijo especial de hoje em Agrestina, né? Pra Tereza e a Lúcia, sempre curtindo com a gente. A Dona Anjinha, todo mundo conhece a Dona Anjinha aí, né? Ah, foi um prazer, viu, Dona Anjinha, minha linda em Agrestina. Quem não conhece a Dona Anjinha, me diga. Um beijo muito especial pra todos vocês. Um beijo aí pro pessoal do Núcleo de Oftalmologia do Agreste, né? A nossa querida Tereza, Lúcia. Beijão pra vocês. Vamos lá, gente. Tem mais. Oi, boa tarde.
2: Boa tarde, gente. Fala aqui, é o Galego, da cidade do Lagito. Conta pra gente que eu tenho aí qualquer uma das antigas da Mala Sem Alça. A oferecer a toda a galera aqui do Lagito. Homenagem novo pra você. Todos ouvintes que nos falam maravilhoso. Toca o parabéns aí pra mim. Tô completando mais um ano. 44 anos. Chama, cuida nós, tempo calado. Valeu, Jane.
0: Galego 4.4, Lagedo, Galego do Lagedo, de Lagedo, né, Galego? Desejo muita saúde e paz pra você, viu, meu querido? Feliz aniversário pra essa pessoa linda que é você. Eu poderia ter parabéns e a gente não poderia deixar de te parabenizar, claro, né? Que esse novo ano de vida seja cheio de conquistas e aprendizados, que todos os momentos sejam uma oportunidade pra crescer e ser ainda mais feliz, tá bom? Parabéns pelo seu dia. Aproveite bastante, Galego, com familiares e amigos, você recebendo parabéns especial de todos aí, tá? Feliz aniversário! Parabéns aí pra você, parabéns, parabéns. Deixa eu mandar um beijo aqui pra minha amiga Marleide. Tá curtindo com a gente, o Elton Pedreiro lá de Batateiro, servente fofinho. Tá curtindo com a gente, né? Tá pedindo o interfone. Hit! Oi, boa tarde.
3: A senhora mandou um alô pra minha avó, meu pai Marcelo, meu tio,
0: pra
3: Piana e quem?
0: Baixo, né, esse áudio?
4: Boa tarde, Jane de Paula. Mande um olá pra meu pai, pra meu avô, pra meu tio, pra Gonzaga, pra Fabiana, pra Marlon. E bota uma música aí pra mim, por favor, qualquer uma.
0: Tá bom, meu amor, boto sim, viu? Um beijo pra vocês aí, curtindo a gente sempre, né? Aquele abraço, boa tarde.
5: O nome dele, gente. Chama Manuel, mas o pessoal só conhece ele como é que de Deus. Mas você pode passar essa música de parabéns. Tá?
0: Peraí, vamos.
5: Ô, Jane, boa tarde. Que é marido, 5 minutos só. Vai esposa como é que de Deus. Ele tá aniversariando, completando 80 anos hoje. Eu quero que você faça uma música de parabéns para ele, de Teixeirinho. Viu?
0: Tá bom.
5: Deus abençoe você e sua família. Eu não perdo só o programa seu. Beijo, Rosa. Tchau, um abraço. Vai passar mesmo, viu, Jânio? O nome dele, Jânio, é Manuel. O pessoal só conhece ele como é que de Deus.

Manuel, seu nequinho, que história, né, seu nequinho? Feliz aniversário, que Deus abençoe muito a sua vida, que tenham muitas oportunidades, né, muito mais anos de vida ao passado ao lado aí dos familiares. Aproveite cada segundo desse dia, tá, que é todinho seu, que Deus ilumine e cuide da sua vida hoje e sempre, que nunca lhe falte motivos para ser feliz, tá bom? E razões para agradecer também, né, seu Manuel? Aliás, o nequinho

0: Nequinho que completa 8.0 hoje. Que Deus abençoe muitão. Ah, que nesse novo ciclo só existam momentos bons e felizes na sua vida, viu, seu Nequinho? Parabéns! Que Deus continue abençoando!
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0: E o parabéns contei, cheirinha, pro seu Nequinho. 80 anos de vida hoje. Olha só, que dádiva! Sivoneide, lá em Agrestina, também é aniversário dela. Galego, lá de Lajedo, completando 4.4 hoje. Rosenilda, 5.4. Minha amiga Valquíria, parabéns. A Laura, 9 anos. Leandro, Raquel Catieri, a filha da nossa garigata, Eliane, 6 aninhos hoje. Parabéns aos nossos aniversariantes.

0: Mordida da Namaçã, música linda essa, né? O obsceno, Wando passando por aqui. Quem pediu pra gente foi o Rafa, né, Rafa? E aí, curtiu? 13h42, eu já volto.
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0: Tá gostoso, né? 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

0: rede de TVT aqui na Grécia e tem aquela saudade, né? 3:44, Paulo de Zito, o que tu anda fazendo?
1: Boa tarde. Tá de Paulo, aqui é Paulo de Zito, se é puxado pra cá embora, como sempre, escutando a Grécia FM, que você tocar sair pra nós curtir aqui uma música de Agnaldo Timóteo, Meu Grito. Muito obrigado e uma boa tarde.
0: Boa tarde pra você também aí, tirando leite da vaquinha.

0: Tchau.
1: Beijo! Um beijo pra Zozelma, minha linda, na caixa d'água, curtindo com a gente. Júnior do Lava Jato, em frente ao Maria de Lourdes, também ouvindo a nossa programação. Elias, produtos de limpeza na Fazenda Santa Marta, curtindo lá em Serra Verde. A nossa tardezinha gostosa hoje.
2: Boa tarde, Paulo. Gostaria de ouvir a música que diz: garçom, tem pitu? Eu ofereço pra minha esposa, eu ofereço pra minha filha Maria, lá, pra Terezinha, tem a Laila. Não sei, meus pais, Novos e Maria, minha irmã Zélia. E meu irmão Leonardo, mas é pra todo que tiver na escuta. Fala, Laila.
1: Valeu, beijo! Laila, querida, beijinho pra você, meu amor.
3: Boa tarde, Jane de Paula, aqui é Ana de Agrestina. Gostaria de ouvir uma música com Pablo, Choro na Chuva, só para curtir. Tchau, tenha uma boa tarde.
1: Boa tarde. Vamos lá, o tempo tá correndo, né? Ó, deixa eu mandar os parabéns aí pro Leandro. É aniversário dele hoje, né, Leandro? Completando 2.6. É sobrinho da nossa linda Marizete. Parabéns, viu, meu lindo? Feliz aniversário pra você. Que Deus continue abençoando muito a sua vida, tá? Muita luz pra você nesse novo ciclo, querido.
4: Jane Paulo, sou o Ilharão de Cachoeirinha, estamos aqui na hora, né, escutando o programa. Jane, 5%, toca aí, nessa quinta-feira, dia do Nordestino. Freio Mulher com Zé Armário, oferecer pra galera que tá com a mão na massa, nossos 9 pedreiros do Servente, a galera da Construção Civil de Cachoeirinha, e se possível, manda aquela do toquinho especial, só você só mandar.
1: Segura aí, viu? Se segurem! Deixa eu mandar um alô pro Alex, da KF Camisaria Católica, curtindo com a gente, né? Aquele abraço. Quem mais tá por aqui? Boa tarde.
5: Boa tarde, Jane. Para que eu gostaria de colocar essa música aí de Estrelinha. Eu tenho acordado essa música aí, Estrelinha. Tá? Feliz para minha mãe, para meus irmãos, para minha irmã, para meu filho, para todo mundo que está escutando. Escuta, valeu, beijo rosa.
1: Beijo rosa pra você, meu amor. 13h46,
6: boa tarde. Boa tarde. Alguém manda fazer uma música daquela... Sim. Eu acho que o nome do cantor é Fecimento para trabalhar. Eu fiz cimento naquela casa, não posso morar. Meu filho foi estudar e na escola não pôde ir. Hein? Eu ofereci a Ciso e está lá em São Paulo, já estava na obra lá. E a tudo da Vila Santana, São Joaquim do Monte, a dos Cajetos de Terra Preta, e você daí de Agrestina, pessoal de Tunstrum, que tem de Agrestina, a João do Tempero lá em Belém de Maria. É você tudinho de cupira, viu? Boa tarde.
1: Boa tarde pra você também. Eu sei qual é a música. Quem me ajuda aí em responder nessa música? É do Zé Ramalho, Garoto de Aluguel, é essa? Não, não é. Cidadão! Cidadão, é essa!

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0: Mamães por aqui. E bora pra galera, né? Deixa eu mandar os parabéns pra nossa querida. Cadê você? Lá em Queimada de Jurema, minha linda Dona Rosilda. Dona não, né? Meu amor, Dona Rosilda. Feliz aniversário, sua linda. Quero que esse dia seja de grandes alegrias, boas surpresas e traga realizações dos seus sonhos, viu? Feliz aniversário, saúde, amor, sucesso, muitos anos de vida, minha querida! Parabéns pra você! Rosilda, né, em Queimada de Jurema, hoje completando 5.4! Bênçãos de Deus na sua vida, viu? Boa tarde, boa tarde.
1: Adiante de Paula, quem é que tá em Alagoas Gato? Eu gostaria de ouvir a música de Nando Moreno, Nosso Amor Terminou. Ofereço pra Carol, pra Sara e pra você e todos que estão curtindo. Olha, passe mesmo minha música, viu?
0: Vou passar, lindona. Beijos.
2: Oi, Jane de Paula, boa tarde, sou eu, o rapaz que falou com você na lojinha de 20 essa semana. Meu nome é Marcos Renato, mais conhecido aqui como Gago do Coco, aqui de frente ao Bar do Rosto. Quero parabenizar nossa amiga que está fazendo aniversário hoje.
0: Quem é?
2: Nossa amiga Valquíria da Caixa d'Água.
0: Ah, Valquíria.
2: Pode mandar os parabéns para ela aí, diga que foi o Gaguinho do Coco.
0: Nosso amigo aí, ó, Gaguinho do Coco, né? A gente até que bateu um papo. No lugar daquele não dá pra bater papo, né? Porque a gente fica tão entertida assim, com tanta coisa bonita que tem lá, né? Na lojinha de 20 a 25. Valeu, Gaguinho do Coco, parabenizando nossa amiga Valquíria, linda, aniversariante de hoje. Obrigado, valeu, Gaguinho. Beijo. Russo do Bar aí no farol curtindo com a gente, né? A Rosa, lá do Alto da Compés, a Rosa do Bar, né? Lagoa dos Gatos também com a gente. Eu acho que tá rolando.
3: Boa tarde, Andy Paula, aqui é Paulinho de Vila Santana. Eu queria que você passasse uma música aí de Paixão de Vaqueiro. Pra oferecer pra minha esposa Paulinha, pro meu filho Paulo Henrique, minha filha Ana Esmeralda, pro meu irmão Amaral da Bateria, pra você, Jane, pra todos que estão curtindo essa rádio.
0: Valeu, beijos! Obrigado pelo carinho de todos. Boa tarde.
4: Boa tarde, Andy Paula, aqui é Critério da Igreja. Eu gostaria de ouvir uma música de Pegada de Amor, quando ele em França. Oferecer a você, a todos que fazem rádio, a todos com pirência, a todos agressinência, a todos que estão ouvindo. Beijo rosa pra você, Jane Paula. Boa tarde.
0: Você também, linda. Obrigada pelo carinho, irmãozinho do ovo lá de Cachoeirinha também curtindo com a gente. Aquele abraço. Rosângela Becker por aqui também, ó. A Rita lá de Altinho tá pedindo Zezé de Camargo. Nem dormir. Ai, nem dormindo, né? Essa música é linda, amada. Nem dormindo consigo te esquecer. Eita, nós. É demais, né, não? Muito amor. Beijos.
5: Alô, minha querida, boa tarde. Nunca liguei pra essa rádio, mas é muito bonita a sua voz, viu?
0: Obrigado.
5: Toca aí cartaz com Ramon do Fagner pra oferecer a todo o nordestino, que hoje é o dia do nordestino. Só aqui de Lajedo, viu?
0: Lajedo, valeu.
5: Edmilson Correia de Lajedo, curtindo essa grande rádio e essa voz maravilhosa.
0: Edmilson Correia, Lajedo, aniversariante de hoje. Aí em Lajedo é o nosso amigo Galego, né? Não, é o Galego, que hoje completa 4.4, né, Galego? Valeu. Vamos curtir aí, ó, Nando Moreno, Nosso Amor Terminou.

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0: fica por aqui, gente. Nosso tempo tá bem corridinho. Eu agora só vou colocar a galera mesmo pra participar aqui, viu? Deixa eu mandar um beijão pra minha querida Bia na Coab. Tá curtindo com a gente, né, sua linda? Olha só, deixa eu ver quem mais aqui, quem tá curtindo com a gente pedindo. Maite Perrone, né? Esta soledade. Oh. Vamos ver lá de panelas, né? Quem tá curtindo com a gente? Ju, beijo! Deixa eu mandar um beijo pra Josi também curtindo com a gente. A Raquel tá por aqui, né, Raquel? Boa tarde.
1: Boa tarde, sou Janiel, sou Joaquim do Monte. Eu gostaria de escutar Pablo, falar a verdade pra ele. Eu ofereço pra meus filhos, João Miguel, Isabela, Manuela, pra Edinho Raizeiro, meu amigo, pra Thaís e pra vocês aí da rádio.
0: Beijo, linda! Não sei se vai dar tempo tocar, tá? Vocês me perdoem se não der, porque o tempo da gente agora arrochou por aqui, viu? Cleide de Barra do Chata, Agrestina.
2: Boa tarde, Janiel. Cleide de Barra do Chata. Gostaria de pedir a música de Leonardo. Parabéns. Para minha filha da Neide, que mora em Agrestina. Manda um beijo rosa para ela.
0: Neide, minha linda. Feliz aniversário, querida. Que Deus abençoe muito a Neide lá de Agrestina. É aniversariante de hoje. Recebendo parabéns especial da madrinha Cleide de Barra do Chata. A música, eu não sei se vai dar sábado. Dá para tocar, não, viu?
3: Ela tá escutando que eu... seu programa que eu falei pra ela, ela ligou o radinho, foi lá escutando, não sei se ela ouviu. Ela bota o nome pra Mônica, né?
0: Como é?
3: Ela mora em Garanhuns, não? Laura, quero até falar pra você esquecer.
0: Ah, Laura, né? Ela mora lá em Garanhuns. Valeu, meu amor. Laura, que hoje completa 9 anos de vida, né, minha linda? Parabéns aí, Edileuza. Beijos. Oi, deixa eu ver quem mais aqui. Boa tarde. Nosso amigo Bena. Tá curtindo com a gente, né, Bena? Um cheiro pra você aí. Ó, Mariusa, né, Queiroz. Mãe da cantora Gabi, a Paulinha Queiroz, as cantoras. Queridas por mim também, por todos, né? Tá pedindo música aí, ó. Obrigado, senhor. Que é que me ajudou, né? Me amparou. Especial pra mim, que fiz aniversário ontem, disse ela. Nossa amiga Mariusa. Beijo aí, tá? Parabéns do esposo Paulo dos Teclados. Das filhas, a Paulinha e a Gabi Queiroz. Que Deus te dê muitos anos de vida, muito brilho, muita luz. Né? Muito amor, tá bom, minha linda? Feliz aniversário pra você, minha amiga linda, Mariusa. Olha só, deixa eu mandar um beijo também aqui pro Aldemir Pérola Negra, né? Curtindo a gente. Beijão pra vocês, viu? Deixa eu ver aqui quem mais, ó, curtindo aqui. Eu vou ficar curtindo, gente. Arrojadinha, arrojadinha. Cícera do Engenho Conceição, Belém de Maria. Essa música não vai dar mais pra hoje. Maravilhoso programa, agradeço, amo você, Jane. Boa tarde. Quem é? Ah, Maria de Cabeça de Negro. Beijo, lindona. Boa tarde.
4: Boa tarde, Jane de Paula. Aqui quem fala é Antônio Zera Silva, daqui do Sítio São Domingo, município São Joaquim do Monte, Jane. Jane, quero pedir uma música a você de Amado é Deus. Amado é Deus para oferecer pra minha mãe, Beta, meu padrasto Edmilson, meu irmão José, Padre Edinho, pra tia Hilda, pra todo mundo que estão curtindo essa rádio maravilhosa, pra Arnaldo, pra meu tio Luciano, pra seu Paulo do Sem Terra, pra todos que estão curtindo, gente, essa rádio maravilhosa aí, gente. Passa uma boa tarde, minha anjo.
0: Beijo! Estão pedindo Bruno e Marrone também por cá, viu? É a Joyce, beijo, Joyce, lindona. Quem mais?
5: Eu chamo de Paula, boa tarde.
0: Oi, boa tarde.
5: Eu sou José, eu trabalho na rua dos Ferreira Calado. Gostaria de ouvir uma música de Roberto Carlos, qualquer uma delas.
0: Eita.
5: Quero oferecer para toda a minha família, meus amigos, minhas amigas, para você e família. Só, por favor, ouve minha música, que estou na escuta.
0: Roberto Carlos, vou tocar. Beijos! Quem pediu Roberto Carlos também foi uma pessoa lá de Agrestina, né? Para um alguém também especial em Agrestina. Curtindo a gente.
6: Boa tarde, Jane de Paula. Aqui quem tá falando é Beto, aqui do Sítio São Domingos, sou aqui no Monte. Ô, Jane, eu queria que você passasse uma música de Amado Batista, qualquer uma das dele, para oferecer meu esposo Adnilson, meu filho Antônio, minha filha Valéria, Claudia Alice, minha filha Maria, para meu genro, meus netos, meus bisnetos, para minha nora Amanda, minha irmã Dal, minha irmã Hilda e todos vocês aí da rádio, Jane, principalmente pra você, minha
0: linda. Obrigado, lindona. Que Deus te abençoe, Jane. Cristiano Espertinho lá de Cachoeirinha também curtindo com a gente. Sandra Inês lá de Grande Catende, aquele abraço. Tá fechando aqui.
7: Boa tarde, Jane Paula. Aqui é José Lopes, daqui de Lajedo. gostaria de ouvir uma música com um Dalton, muito estranho, para oferecer a essa turma daí de Lagoa de Souza, Panelas e de Cupira. E para todos os ouvintes que estão ouvindo esse programa maravilhoso.
0: Beijos! Boa tarde. Obrigado pelo carinho aqui, viu? Valendo boi, a boiada inteira, né? A Nalva mandando música pros netos, David e Davi, lá de Agrestina também, ouvindo a nossa programação,
8: Paulo,
0: né?
8: Tudo bem? Tô no Rio de Janeiro, tudo tranquilo?
0: Tudo tranquilo.
8: Gostaria de ouvir a música com Flávio José, quando olho pra você. Vou oferecer pra minha irmã Cícera em Cupira, minha esposa Ângela, toda a galera do outro do meio, Tony Lidão, Carlinho do Celular, meu sobrinho, sobrinho de Maria, para todos vocês aí da rádio, todos que estiverem ouvindo, valeu?
0: Valeu! Faz tempo que não participa, né? Obrigado pelo carinho, viu? Olha só, deixa eu mandar a música aqui, muito importante, do Cajueiro, e fale que é um cara secreto, viu? Olha só, deixa eu mandar a música aqui, muito importante, do Cajueiro.

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5: É isso aí, hoje é quinta-feira, tarde de TBT, chegando ao finalzinho, né? Acabou, meus amores.
6: Ah, boa tarde, querida Jeane Rosa, do papai, querida, coloca aquela música de... É só pra contrariar, depois do prazer. Pra você, pra todos aí, pra minhas poluquinhas, meus vizinhos aqui, Nisse Maria, pra mais prazer. Eu tô assistindo de até todos, não precisa mais problema, querido. Cada que tá
5: limitado. Valeu, meu amor, só pra gente fechar com ela. Amanhã é sexta-feira, é dia de brega.com por aqui. Prepara o seu brega. E vem curtir aqui com a gente. Tu gosta de brega, então vem chegando pra cá. Amanhã tem brega a tarde inteira. Daqui a pouquinho tem forrozinho danado de mão, viu? Ó, tá preparado. Quem pediu forró aqui durante esse... O nosso TBT não deu tempo passar. Tem Flávio José, tem Brucelose ainda hoje. Tem Rede de Balanço que pesca que nada. Tem Mala Sem Alça, o Bebu, tem Silverás, Paixão de Vaquei. Tem muita coisa boa aqui no nosso forrozinho danado de mão. Fiquem com Deus, que Deus te dê em dobro tudo quanto desejares. Amém. Ó, amei tá com vocês, viu? Manuel, tá lá em São Paulo, chegou agora, né, Manuel? Quase que não dá tempo. Mandando música pros sogros lá no Sítio Bananal 2, Maraial, Cláudio e Marlene. Fiquem com Deus, saindo com ele. Tchau, tchau. Pra fechar o TBT, esse PC depois do Brasil. Ai, delícia. De programa, né? Parabéns aí ao Leandro. Deixa eu dar uma pausa aqui, senão não vai dar tempo, ó. Leandro, 26 hoje, né? Sobrinho da Marizete. Beijo, Leandro. A Valquíria, minha linda aniversariante de hoje. Parabéns de todos os familiares. O Naldo, o Agnaldo, filho, Nora, esposo. A mãe Socorro, os irmãos Jane, Valder Júnior. A Laurinha, completando 9 anos hoje, né, minha linda? O Leandro também é aniversariante. A Raquel Catiele, filho da nossa garigata lá de Agrestina. 6 anos hoje. Mua! Rose Denilda, lá em Queimada de Jurema, hoje, minha linda, completando 5.4. Nosso amigo Galego de Lagedo, 4.4 hoje. Sivoneide de Agrestina, também é aniversariante. O Manuel Nequinho, seu Nequinho, 80 anos hoje, que Deus abençoe muito. Também o Leandro, 26, já falei. A Edilene, também é aniversariante de hoje. A Neide de Agrestina, aniversariante. A Mariusa, que é mãe da Gabi e também da Paulinha Queiroz, nossas cantoras lindas, maravilhosas. É, recebendo parabéns também do esposo Paulo dos Teclados, de toda a família, tá? E de todos nós aqui, também família Agreste. Um beijo aí, ó, lá em Agrestina, pra Tereza e a Lúcia. E a dona Anjinha em Agrestina também, né? Agora sim, continuação, depois do prazer.

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1: Boa noite, querido povo de Deus. Olá, meu irmão, minha irmã. Graça e paz para você e sua família. Estamos quase concluindo o mês de setembro. Hoje é uma noite especial, pois celebramos a festa dos arcanjos Miguel, Rafael e Gabriel. Os arcanjos são os nossos companheiros de viagem, enviados por Deus para nos acompanhar e guiar. Invoquemos a luz do Espírito Santo para que abra as nossas mentes e corações ao acolhimento da palavra do Senhor. Ó Espírito Santo, tu que habitas, tu que falas, rezas e age em mim. Abre-me a palavra, que a minha mente e o meu coração seja um terreno bom, onde a semente da palavra possa germinar, crescer e frutificar, para que minha vida seja transformada. Amém.

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1: Vamos refletir nesta noite o Evangelho de João, capítulo 1, versículo 47 a 51. São quatro versículos. Jesus viu Natanael vindo em sua direção e disse a seu respeito: és um verdadeiro israelita, no qual não há falsidade. Disse-lhe Natanael: de onde me conhece? Respondeu-lhe Jesus: antes que Felipe te chamasse, quando estava sobre a figueira, eu te vi. Respondeu-lhe Natanael: Rabi, tu és o Filho de Deus, tu és Rei de Israel. Respondeu-lhe Jesus: por que eu te disse que te vi embaixo da figueira? Tu crês, verás coisas maiores que esta. E disse-lhe: verás o céu aberto e os anjos de Deus subindo e descendo sobre o Filho do Homem. A igreja celebra hoje a festa dos arcanjos Miguel, Gabriel e Rafael. Que tipo de ser um anjo? São seres espirituais com inteligência e vontade, incumbidos de determinadas missões da parte de Deus. Servidores e mensageiros de Deus no projeto da salvação. Contemplamos sem cessar a face de Deus, incumbidos, nós somos cercados de sua proteção e intercessão. Miguel, quem como Deus? Veja bem, Miguel, quem como Deus? Aparece em Daniel e Apocalipse. Sua missão é ser protetor do povo na luta contra as tentações e o maligno, pois ele combate contra o dragão. Gabriel, força de Deus, mensageiro por excelência, faz os anúncios dos nascimentos no Evangelho sinótico, de João a Zacarias, de Jesus a Maria. Rafael, Deus cura, acompanha Tobias em uma longa viagem em busca da cura para seu pai Tobit. Do nosso nascimento até nossa morte, somos acompanhados ou acompanhados por nossos anjos. Desta forma, nos três arcanjos, há uma perene mensagem de esperança: a vitória sobre as forças do antirreino, o anúncio da salvação e o dom da cura, como os discípulos do Senhor. Um dia, na glória, veremos o céu aberto e os anjos de Deus subindo e descendo sobre o Filho do Homem. Amém? Bonitas essas colocações. Ouçamos o canto.

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1: Respondeu-lhe Natanael: Rabi, tu és filho de Deus, tu és rei de Israel. Respondeu-lhe Jesus: Por que eu te disse que te vi embaixo da figueira? Tu creres, verás coisas maiores que esta. E disse-lhes: Vereis o céu aberto e os anjos de Deus subindo e descendo sobre o Filho do Homem. Vimos no evangelho de hoje o encontro de Jesus com Natanael. Ele se surpreende porque Jesus o elogia por sua sinceridade e revela que o viu debaixo da figueira. Jesus conhece a nossa verdade mais profunda, as nossas alegrias, buscas e sonhos, mas principalmente as dificuldades que enfrentamos, nossas lutas cotidianas, mas temos a certeza de que não estamos sozinhos neste combate, porque o Senhor confiou aos arcanjos a tarefa de nos defender, proteger. Foi precisamente o papel de Miguel, Gabriel e Rafael. Confiemos-nos aos arcanjos, pedindo sua intercessão para luta contra as tentações, escutar a palavra de Deus e curar as feridas da vida. São Miguel, glorioso e príncipe do céu, protetor das almas, nós os invocamos para que nos livre de toda adversidade e de todo pecado, e nos faça perseverar no serviço de Deus, conseguindo-nos dele a graça da perseverança final. São Gabriel, glorioso arcanjo, fortaleza de Deus, nós os invocamos para que nos alcance a graça de sair do mal pela prática do bem e dominar as nossas inclinações humanas, para que, servindo ao amor ao longo de nossa vida. São Gabriel, medicina de Deus, afastai de nós as doenças do corpo e do espírito, trazei-nos a saúde e toda a plenitude da vida prometida por nosso Senhor Jesus Cristo. Anjo de Deus, que sois a minha guarda e a quem fui confiado por celestial piedade, iluminai-me, guardai-me, protegei-me. Amém. São Miguel Arcanjo, defendei-nos na luta, sede nossa força contra a malícia e as ciladas do inimigo. Intercedei por nós ao Senhor, para que o bem triunfe no mundo e todos os seres humanos alcance a salvação em Cristo Jesus.

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1: Querido povo de Deus, eu aproveito para convidar todos e todas. Vamos acompanhar a novena de Nossa Senhora Aparecida, padroeira do Brasil, a mãe da Igreja do Brasil, com o título de Aparecida, pelas TVs, pelos meios de comunicações, pelas redes sociais. Na nossa paróquia nós temos o Tríduo, lá em Gado Bravo, né? A festa de Nossa Senhora, 29 a 12, tá bom assim? Também Poços Preto, nós temos a festa de 9 a 12, aí em Poços Pretos. Também nós temos Nossa Senhora Aparecida lá na Chatinha Comunidade, domingo, né? Às 16 horas, missa e depois procissão. E temos também a Mãe Rainha lá na matriz, né? Na cidade. E também temos de 13 e 14, Nossa Senhora de Fátima lá em Porteiras, lá em Vanda, né? E depois nós temos cruzeiro aí, é muita festa, né? Mas vamos vivenciar, tá bom? Então, convite para que possamos vivenciar este final de semana. Segunda-feira também eu não estou no programa, porque é de Nossa Senhora Aparecida, eu estou nas comunidades celebrando, tá bom? Aí eu venho na terça-feira, né? Na terça-feira é dia 13, né? Dia 13, aí eu venho fazer, tá bom assim? Um grande abraço, Deus abençoe a todos e a todas. Música.

0: me cure agora. Jesus, não peço somente por mim, mas também por todos aqueles que mais amo. Nós precisamos desesperadamente de cura física e espiritual, através do toque consolador de tuas mãos ensanguentadas, infinitamente poderosa. Eu reconheço, apesar de toda a minha limitação e da infinidade dos meus pecados, que é Deus onipotente e misericordioso, para realizar o impossível. Com fé e total confiança posso dizer: mãos ensanguentadas de Jesus, mãos feridas lá na cruz, vem tocar em mim, vem Senhor Jesus. Por esta noite é só, a bênção de Deus Todo-Poderoso, Pai, Filho e Espírito Santo. Amém. Boa noite, até amanhã, com a graça de Deus.
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1: Olá, boa noite.
2: Boa noite para você que nos acompanha em todo o país.
1: Quinta-feira, 8 de outubro de 2026.
2: Vamos aos destaques do dia.
1: Falta um mês para o primeiro dia do Exame Nacional do Ensino Médio.
2: Estudantes de todo o país se preparam para conquistar uma vaga no ensino superior. Luana Karen.
3: Os inscritos devem conferir o local de prova com antecedência e organizar os itens necessários para o exame, como documento oficial com foto e caneta esferográfica preta.
1: Flagrantes de trabalho em condição análoga à escravidão atingem setores como pecuária, construção civil e serviços domésticos.
2: O Ministério do Trabalho e Emprego atualiza cadastro de empregadores autuados no país. Gabriela Noronha.
4: Os 82 registros estão distribuídos por 21 unidades da federação. Minas Gerais concentra o maior número de ocorrências.
1: Proteção às mulheres.
2: Vítimas de violência doméstica têm direito ao afastamento remunerado do trabalho por até 6 meses.
1: Decisão garante estabilidade financeira para romper o ciclo de violência. Thaís de Araújo.
5: A mulher afastada não precisa cumprir período de carência. Também não há desconto de contribuição previdenciária e o período é computado como tempo de contribuição para a aposentadoria.
2: Na apresentação da Voz do Brasil, Luciano Seixas e Mariana Jungmann.
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2: Mais de 500 trabalhadores foram resgatados em situação de exploração extrema e trabalho análogo à escravidão em 21 estados brasileiros.
1: O Ministério do Trabalho atualizou a chamada Lista Suja, cadastro que reúne empregadores responsabilizados por submeter trabalhadores a condições análogas à escravidão.
2: Nesta nova atualização foram incluídos 82 nomes entre pessoas físicas e empresas. Os casos foram identificados em fiscalizações realizadas entre 2024 e 2026.
4: 82 novos nomes foram incluídos na chamada Lista Suja, cadastro que reúne empregadores flagrados submetendo trabalhadores a condições análogas à escravidão. Desse total, 54 são pessoas físicas e 28 são empresas. A atualização do documento foi publicada pelo Ministério do Trabalho e incluiu casos identificados pela Inspeção do Trabalho entre 2024 e 2026. A coordenadora geral de fiscalização para a erradicação do trabalho análogo ao de escravizado e tráfico de pessoas, Shakti Prates Borella, explica que os registros entram no cadastro somente após o encerramento do processo administrativo, quando existe decisão definitiva pela procedência da autuação.
6: O empregador tem o direito à defesa, ele vai fazer sua defesa e tem um julgamento administrativo que vai constatar que de fato aquela infração existiu. Quando não tem mais recurso administrativo, essa empresa vai entrar na lista, vai entrar no cadastro de empregadores.
4: Ainda segundo o cadastro, os 82 registros estão distribuídos por 21 unidades da federação. Minas Gerais concentra o maior número de ocorrências, com 19 casos, seguido pela Bahia com 8. Entre as atividades econômicas com maior número de inclusões nesta atualização estão a criação de bovinos para corte, os serviços domésticos, a produção de carvão vegetal, a produção de café e a construção de edifícios. Os novos casos incluídos no cadastro resultaram no resgate de mais de 500 trabalhadores em situações de exploração e de trabalho análogo à escravidão. A coordenadora Shakti Prates fala sobre a importância da denúncia.
6: Nós temos dois principais canais de denúncia. Um é o sistema IP, que você encontra na internet, e o outro é o Disque 100, que você consegue via telefone. Quem faz a denúncia pode colocar seu nome, seu telefone, porque isso facilita muito para a gente conseguir mais informações e garantir que o Estado chegue a essas pessoas, garantir que essa política de Estado seja executada.
4: As ações de combate ao trabalho análogo à escravidão são coordenadas pela Auditoria Fiscal do Trabalho. As operações contam, em geral, com a participação da Polícia Federal, do Ministério Público do Trabalho, do Ministério Público Federal e da Defensoria Pública da União. Reportagem Gabriela Noronha.
1: Mulheres vítimas de violência doméstica que precisarem deixar o trabalho para se proteger, agora têm direito a um afastamento remunerado por até 6 meses.
2: O governo federal seguiu o parecer da Advocacia Geral da União após o entendimento do Supremo Tribunal Federal sobre a Lei Maria da Penha.
1: A medida não exige tempo mínimo de contribuição e o período de afastamento continua contando para a aposentadoria.
5: Mulheres vítimas de violência doméstica terão direito a afastamento remunerado de até 6 meses mediante determinação judicial. A medida, prevista na Lei Maria da Penha, cumpre decisão do Supremo Tribunal Federal para garantir segurança financeira às mulheres que precisam se afastar do trabalho para preservar a própria integridade e romper o ciclo da violência doméstica. A medida protetiva judicial, que determina o afastamento, será suficiente para viabilizar o pagamento, como explica a presidente do Instituto Nacional do Seguro Social, o INSS, Ana Cristina Silveira.
7: Então, denunciando e tendo uma medida protetiva do juiz criminal, ela consegue solicitar o benefício pelo aplicativo Meu INSS, pelo 135, ou pessoalmente nas agências do INSS. Ela consegue passar 6 meses longe do trabalho para poder refazer sua vida em outro local, caso necessário.
5: A mulher afastada não precisa cumprir período de carência para receber o benefício. Também não há desconto de contribuição previdenciária sobre o valor recebido. E o período é computado como tempo de contribuição para a aposentadoria. A secretária executiva do Ministério das Mulheres, Eutália Barbosa, fala sobre a importância do benefício.
8: A principal função dele é justamente garantir segurança, né? Para que a mulher não tenha que escolher entre a segurança da sua vida e a sua autonomia financeira ou acesso ao seu salário.
5: A presidente do INSS, Ana Cristina Silveira, explica que o órgão também poderá cobrar do agressor, por meio de ação regressiva, os valores pagos à vítima.
7: O parecer determina que vai haver ação regressiva para rever do agressor os valores que foram pagos pela Previdência. Então é uma medida muito positiva, porque além de acolher as mulheres, a gente faz com que os agressores, eles paguem pelos seus atos, também financeiramente.
5: Para as mulheres que não são seguradas da Previdência, o benefício tem natureza assistencial. Neste caso, o pagamento será feito pelo Estado, pelo Distrito Federal ou pelo município indicado pelo juiz. Com locução de Thaís de Araújo, reportagem Cleide Lopes.
2: Novas oportunidades para o setor industrial, estratégias de competitividade, inovação e os impactos do acordo Mercosul-União Europeia.
1: O encontro Conexões Produtivas, promovido pela Apex Brasil, a Agência Brasileira de Promoção de Exportações e Investimentos, mostrou aos empresários a importância da abertura de novos mercados para produtos brasileiros.
2: O evento é voltado para grandes, médias e pequenas indústrias.
9: O Conexões Produtivas apresenta aos estados oportunidades para o desenvolvimento da indústria, com atenção às vocações locais para exportações a partir do acordo Mercosul-União Europeia. Segundo a Apex Brasil, o mercado europeu reúne 27 países, com potencial de alcance de 780 milhões de consumidores. O encontro também debateu a estratégia do Brasil para expandir mercados e fortalecer a indústria diante do novo cenário internacional. O ministro do Desenvolvimento, Indústria, Comércio e Serviços, Márcio Elias Rosa, destacou a importância do país conquistar novos mercados.
10: Buscar a diversificação de mercados significa buscar oportunidades para a nossa atividade industrial comercializar fora do país, né? Para além da questão simplesmente do agronegócio, que já vende muito bem, nós estamos celebrando nesse ano a abertura de mais de 700 novos mercados para o agro, para a pecuária. Agora, para o setor industrial, para a indústria de transformação, para a indústria de manufatura, que é muito relevante, nós devemos buscar diversificação.
9: O evento também discutiu caminhos para ampliar a presença de empresas do Rio de Janeiro no mercado internacional. O presidente da Apex Brasil, Laudemir Miller, destacou o potencial do estado nas exportações.
11: E o estado do Rio de Janeiro tem uma diversificação da indústria muito forte, tem uma indústria de óleo e gás muito forte, tem uma indústria da moda muito forte, uma indústria metal mecânica muito forte, uma indústria automobilística muito forte. A gente está aqui para apoiar o empresário agroempresária do estado do Rio, principalmente os pequenos e os médios empresários, também os grandes.
9: Um levantamento identificou 602 produtos no estado com oportunidades de exportação. Em 2025, o Rio de Janeiro exportou mais de 48 bilhões de dólares para o mundo. Desse total, 20% das exportações do estado foram para a União Europeia. Reportagem Márcia Fernandes.
1: Financiadora de estudos e projetos, a FINEP, lançou a seleção pública do Programa Nacional de Incubadoras Tecnológicas de Cooperativas Populares.
2: Até 14 de janeiro, instituições de pesquisa podem apresentar projetos para desenvolver ou adaptar tecnologias voltadas à economia solidária.
1: As propostas devem ser feitas em parcerias com cooperativas, associações, organizações sociais ou redes de cooperação popular.
12: A chamada pública PRONINC 2026 da FINEP, a financiadora de estudos e projetos, disponibiliza até 100 milhões de reais em recursos não reembolsáveis do FNDCT, o Fundo Nacional de Desenvolvimento Científico e Tecnológico. A proposta é transformar conhecimento e inovação em soluções para problemas concretos dos empreendimentos, como explica o secretário nacional de Economia Popular e Solidária, substituto do Ministério do Trabalho, Sérgio Godoy.
13: Tecnologia sociais que apoiam o combate à fome. São essas tecnologias que a gente está buscando.
12: As propostas devem estar diretamente ligadas à economia solidária e ser construídas de forma participativa. O gerente do Departamento de Infraestrutura e Tecnologias Sociais da FINEP, Guilherme Tulli, destaca o caráter obrigatório dessas parcerias.
13: Então precisa ter uma cooperativa, uma associação, uma organização da sociedade civil. Se não houver a inclusão dessas cooperativas populares, o projeto sequer é habilitado.
12: As propostas podem ser enviadas até 14 de janeiro de 2027. As regras completas estão no edital da chamada pública PRONINC 2026 no endereço finep.gov.br. Reportagem Pablo Muniz.
2: Chegar na escola, entrar na sala de aula e estudar. Essa é a rotina diária de milhões de estudantes brasileiros.
1: Daqui a um mês, estudantes de todo o país farão a primeira prova do Exame Nacional do Ensino Médio, o Enem.
2: E cruzar os portões da escola onde vão realizar a avaliação pode representar algo bem maior, o passaporte para a entrada no ensino superior.
1: A preparação se intensifica entre os candidatos nessa reta final.
14: Há 2 anos, a estudante Isabelle Carvalho se prepara para o Exame Nacional do Ensino Médio. Ela quer fazer medicina e dedica todo o tempo que tem aos estudos, inclusive quando está no transporte público.
15: E às vezes me incomoda um pouco, porque parece que eu estou perdendo tempo no ônibus, aí eu coloco umas videoaulas para rodar, mas é a videoaula que eu já estou acostumada, eu meio que já revejo o conteúdo.
14: Com a condição rara de saúde, o estudante Miqueias José de Almeida Gomes vai buscar uma vaga em medicina. Ele quer ajudar pessoas que vivem em situação semelhante.
16: Eu tenho muito incentivo, não só da minha mãe, dos meus familiares, e também da médica, o qual faz o meu tratamento médico. É aí eu fazer esse curso de medicina, para que eu também possa alcançar outras vidas que possuem a condição rara, que é a trombastenia de Glanzmann.
14: Daqui a um mês, milhões de estudantes como Isabelle e Miqueias realizam a prova do Enem. São 2 dias de avaliação, 8 e 15 de novembro. No primeiro domingo, os estudantes respondem a 45 questões de linguagens e códigos e 45 de ciências humanas, além da redação. Já no segundo dia de prova, são 45 questões de ciência da natureza e mais 45 de matemática. Professor de cursinho preparatório há 10 anos, Rubenilson Cerqueira, dá dicas para essa reta final.
17: Estejam nesse momento de preparo, fazer muitas questões para poder fixar o conteúdo, mas é importante que tenha um momento de descanso, porque existe um equilíbrio ali entre você ter o conhecimento, mas se não tiver com a mente descansada, você não consegue colocar isso em prática.
14: Até lá, os inscritos devem ficar atentos às orientações oficiais, conferir o local de prova com antecedência e organizar os itens necessários para o exame, como documento oficial com foto e caneta esferográfica preta. Ricardo Cardoso, presidente substituto do INEP, lembra que até o fim do mês, todos os estudantes poderão conferir o cartão de inscrição.
18: Nós teremos, na última semana de outubro, a divulgação do cartão de confirmação de inscrição. A maioria dos estudantes concluídos escola pública já tiveram acesso né, vão fazer o Enem na sua própria escola. Mas é importante acessar o sistema de inscrição para você ver com calma, com tranquilidade.
14: O Enem é uma das principais portas de entrada para a educação superior no Brasil. As notas do exame são utilizadas para a seleção de estudantes por meio do Sisu e do ProUni e também servem de requisito para o Fundo de Financiamento Estudantil. Para mais informações sobre o exame, o MEC disponibiliza o Guia do Enem, que pode ser acessado em gov.br/MEC. Reportagem Luana Karen.
2: E o Ministério da Educação oferece ferramentas digitais gratuitas para essa preparação. O aplicativo MEC Enem traz simulados e dicas de redação.
1: Tem também o MEC Idiomas para inglês e espanhol. E o MEC Livros com mais de 25 mil obras.
2: E estão abertas as inscrições para a edição do Enem voltada para pessoas privadas de liberdade e jovens que cumprem medidas socioeducativas.
1: As inscrições devem ser feitas de forma exclusiva pelo responsável pedagógico de cada unidade.
2: Caso o participante precise de algum tipo de atendimento especializado, o pedido deve ser feito pelo responsável pedagógico no momento da inscrição.
1: Para mais informações, acesse gov.br/inep.
2: Escolas situadas em fronteiras com outros países podem aderir ao programa Escolas Interculturais.
1: A intenção é promover o enriquecimento linguístico e cultural de estudantes que moram nessas regiões e que convivem com culturas diferentes.
19: O Brasil faz fronteira com 10 nações e as escolas situadas nessas regiões enfrentam desafios relacionados à inclusão, diversidade linguística e integração cultural. E como forma de promover a educação que atende imigrantes e refugiados, o Brasil criou o programa Escolas Interculturais e de Fronteira. A diretora da escola, Silveira Martins, em Santana do Livramento, no Rio Grande do Sul, que faz fronteira com o Uruguai, Elisângela Dornelles, fala sobre a experiência com o programa.
20: Os nossos alunos convivem com as duas culturas. A partir disso, nós realizamos visitas às escolas, intercâmbios, encontros, participando de seminários, viagens internacionais, atividades culturais.
19: A iniciativa prevê apoio financeiro para projetos pedagógicos desenvolvidos em cooperação com escolas de países vizinhos. A coordenadora geral da Secretaria de Articulação Intersetorial do Ministério da Educação, Jesuína Leclerc, explica como as escolas podem participar.
21: A partir da indicação de suas respectivas secretarias de educação, realizar o seu plano de atendimento. A escola passará a receber R$25 mil para poder dar início às suas atividades ou dar continuidade.
19: As cerca de 70 escolas de fronteira interessadas em fazer adesão ao programa devem acessar a página do Ministério da Educação em gov.br/MEC. Reportagem Cleide Lopes.
2: A previsão é que os programas interculturais sejam desenvolvidos a partir de novembro deste ano.
1: Professores e instituições de ensino de todo o país têm até o dia 12 de outubro para se inscreverem na primeira edição do Prêmio Brasil de Ensino de Matemática.
2: O concurso vai premiar até 20 iniciativas que se destacam por melhorar o aprendizado da disciplina nas salas de aula.
22: É a primeira edição do Prêmio Brasil de Ensino de Matemática na Educação Básica. A iniciativa busca valorizar experiências que contribuam para a aprendizagem e para a equidade na educação básica. O diretor-geral do Instituto de Matemática Pura e Aplicada, Marcelo Viana, explica que a premiação deve produzir subsídios técnicos para políticas educacionais.
23: Existem práticas que são realizadas aqui e lá por um professor, uma professora, que são exitosos e indicam caminhos, mas para isso é preciso que esses bons exemplos sejam conhecidos e sejam divulgados.
22: O prêmio vai contemplar duas categorias, docentes e instituições. Sumaia Almeida Ramos é professora de matemática em Petrolina, Pernambuco. Para ela, mais que reconhecimento, o prêmio representa a valorização do trabalho docente.
24: A partir do momento em que eu começo a mostrar que estamos vendo, estamos buscando esses profissionais, isso pode incentivar para outros professores que possivelmente estejam desestimulados a quererem desenvolver projetos também.
22: As propostas selecionadas integrarão o Caderno Nacional de Práticas Exitosas, que contribuirá para a disseminação de práticas de referência no ensino de matemática. As inscrições estão abertas até 12 de outubro pelo endereço candidaturas.impa.br. Reportagem Luciana Colares de Holanda.
1: O cultivo de flores é uma atividade que requer cuidado, experiência e atenção às condições climáticas.
2: E um projeto da Universidade Federal de Santa Maria está levando conhecimento científico e capacitação gratuita para quem quer empreender nesse ramo.
1: A iniciativa já alcançou mais de 500 famílias do Rio Grande do Sul. Confira os detalhes no quadro Ciência na Prática.
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3: Transferir conhecimento científico e técnicas de produção para aumentar a sustentabilidade e o lucro no campo. Essa é a missão do projeto Flores para Todos, uma iniciativa da equipe Fenogled do programa de pós-graduação em agronomia da Universidade Federal de Santa Maria, no Rio Grande do Sul.
4: O projeto Flores para Todos, ele tem por objetivo formar novos produtores profissionais de flores. Nós passamos dessa fase de as flores ser uma alternativa e sim uma fonte principal de renda dentro da propriedade.
3: As espécies cultivadas pelo projeto são adaptadas para o plantio a céu aberto durante todo o ano. Isso reduz os custos de produção e aproveita o alto potencial de lucro que o mercado de flores oferece, até mesmo para pequenas propriedades.
4: As flores são parte do setor da horticultura e o principal característico desse setor é uma alta rentabilidade por metro quadrado. E por isso que se encaixa perfeitamente na pequena propriedade, onde às vezes em 30 metros quadrados, a família tira um faturamento muito bom.
3: Além de movimentar o agroturismo, a iniciativa oferece consultoria gratuita que ensina o produtor a vender o seu produto, garantindo renda e reduzindo um problema antigo das comunidades rurais, a permanência da juventude no campo.
4: A gente fornece as sementes ou as batatinhas sem custo e a partir daí dá todas as orientações, desde o plantio até a colheita, pós-colheita e orientações de venda. E isso está fazendo a diferença na sucessão familiar do campo. O jovem só fica atraído se tiver renda e a partir dali ele compra novas sementes, novas batatinhas de alta qualidade genética para dar seguimento de forma independente.
3: Acompanhe os resultados do projeto Flores para Todos na página da Universidade Federal de Santa Maria. E esse foi o Ciência na Prática. Esse episódio contou com a produção de Raquel Mariano e edição de Edinaldo Júnior. E nosso encontro com o Saber Científico volta na próxima semana. Até lá.
2: Trabalha na educação infantil já pode consultar os livros que poderão chegar às escolas.
1: O guia do Programa Nacional do Livro Didático está disponível e reúne obras para o ensino e materiais de apoio aos professores.
2: Agora, escolas e professores podem se preparar para escolher os livros que vão usar nos próximos anos.
1: O Ministério da Educação divulgou o resultado final da avaliação das obras do PNLD, o Programa Nacional do Livro e do Material Didático para os anos iniciais do ensino fundamental. As obras têm o objetivo de apoiar a formação continuada e o trabalho pedagógico dos professores, principalmente em temas ligados à alfabetização. Elas fazem parte do acervo da Biblioteca do Professor e reúnem produções atualizadas sobre formação docente, além de exemplos de práticas pedagógicas em diferentes contextos. Com a divulgação do resultado final, o processo segue agora para as etapas de aquisição e distribuição, conduzidas pelo FNDE, o Fundo Nacional de Desenvolvimento da Educação. O Programa Nacional do Livro e do Material Didático é responsável pela avaliação, seleção e aquisição de livros e materiais didáticos para as escolas públicas. Após a aquisição dos materiais pelo FNDE, as obras selecionadas poderão ser disponibilizadas aos professores por meio do endereço pnlddigital.fnde.gov.br. Reportagem Talita Albuquerque. E atenção, candidatos do primeiro concurso público nacional unificado.
2: Foi publicada a terceira convocação dos aprovados em lista de espera para vagas temporárias no Ministério do Trabalho e Emprego.
1: Agora, os convocados precisam cumprir a etapa documental e acompanhar a publicação da lista definitiva, prevista para novembro.
2: A documentação deve ser apresentada pela plataforma sougov.br entre 20 e 27 de outubro.
1: O candidato que não apresentar os documentos exigidos no período estabelecido perde os efeitos da convocação.
2: Para mais informações, acesse gov.br/gestão, sem o tio.
1: E essas foram as notícias do governo federal.
2: Uma realização da Secretaria de Comunicação Social da Presidência da República.
1: Com produção da empresa Brasil de Comunicação.
2: Fique agora com as notícias do Poder Judiciário e do Congresso Nacional. Boa noite.
1: Boa noite, até amanhã.
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7: STF valida lei do Paraná que amplia gratuidade em estacionamentos para pessoas com deficiência.
8: TSE anula votos recebidos por Antony Garotinho na disputa pelo governo do Rio de Janeiro.
7: Furto de carro com chave na ignição enquanto segurada abre a porta de casa não afasta cobertura securitária.
8: Boa noite, eu sou Marcela Luiza.
7: Eu sou Walter Lima.
8: O Supremo Tribunal Federal decidiu que é constitucional uma lei estadual que amplia a gratuidade em estacionamentos para pessoas com deficiência.
7: A decisão foi tomada na sessão plenária desta quinta-feira. Marta Ferreira.
10: No Paraná, as regras sobre estacionamento para pessoas com deficiência são regulamentadas pela Lei Estadual 18.419 de 2015. E pelas normas de trânsito nacionais. Dispositivos dessa norma asseguram às pessoas com deficiência um período de gratuidade equivalente ao dobro do concedido aos demais usuários. Nos estabelecimentos que não prevêem tempo mínimo gratuito, a norma garante ao menos 30 minutos de gratuidade, a fim de facilitar o deslocamento dessas pessoas. A Associação Brasileira de Shopping Centers entrou com ação no Supremo Tribunal Federal pedindo que a lei seja considerada inconstitucional. A alegação é de violação ao direito de propriedade e aos princípios da livre iniciativa e da livre concorrência. O relator é o ministro Nunes Marques. No voto, ele destacou que a finalidade predominante da lei é promover acessibilidade e inclusão social, matérias de competência legislativa concorrente. No mesmo sentido, votaram os demais ministros. O plenário, então, validou a lei do Paraná, entendendo que a norma promove acessibilidade ao garantir o dobro do período gratuito ou, na ausência de gratuidade, 30 minutos sem cobrança.
8: O Tribunal Superior Eleitoral anulou os votos recebidos por Antony Garotinho na disputa pelo governo do Rio de Janeiro.
7: A decisão, por maioria de 5-2, determinou a retotalização dos votos da eleição para governador, Guilherme Firmino.
25: Nessa quinta-feira, o Tribunal Superior Eleitoral rejeitou por unanimidade o pedido de desistência de recurso apresentado por Antony Garotinho. O TSE também manteve o indeferimento do registro de candidatura ao governo do Rio de Janeiro. Segundo o tribunal, Garotinho não tinha as condições de elegibilidade relacionadas à plenitude dos direitos políticos e à filiação partidária. Por 5-2, os ministros determinaram a anulação dos votos recebidos pelo candidato. Com isso, o tribunal determinou a retotalização da votação para governador do Rio de Janeiro.
8: Deixar carro aberto e com a chave na ignição apenas para abrir o portão de casa não afasta direito à indenização do seguro se veículo for furtado.
7: Esse entendimento é do STJ, Fátima Uchoa.
26: Após a seguradora negar a indenização do seguro veicular, a proprietária que teve o carro furtado nessa situação entrou com ação judicial, mas o Tribunal de Justiça de São Paulo negou o pedido. Já no STJ, os ministros entenderam que a conduta da mulher, adotada para guardar o carro em segurança o mais rápido possível, mesmo deixando a chave na ignição enquanto abria o portão de casa, não representa agravamento intencional do risco previsto em contrato que justifique a perda da cobertura do seguro. A relatoria foi do ministro Ricardo Vilas Boas Cueva.
8: O Tribunal Superior do Trabalho manteve uma indenização que uma faculdade terá de pagar a um professor e jornalista de Teresina, no Piauí.
9: A instituição de ensino usou imagens de televisão do professor sem autorização. O TST considerou o uso ilegal. Simone Moura.
11: A faculdade usou essas imagens em outdoors e nas redes sociais sem autorização. Para os ministros da oitava turma, a campanha teve alcance apenas local e por um período limitado. Foi fixado indenização de R$30 mil por danos materiais e R$40 mil por danos morais. A decisão foi unânime. Você acompanhou de R$30 mil por danos materiais e R$40 mil por danos morais. A decisão foi unânime.

0: Conclui terceira sessão de discussão sobre a proposta que acaba com a escala 6x1.
1: Carros novos poderão ter alerta para evitar que crianças sejam esquecidas no banco de trás.
0: Projeto cria incentivos para startups que desenvolvem soluções de preservação ambiental.
1: Boa noite.
0: Boa noite.
1: O Senado realizou nesta quinta-feira a terceira sessão de discussão da PEC, que acaba com a escala 6x1. São necessárias 5 sessões de discussão antes da votação em primeiro turno. Se for aprovada, a proposta ainda terá de passar por discussões e votação em segundo turno. O texto reduz de 44 para 40 horas semanais a jornada máxima de trabalho sem redução de salário e garante 2 dias de descanso por semana. A mudança, no entanto, será gradual. 2 meses após a promulgação, a jornada passaria para 42 horas semanais, já com 2 dias de descanso. 12 meses depois, o limite chegaria às 40 horas.
0: Durante a terceira sessão, o senador Paulo Paim, do PT do Rio Grande do Sul, defendeu que a redução da jornada sem diminuição dos salários pode fortalecer a previdência social. Segundo ele, o fim da escala 6x1 pode estimular a formalização de trabalho e, com mais trabalhadores com carteira assinada, aumentar a arrecadação previdenciária. Paim também afirmou que a mudança pode beneficiar empregadores e empreendedores e defendeu que desenvolvimento econômico, valorização do trabalho, proteção social e políticas humanitárias caminhem juntos.
2: Quando reduzimos a jornada, ampliamos o emprego formal. Mais empregos formais significam mais trabalhadores contribuindo com a previdência. Mais contribuintes significam mais arrecadação previdenciária.
1: E o Senado deve começar a analisar um projeto que obriga empresas a oferecerem produtos e serviços digitais voltados a pessoas idosas, com linguagem mais simples e recursos que garantam mais segurança nas transações.
0: O texto também prevê a capacitação de idosos para que eles aprendam a identificar fraudes e golpes em operações pela internet. Repórter Alexandre Campos.
3: No caso de produtos financeiros ofertados por instituições bancárias, as aplicações de internet, quando destinadas a pessoas idosas, devem disponibilizar uma espécie de botão de pânico para interromper operações fraudulentas e canal de contestação rápida para minimizar os prejuízos. A autora do projeto, a senadora Damaris Alves, do Republicanos do Distrito Federal, acredita que essas medidas são essenciais para essa parcela da população.
4: Então a gente quer que os aplicativos, especialmente de banco, do INSS, os aplicativos públicos, o do SUS, os aplicativos que a pessoa não vive mais sem eles, sejam mais acessíveis para pessoas idosas.
3: O projeto ainda prevê que essa parcela da população aprenda a identificar fraudes e golpes em operações na internet e torna crime o gerenciamento sem autorização expressa de bens de pessoas idosas e a apropriação de senha, chave criptográfica, token, assinatura digital ou qualquer outra credencial de acesso ou autenticação com o objetivo de auferir vantagem econômica.
1: Uma tecnologia simples pode ajudar a evitar uma tragédia. Um alerta no carro para lembrar pais e mães de que há uma criança no banco de trás.
0: É o que prevê um projeto da senadora Tereza Leitão, que determina a instalação do dispositivo em automóveis novos. Mais informações com a repórter Raíssa Abreu.
5: Um pai ficou de deixar o filho na creche pela manhã antes de ir trabalhar. Em vez disso, ele seguiu direto para o trabalho, estacionou o carro e esqueceu que a criança estava na cadeirinha, no banco traseiro. O bebê ficou trancado no carro fechado por horas e só foi encontrado no final da tarde, em parada cardiorrespiratória e sem sinais vitais. Tragédias como essa, que aconteceu em Santa Catarina em 2023, são mais frequentes do que se imagina. Não existem dados consolidados no Brasil, mas estudos feitos nos Estados Unidos indicam que cerca de 40 crianças morrem anualmente por terem sido deixadas em carros fechados sob altas temperaturas. Para a senadora Tereza Leitão, do PT de Pernambuco, uma das causas desse tipo de episódio é a exaustão. E aí, As mulheres, que precisam acumular a vida profissional com a vida doméstica, são também as que mais sofrem.
6: A carga de trabalho doméstico...

0: há 21 horas, mais de 21 horas semanais, enquanto a dos homens é de pouco mais de 11 horas. A exaustão física e mental que recai sobre essas mulheres é muito grande, porque a jornada não termina quando sai do emprego. Começa uma nova jornada.
1: Para prevenir esses acidentes, a senadora apresentou um projeto que obriga as fábricas de carros a instalarem um dispositivo de alerta contra a presença de pessoas e animais esquecidos no interior dos veículos, com sinais sonoros ou luzes de emergência. A mudança valeria apenas para veículos novos, e a indústria automotiva teria 2 anos para adaptação às novas exigências. A proposta vai ser encaminhada às comissões temáticas.
2: E ligações de números desconhecidos podem ganhar um novo filtro nos celulares vendidos no Brasil. Um projeto em análise no Senado prevê que celulares vendidos no país tenham uma função para bloquear, rejeitar ou silenciar chamadas de números que não estão na lista de contatos.
3: A proposta quer dar ao usuário mais controle sobre as ligações que recebe. A reportagem é de Yasmin Rodrigues.
4: O autor do projeto, senador Stevenson Valentim, do Podemos do Rio Grande do Norte, argumenta que as chamadas indesejadas são um problema frequente para os consumidores e podem estar associadas a práticas abusivas e tentativas de golpe. A medida valeria para aparelhos comercializados no território nacional. A ideia é permitir que o próprio usuário escolha como lidar com números desconhecidos, sem depender exclusivamente de serviços oferecidos pelas operadoras. O senador Laércio Oliveira, do PP de Sergipe, destacou o impacto desse tipo de chamada na rotina dos brasileiros.
5: A gente sofre quase todos os dias com essas empresas de telemarketing, essas companhias de telefonia importunando a vida do cidadão e da cidadã brasileira.
4: O projeto de lei foi apresentado nesta quarta-feira, dia 7 de outubro. Vai passar pelas comissões e plenário do Senado antes de seguir para a Câmara dos Deputados.
2: Um projeto pronto para votação na Comissão de Meio Ambiente do Senado pretende incentivar empresas que desenvolvem soluções para a preservação ambiental.
3: A proposta cria critérios para o reconhecimento das chamadas startups verdes e prevê prioridade no acesso a incentivos e financiamentos. Os detalhes com a repórter Marcela Cunha.
6: Empresas que desenvolvem tecnologias para reduzir a poluição, economizar energia ou reaproveitar resíduos poderão receber incentivos específicos para crescer no Brasil. É o que prevê um projeto que inclui as chamadas startups verdes na legislação brasileira. As startups são empresas jovens, geralmente ligadas à inovação, que desenvolvem novos produtos, serviços ou modelos de negócios. Pela proposta, serão consideradas verdes aquelas que oferecem soluções para problemas ambientais, como a emissão de gases que provocam o aquecimento global, o desperdício de recursos naturais e a geração de lixo. O autor da proposta, senador Fernando Dueire, do PSD de Pernambuco, explicou que a intenção é criar condições para o desenvolvimento dessas empresas.
7: Acreditamos que ao estimularmos essas startups, estamos não apenas criando novos negócios, mas investindo na qualidade de vida das futuras gerações e no fortalecimento de uma economia mais resiliente e sustentável.
6: O projeto prevê prioridade no acesso a programas de apoio técnico e financeiro, benefícios fiscais e editais públicos de inovação e sustentabilidade.
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3: Com edição de Paulo Groba e trabalhos técnicos de Eliseu Caires, o Jornal do Senado fica por aqui. Acompanhe agora as notícias da Câmara dos Deputados. Boa noite.
2: Boa noite e até amanhã.
9: Jornal Câmara dos Deputados. Projeto obriga postos a detalhar custo dos combustíveis nas notas fiscais.
10: Comissão aprova selo para premiar cidades com boas práticas no trânsito.
9: Câmara analisa dar à assinatura digital valor de reconhecimento de firma.
10: Boa noite. Projeto em debate na Câmara confere à assinatura digital o valor de reconhecimento de firma em cartório. A ideia é diminuir a burocracia e facilitar a vida do cidadão, sem perder a segurança nos documentos. Confira os detalhes na reportagem de Fabielle Pires.
11: Já pensou resolver pela internet uma burocracia que exige uma ida ao cartório? Um projeto em análise na Câmara dos Deputados quer facilitar esse processo e permitir que a assinatura digital tenha o mesmo valor do reconhecimento de firma. Antes de entender a proposta, é preciso entender como funciona a assinatura digital. Atualmente, assinaturas digitais são feitas com certificado da Infraestrutura de Chaves Públicas Brasileira, a ICP Brasil, um sistema oficial do país que garante a validade jurídica e a segurança de assinaturas e certificados digitais. Quando uma pessoa assina um documento usando um certificado digital da ICP Brasil, é possível verificar a identidade de quem assinou e a integridade daquele documento. O que ainda não acontece automaticamente, essa assinatura substitui o reconhecimento de firma em cartório nos casos em que ele é exigido. A proposta determina que os documentos assinados eletronicamente sejam equiparados aos documentos com reconhecimento de firma. Segundo o autor, deputado Rafael Prudente, do MDB do Distrito Federal, a assinatura digital diminui a burocracia no dia a dia do cidadão. O projeto que equipara a assinatura com certificado digital da ICP Brasil ao reconhecimento de firma foi aprovado pela Comissão de Ciência, Tecnologia e Inovação da Câmara e agora segue para análise da Comissão de Constituição e Justiça. Para virar lei, precisa ser aprovado pela Câmara e pelo Senado. Da Rádio Câmara de Brasília, Fabielle Pires.
9: Economia. Sóstenes Cavalcante, do PL do Rio de Janeiro, defende proposta para limitar os juros do crédito consignado de aposentados e pensionistas que recebem até 3 salários mínimos, além de beneficiários do BPC. O projeto determina que a taxa não poderá superar o IPCA, índice usado para medir a inflação oficial do país.
10: Sóstenes Cavalcante aponta que refinanciamentos feitos sem autorização aumentam a dívida de quem já tem parte da renda comprometida com os empréstimos. O texto também restringe a concessão desses descontos às instituições autorizadas e aos bancos públicos.
9: Carlos Veras, do PT de Pernambuco, defende projeto que autoriza a União a criar uma estatal para atuar na distribuição de combustíveis, biocombustíveis e gás de cozinha. Ele explica que a ideia é recompor a presença pública no setor para assegurar a soberania energética.
10: A proposta permite a recomposição estatal por meio da compra de ativos operacionais ou participações em refinarias e bases de distribuição. Para Carlos Veras, o projeto combate aumentos abusivos de preços e garante o abastecimento em regiões remotas e de vulnerabilidade social.
9: Jefferson Campos, do PL de São Paulo, é um dos signatários da proposta de emenda à Constituição que estabelece um teto de gastos para órgãos da administração pública.
10: A proposta fixa limites orçamentários para despesas com publicidade institucional e determina um teto para os gastos do Poder Legislativo e dos Tribunais de Contas. Jefferson Campos entende que a medida contribui para garantir maior responsabilidade fiscal na administração pública.
9: Transportes. A Comissão de Viação e Transportes aprovou um selo para premiar cidades que adotem boas práticas no trânsito. Saiba mais sobre o assunto na reportagem de Agui Pontes.
12: A Câmara dos Deputados debate recompensar municípios que adotem boas práticas na gestão do trânsito. A Comissão de Viação e Transportes aprovou o projeto que institui o selo Município com Mobilidade Segura. O objetivo da medida é premiar as cidades que façam um bom trabalho na prevenção de acidentes. Menos de 40% dos municípios receberiam o selo hoje. O projeto de lei do deputado Amon Mandel, do Republicano do Amazonas, dá justamente um incentivo para as cidades que cumprem as diretrizes da Política Nacional de Mobilidade Urbana. Mas não só, ela estabelece duas exigências: que o município possua um plano de mobilidade urbana e que esteja integrado ao Sistema Nacional de Trânsito previsto no Código de Trânsito Brasileiro. No primeiro caso, que pede a existência de um plano de mobilidade, 1.910 municípios já são obrigados a elaborar e aprovar um plano, mas desses, 79,6% não cumpriram a determinação legal. Para além disso, 63,2% de todos os municípios brasileiros pecam no segundo ponto, que é estar integrado ao Sistema Nacional de Trânsito. Para conseguir o selo, também se exige que programas, ações, campanhas e metas adotadas pelo município estejam alinhadas com o Plano Nacional de Redução de Mortes e Lesões no Trânsito e ao conceito Visão Zero, que busca um contexto em que mais nenhuma morte aconteça no trânsito. Com a implementação do projeto, o Poder Executivo definirá o órgão responsável pela concessão, fiscalização e divulgação dos municípios certificados. Segundo o deputado Amon Mandel, autor do projeto, o selo municipal surge como um instrumento de incentivo e reconhecimento para gestões comprometidas com práticas modernas de segurança. O selo, ainda segundo o deputado, contribui para promover a acessibilidade e prevenir mortes e lesões graves. O projeto será analisado pelas comissões de Desenvolvimento Urbano e de Constituição e Justiça e de Cidadania. Da Rádio Câmara de Brasília, Agui Pontes.
10: Delegado Caveira, do PL do Pará, apresentou o projeto que proíbe a exigência de vistoria veicular periódica baseada apenas no tempo de uso do automóvel. A proposta busca impedir cobranças recorrentes que penalizem motoristas e proprietários de veículos mais antigos.
9: Atualmente, a lei não estabelece a obrigação da vistoria, mas a proposta inclui a proibição de forma expressa no Código de Trânsito Brasileiro. Delegado Caveira argumenta que defeitos mecânicos representam menos de 7% dos sinistros em rodovias federais.
10: A Câmara analisa o projeto que obriga a instalação de temporizadores regressivos em semáforos que tenham fiscalização eletrônica. A autora da matéria, Gleisi Hoffmann, do PT do Paraná, afirma que a medida torna o trânsito mais seguro, evitando frenagens bruscas, acelerações indevidas e decisões de risco nos cruzamentos.
9: Gleisi Hoffmann ressalta ainda que se o temporizador estiver com defeito, dessincronizado ou com baixa visibilidade, não poderá ser aplicada a multa pelo equipamento de fiscalização. A proposta dá aos órgãos de trânsito 60 dias para adequar os semáforos que já possuem fiscalização eletrônica.
13: Segurança Pública.
10: Guilherme Derrite, do PP de São Paulo, quer incluir entre os crimes hediondos as formas mais graves de homicídio, latrocínio e extorsão, cometidas por integrantes de organizações criminosas e milícias. A proposta amplia o tratamento mais rigoroso para crimes praticados nesse contexto.
9: Guilherme Derrite argumenta que esses delitos têm maior potencial de violência e intimidação e, por isso, devem receber o mesmo tratamento dado aos crimes mais graves previstos na legislação. O deputado reitera que a medida reforça o combate ao crime organizado.
10: Tornar imprescritível o crime de trabalho análogo à escravidão é o objetivo de projeto apresentado por Amanda Gentil, do PP do Maranhão. Se a mudança for aprovada, o passar do tempo não poderá impedir a responsabilização de quem cometer esse tipo de crime.
9: Amanda Gentil lembra que a Corte Interamericana de Direitos Humanos já determinou ao Brasil a adoção de medidas para impedir a prescrição desses crimes. A deputada avalia que a mudança pode reduzir a impunidade de casos em que a investigação e a responsabilização demoram a avançar.
10: O projeto de defensor Estélio Denner, do União de Roraima, inclui na Lei Maria da Penha o monitoramento eletrônico do agressor como medida protetiva de urgência em situações de alto risco à mulher. Segundo o deputado, a iniciativa visa conter a escalada do feminicídio no Brasil.
9: Pelo texto do defensor Estélio Denner, o juiz deverá observar novos critérios para conceder a medida protetiva, como casos de ameaça grave, histórico de agressões e perseguição. O texto também prevê a integração da tornozeleira eletrônica com mecanismos de alerta direto à vítima.
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13: Política.
10: Elmar Nascimento, do União da Bahia, defende o respeito às prerrogativas do Congresso e as garantias do devido processo legal na atuação dos órgãos de controle. O deputado reclama de interferências de outros poderes e ressalta a importância do contraditório e da ampla defesa.
9: Elmar Nascimento afirma que decisões sobre orçamento, emendas e mandatos devem respeitar o devido processo legal. Ele também afirma que os órgãos de controle precisam atuar dentro das competências definidas pela Constituição, sem criminalizar a política.
13: Saúde.
10: Fernando Monteiro, do PSD de Pernambuco, sugere a criação do Dia Nacional dos Técnicos e Auxiliares em Saúde Bucal, a ser comemorado em 20 de março. De acordo com o parlamentar, o projeto busca valorizar os mais de 230 mil profissionais da área registrados no país.
9: Fernando Monteiro acredita que a data vai incentivar ações educativas e científicas, além de impulsionar políticas públicas para fortalecer a odontologia no SUS. Ele sustenta que esses profissionais têm papel importante na prevenção de doenças.
13: Educação.
10: Avança na Câmara projeto que reserva recursos de bolsas educacionais para pessoas com deficiência. Os detalhes com a repórter Silvia Munhato.
15: A Comissão de Defesa dos Direitos das Pessoas com Deficiência da Câmara dos Deputados aprovou proposta que destina um percentual dos recursos do FNDE para bolsas e outros tipos de auxílios para estudantes com deficiência. O percentual deverá ser regulado pelo Executivo. Hoje, a legislação permite ao FNDE, o Fundo Nacional de Desenvolvimento da Educação, conceder bolsas de estudo, bolsas de permanência e ressarcimento de despesas a estudantes, mas não prevê reserva para grupos específicos. A versão original do projeto destinava o benefício apenas aos estudantes surdos, mas foi ampliada durante a avaliação pela Comissão de Educação. O relator na Comissão de Defesa dos Direitos das Pessoas com Deficiência, deputado Rodrigo Hollenberg, do PSB do Distrito Federal, fez novo ajuste no texto.
16: Entendemos, porém, que não há motivo para a redação do substitutivo mencionar diretamente apenas as pessoas surdas ou pertencentes ao transtorno do espectro autista. Por essa razão, propomos um substitutivo que unifica a aplicação do dispositivo legal em benefício de todas as pessoas com deficiência por meio de remissão simples à Lei Brasileira de Inclusão das Pessoas com Deficiência.
15: O relator citou dados do Censo da Educação Superior de 2024 que mostram que os maiores grupos de estudantes com deficiência matriculados no ensino superior são pessoas com deficiência física, 30,5%, baixa visão, 22,8% e transtorno do espectro autista, 16,7%. A proposta que reserva recursos de bolsas educacionais para pessoas com deficiência será analisada agora pelas comissões de Finanças e Tributação e de Constituição e Justiça. Da Rádio Câmara de Brasília, Silvia Munhato.
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9: Os deputados analisam projeto que obriga os postos a detalhar a composição do preço dos combustíveis na nota fiscal. O texto pode ser incluído na pauta de votações, como informa o repórter Antônio Vital.
21: Está pronto para ser votado no plenário da Câmara projeto que obriga os postos de combustíveis a detalhar na nota fiscal todos os componentes do custo da gasolina, do etanol e do diesel para o consumidor. De acordo com a proposta apresentada pelo deputado licenciado Guilherme Boulos, a nota fiscal deverá conter informações como o custo inicial do combustível para o produtor ou importador, o custo do biocombustível adicionado à gasolina, o lucro da distribuidora e do dono do posto, bem como o valor dos tributos federais e estaduais. Produtores, importadores e distribuidores também ficam obrigados a fornecer as mesmas informações em suas notas fiscais. O objetivo, de acordo com o autor, é permitir identificar a composição do custo final, o que seria bom para a concorrência e para o consumidor, que poderia assim agir como fiscal em caso de abusos. O projeto ganhou regime de urgência, o que permite que seja votado diretamente no plenário da Câmara, sem passar pela análise das comissões permanentes da Casa. O regime de urgência foi aprovado de maneira simbólica, mas provocou discussão no plenário. Para o deputado Gilson Marques, do Novo de Santa Catarina, não tem como o dono do posto de combustíveis saber todos os componentes do preço.
0: Transparência é sempre positiva, mas a minha preocupação aqui, entre outras, é o seguinte: informe na nota fiscal toda a composição do preço dos combustíveis e do GLP. O posto de combustível não tem essa informação, não tem como ele ter essa informação. Toda a composição do custo de cada componente, de cada pessoa, de onde vem a importação, ele não tem essa informação hoje.
21: Já a bancada aliada ao governo defendeu a proposta, como disse o deputado Tarcísio Mota, do PSOL do Rio de Janeiro.
1: Ele é singelo, ele diz: na nota fiscal da produção da compra do combustível ou do gás, deverá haver discriminado aquilo que é o custo do produto que vem, né, o custo da produção daquela mercadoria, do combustível, e também os custos de impostos e os custos, inclusive o lucro que está vindo das próprias refinarias. Há que se lembrar que o processo de privatização das refinarias no Brasil resultou num processo de encarecimento do combustível.
21: Ainda não há data para votação no plenário da Câmara do projeto que obriga os postos de combustíveis a detalhar na nota fiscal todos os componentes do custo da gasolina, do etanol e do diesel para o consumidor. Da Câmara de Brasília, Antônio Vital.
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23: Esporte.
24: João Cury, do MDB de São Paulo, defende proposta que estende a imunidade tributária às entidades esportivas sem fins lucrativos. A medida equipara organizações dos movimentos olímpico, paralímpico, clubístico e educacional às instituições de educação e assistência social.
25: A iniciativa, que tem o apoio de João Cury, visa fortalecer o desenvolvimento de atletas e contribuir com a saúde pública. Ele acredita que a imunidade sobre impostos de patrimônio, renda e serviços garante a maior estabilidade financeira para as entidades formadoras.
24: Projeto de Saulo Pedroso, do PSD de São Paulo, define quem pode ser considerado representante de uma organização esportiva privada nos casos de corrupção no esporte. Entram nessa definição dirigentes, diretores, administradores e procuradores que exerçam poderes de representação.
25: Saulo Pedroso explica que a medida pretende dar mais clareza à aplicação da lei e evitar interpretações diferentes sobre quem pode responder pelo crime de corrupção privada no esporte. Ele ressalta que o projeto não institui um novo crime nem altera as penas previstas atualmente.
24: Proposta de delegado Éder Mauro, do PL do Pará, estabelece o sexo biológico registrado no nascimento como único critério para definir a categoria de atletas em competições esportivas promovidas pelo poder público.
25: O texto também inclui competições estudantis e prevê a apresentação de documentos para comprovação. Delegado Éder Mauro alerta que atletas que competirem em categoria diferente da correspondente ao sexo de nascimento poderão ser excluídos, perder premiações e sofrer suspensão. Pensão de até um ano.
24: Márcio Bioque, do MDB do Rio Grande do Sul, defende a aprovação de projeto que institui 8 de novembro como Dia Nacional do Fisioterapeuta Esportivo. Autor da proposta, ele ressalta a importância dos profissionais na prevenção de lesões e na recuperação de quem pratica atividades físicas.
25: Márcio Bioque avalia que a homenagem também pode ampliar conscientização sobre a prática segura de exercícios. O deputado explica que a data escolhida marca a fundação da Sociedade Nacional de Fisioterapia Esportiva e o reconhecimento oficial da especialidade no país.
24: Termina agora o Jornal Câmara dos Deputados, produzido pela Rádio Câmara, com trabalhos técnicos de Everson Urani e apresentação de José Carlos Andrade e Márcio Aquilissardi. Uma boa noite para você.
25: Uma ótima noite. A Voz do Brasil volta amanhã.
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0: Quinta-feira, hoje, 8 de outubro de 2026. O nosso programa começando agora. Muito boa noite, cidade. Boa noite, você, amigos. Em casa, no trabalho, viajando. Você de outros estados do nosso Brasil, captando aí o nosso som. Estamos voltando com o nosso Planeta Música de quinta-feira à noite. Ah, daqui a pouquinho você participa. Às 10, as canções de amor. Salve, salve, alegria, muita coisa boa. E tem seleção musical para você que é especial para todos nós. Quinta-feirona. 8 horas, 2 minutinhos. Muito boa noite você, boa noite amigos, boa noite cidade. A gente fala o seguinte, já começa com Ana Carolina hoje. A música Rosas.
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0: Boa noite. É começando agora o nosso Planeta Música. Aqui o Josias Juleal.

0: dia.
1: Da Ana Carolina, a gente já faz a primeira indicação para a noite de hoje. Chegando pedidos, alô você, boa noite.
2: Boa noite, Josiel Leal, sou eu, Júnior Ligeirinho do Trevo de Ponderadão, pede só um programa seu, Planeta Música com Josiel Leal, da segunda-feira, sexta-feira, Josiel. Quero que você coloque a música aí, Padre Alessandro Campos, troca o ódio pelo amor. Eu vou oferecer pra você e família, pra meu primo, Josiel da Oficina, Passista do Gai, pra minha filha, minha Aurora Beatriz do Santo, para Ana daqui de Panela, pra meu pai, Nenê do Meio, para minha irmã, Josiane, Tatiane, Neide, Jadiel, Daniela e Maria, para meu vizinho, Marciano, Zezé, Noque, da Rua do Sossego, para Terezinha da Guaravita, as três irmãs da Coab, Graça Paula, Tia Larrido, Lenilda, Lenivaldo, Jovado e Sindoca de Colaru, Leia do Cruzeiro, segue os Vales de Garaúns, São Cristão Roberto, da Padoca de Cruz, Mazé de Cruz e Família, Pazesa, Pavandete, Padona Silene, na Terra da Prefeitura, Edmils, bonita sexta moto da família dele, Dona Pia, Cinco Dias, Pajoso Neide, para todos meus amigos e amigas, boa noite, meu amigo José Leal.
1: Boa noite, Juninho.
3: Boa noite, Raio Agreste. Boa noite, meu grande amigo José Leal. Aqui quem fala é o ex-cantor Ronaldo Aduílio Bonito. Eu quero curtir essa noite de Maia, o título da música, o de motivo, para mandar de presente para Paulo Dubá, Poli e a nossa jovem, a mulher mais linda e bonita, Bia, para mandar para Ciro Cantor, a sua esposa Nina, meu paizinho Safoneiro, Vando de Mutirão, para Zé de Pedro, Pé da Serra, Maciota, o Homem da Barreira, para Zé Simar da Bombeiro, para seu Elia, Ciro Criadouro, para meu amigo Theo, um abraço, até lá.
4: Boa noite, meu amigo José Leal, sou o Jéssimo, assiste bonito. Gentileza, queria que você botasse uma música de Flávio José, Lápis de Cor. Esse é meus grandes amigos daqui de Bonito, Ronaldo do Brega, Ronaldo Segurança, Edilson do Morenar, Josina do Freire, da Rua 5. E todo que está curtindo aqui em Bonito é escúpida também. Uma boa noite para você, para toda a sua família.
1: Boa noite, Jéssimar.
5: Boa noite, meu amigo José. Aqui é Beto do Mutirão Bonito, José.
1: Agora
5: é
1: o Beto.
5: José, falando aquela música de Roberto. Homem é grande, o meu amor por você. Ofereço para Val, para Miri, para Joãozinho, para Leandro, para Luzinha, pra Wanda, pra Luciana, pra você e pra todos que estão ligados no seu maravilhoso do programa. Uma boa noite, fica com Deus, até amanhã.
1: A saudade do Beto lá do Bonito, como é grande o meu amor por você.

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4: Conferindo a hora certa, agora são 8h24. Essa também foi a pedido. Padre Alessandro Campos, troque o ódio pelo amor.

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1: Conferindo, 8 horas 44 minutinhos, seguindo com mais pedidos. Alô, você do outro lado, valendo o nosso boa noite.
2: Boa noite, Josias Leal, tudo bem com você, Josias? Edinho de Santana, de Parnaíba, São Paulo. Já tô na escuta, hein, Josias?
1: Seja bem-vindo.
2: Gostaria de ouvir uma música aí hoje de Léo Magalhães, qualquer uma do Léo Magalhães. Quero oferecer aí para meu irmão Everaldo Inácio Grande Catende, meu tio Cícero Cândido, meu irmão Manuel da Verdura, meu irmão Baiano aqui em Santana de Parnaíba, meu irmão Zé do Piseiro, meu irmão Valdinho e a todos os ouvintes da Agreste FM, Josias, que Deus sempre te abençoe e te ilumine, meu querido.
1: Você também está valendo a sintonia?
3: Oi. Boa noite, Josias. Boa noite. Gostaria de ouvir a música de Alisson Moreno. Quero oferecer para minha irmã Anivaldo, minha irmã Zanil, minha cunhada Luiz Neto, minha sobrinha Luiz e Laís, para Anderson, bonequinho, Júcio, filho, Adara, neto, para a velhinha, família, Terezinha da Guaravita, as três irmãs da Coab, para padrinho, para a neve, sua mãe, Jurema, para também bebida, para seu pai da Anísio, Cinto Sambaquim, todo o Cinto Sambaquim, para Gil Pedreiro, para Zé Pedreiro e Damiana, para Geima e Mariana, Cinto das Panelas, em todos os da cidadania do seu programa, Josias. Valeu, um grande abraço.
1: Esse é o Lenildo, tá valendo a participação.
4: Boa noite, Josias Leal, aqui é o Galego. Opa. Da cidade de Lagedo.
1: Agora estamos em Lagedo.
4: Pode pra gente curtir hoje qualquer um de Conto Sobrega, para oferecer a toda a galera aqui de Lagedo, Miguel Agenor, para você, para todos os ouvintes que estão curtindo esse programa maravilhoso. E hoje, pode tocar os parabéns aí, Josias, que estou completando mais um ano de vida hoje.
1: Opa, parabéns aí pra você, rapaz.
4: 44 anos.
1: Muito bem.
4: Com muita luta e saúde e paz, né?
1: É preciso, né?
4: Primeiramente, Deus à frente pra dar força e coragem pra gente seguir a vida.
1: É verdade.
4: Valeu, Josias. Fico com Deus. Deus abençoe a noite de vocês todos aí. Seja uma noite abençoada pro nosso Senhor Jesus Cristo. Tchau. Chama, cuida nós, estamos por cá.
1: Parabéns ao Galego de Lagedo, hoje soprando velinhas. Olha, depois de um breve intervalo comercial, já seguimos com mais pedidos, com você participando.
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3: Às 8h49, Josiane da Vila dos Cabanos, do Fabrico JM Confecção. Eu gostaria de ouvir a música de Wesley Safadão, Eclipse Total, e oferecer para a mamãe Diva, a mãe Tata ou Tatá, a minha tia Baba ou Babá, Baba deve ser, né? E todos que estão escutando essa rádio maravilhosa. Eu sei que a música é essa daqui, ó. E ela pediu. Vem com a gente, Wesley Safadão. Agora 8h49.